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1: 21:08.
2: Estamos de volta aqui na sua Nova Paranaíba nessa noite de quinta-feira, noite frienta, com César e Paulinho. Menos 6 graus.
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2: 21:22.
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5: Tô de volta aqui na sua Nova Paranaíba com o Christian Ralph, Deusa do Araguaia.

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2: 21:36.
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4: A Nova Paranaíba e o Dono da Noite está de volta com você, com o de Paulo e Paulino. Só felicidade.

0: 21h49.
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2: Estamos de volta aqui na Sua Nova Paranaíba com o Jades e Jadson. Vai brincando.
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2: 22:02.
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4: Estamos de volta aqui na sua Nova Paranaíba, na 94,7, com Victor Hugo e Luan e Henrique Juliano. Localiza aí.
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2: 22h14.
3: A sua Nova Paranaíba desta quinta-feira está de volta com você, trazendo o melhor do programa para você. Aí que está em casa, está no trabalho, está no carro. Agora tem George, Henrique e Rodrigo. Cuida da sua vida.

0: 22h25.
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3: A Nova Paranaíba está de volta com você nesta noite maravilhosa de quinta-feira, noite frienta. É excelente para ficar debaixo de coberta, né? Ficar quentinho. Mas antes, agora tem Zé Neto e Cristiano alimentando vontade.

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0: 22h36.
1: Tô de volta aqui na sua Nova Paranaíba com Miguel Lucato e Crayton Romário. Cerveja adulterada.
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3: Crayton Romário, canta essa moda e toma uma comigo.

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2: 22 horas e 47 minutos.
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4: O Dona da Noite está de volta com você com Luan Estilizado. Eu só quero um xodó.
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0: 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E a hora certa.
1: 22:57.
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2: A Nova Paranaíba e o Dona da Noite tá de volta com você aqui na sua 94.7. Acompanhe os nossos meios de comunicação oficial. Agora tem Eduardo Costa, Minha Saudade.

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2: 23 horas e 8 minutos.
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0: Edson Limões. 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

0: ruim demais, né?
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0: Costa Júnior.
1: A IA contra o crime já contribuiu para o esclarecimento de mais de 1.400 ocorrências em Goiás desde o início de sua operação em janeiro de 2026. Os resultados incluem investigações de homicídios, estupros, roubos, tráfico de drogas e atuação contra organizações criminosas. Atualmente presente em 9 municípios, com 577 câmeras em funcionamento, a plataforma utiliza inteligência artificial para integrar informações e apoiar a atuação das forças de segurança. O sistema reúne dados de diferentes fontes, como boletins de ocorrência, mandados de prisão, reconhecimento automático de placas veiculares e alertas em tempo real. Isso amplia a capacidade de análise e fornece informações qualificadas para que as equipes policiais atuem com mais precisão, rapidez e efetividade. A expectativa é que os resultados cresçam significativamente nos próximos meses. Com a expansão prevista para mais de 5 mil câmeras e a integração de 194 novos municípios ao sistema, a projeção é que mais de 10 mil ocorrências sejam esclarecidas com apoio da plataforma até o final de 2026. Costa Júnior, da Agência Goiás de Notícias, agência.go.gov.br.
0: 7:20. A Ordem dos Advogados do Brasil, Seção Goiás, realiza nesta sexta-feira uma audiência pública para reunir propostas da advocacia goiana sobre a reforma do Poder Judiciário. Entre os principais temas em debate estão a garantia de sustentações orais, a limitação de decisões monocráticas e a possibilidade de criação de mandatos para ministros do Supremo Tribunal Federal. A iniciativa faz parte de uma mobilização nacional coordenada pelo Conselho Federal da OAB, que promoverá discussões semelhantes nas 27 seccionais do país para elaborar um relatório com sugestões de aperfeiçoamento do sistema. O presidente do Sistema de Defesa de Prerrogativas da OAB, Alexandre Pimentel, afirmou que o objetivo é ouvir a advocacia e a sociedade para construir contribuições no debate nacional. Segundo ele, a audiência atende uma orientação do Conselho Federal para que todas as seccionais colham sugestões sobre mudanças no funcionamento do judiciário. Um dos principais pontos defendido pela entidade é a preservação do direito à sustentação oral pelos advogados durante os julgamentos. Para Pimentel, restringir esse instrumento compromete diretamente o direito da defesa dos cidadãos. A sustentação oral é relevantíssima para o exercício da cidadania e para a defesa da sociedade. O advogado que é tolhido do direito de se manifestar durante o julgamento provoca um prejuízo inestimável à sociedade, afirmou. 7:22. Com previsão de tempo frio nos próximos dias, campanha Aquecendo Vidas ganha reforço e entrega 88 mil cobertores. Juliana Carnevale.
2: Com a previsão de queda nas temperaturas para os próximos dias, o governo de Goiás acelerou a campanha Aquecendo Vidas e já levou cobertores a 97% dos municípios goianos. A ação reforça a proteção de famílias vulneráveis, pessoas em situação de rua e pessoas acolhidas em instituições sociais. Dos 95 mil cobertores novos adquiridos, quase 88 mil já foram entregues às cidades de todas as regiões do estado. A entrega é realizada em parceria com as prefeituras municipais, que ficam responsáveis pela retirada das cobertas no centro de distribuição da OVG em Goiânia e entidades cadastradas na organização. Além de beneficiar os municípios goianos, a campanha Aquecendo Vidas 2026 contempla instituições sociais que atendem pessoas em vulnerabilidade. Neste ano, 51 entidades cadastradas na OVG, que acolhem principalmente crianças e idosos, já receberam 5.300 cobertores novos. Juliana Carnevale, da Agência Goiás de Notícias. agência.go.gov.br.
0: 7:23.
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0: Acontece hoje, a partir das 17 horas, mais uma edição da Feira da Agricultura Familiar no Parque de Exposição Dr. Valdivino Vaz. Produtos diretamente do produtor para a sua mesa. Participe! Acontece

0: Comece amanhã, dia 20, Arraiá do Semei Santo Antônio, uma festa cheia de cultura, diversão e grandes descobertas. Amanhã, dia 20, a partir das 16 horas. Comidas típicas, brincadeiras, refrigerantes, música e muita alegria. Vamos ter também amanhã o 10º leilão Direito de Viver, a partir das 11 horas no Tatersal, Alvorada Leilões. Toda a renda destinada ao Hospital do Amor de Barretos. Doe amor em forma de alimento. O Hospital do Amor de Barretos está precisando de nossa solidariedade. Doe macarrão e fubá. Sua contribuição ajuda a manter o atendimento humanizado de milhares de pacientes que lutam diariamente contra o câncer. Deixe sua doação aqui na portaria da Rádio Paranaíba. Amanhã acontecerá às 17h30, mais uma edição da Marcha para Jesus. Vai ser saída às 17h30 da Praça Sebastião Xavier, percorrendo Rua Paranaíba, a Avenida Beira Rio, e se posicionando ali no Capim de Ouro, onde haverá show com Fernandinho, Delino Marçal, Jefferson e Sueli e Angiele. Participe! Amanhã também acontecerá o Arraiá Solidário da Ubra em prol do hospital, aliás, em prol do Lar Vicentino de Itumbiara. A partir das 19 horas, quadrilha junina, comidas típicas, bebidas e muita alegria, entrada franca. Vamos ter amanhã também, a partir das 8 horas, na Escola Municipal Peixoto da Silveira, o projeto Semeando Saúde, o passo a passo do cultivo de hortaliças. A realização é da Associação AgroSaúde, das 8 ao meio-dia, ali no bairro Dona Marulina. Vamos ter também no próximo dia 23, Goiás Social em Ação, serviços gratuitos para você e toda a família. No dia 23, atendimento das 8 às 17, no dia 24, das 8 às 12 horas, no espaço Capim de Ouro, na Avenida Beira Rio. Começa também hoje a Expo Agro da cidade de Bom Jesus. No próximo dia 27, vamos ter a realização do Ocels, né? A Festa Junina do Ocels, às 17 horas, no Rotary Clube Itumbiara, ali no bairro Carfã. Também no dia 27, 20ª Festa Junina do Trevo, Associação do Bairro Nossa Senhora da Abadia e Ana Marques, da cidade de Centralina. Animação com Rodrigo Porto e Vitor Plata. Comidas típicas, pipoca, quentão, pula-pula e muito forrozão. No dia 27 também vamos ter o Dia de Campo da Ubra, das 8 às 12, no Campus Experimental da Ubra, na Rua Caldas Novas, no bairro São João. Também no dia 27, às 19 horas, Arraiá da Paróquia Nossa Senhora das Graças, a partir das 19 horas. Ingresso individual apenas R$1. 7 horas mais 27 minutos.
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0: Renato Gaúcho não suportou a pressão. Antes mesmo do retorno do calendário dos jogos, o treinador não resistiu à pressão e começou, né, no cargo, que começou com problemas relacionados com o elenco, chegando até a direção. Declarações recentes do treinador incomodaram grande parte do grupo de jogadores. O primeiro caso de maior impacto ocorreu quando Renato foi perguntado sobre o momento ruim de jogadores. O técnico afirmou que jogadores nascidos na Colômbia e no Equador têm muita dificuldade de adaptação no futebol brasileiro. Foi apurado que a declaração incomodou os 4 atletas colombianos do grupo. Portanto, a fala repercutiu internacionalmente e tampouco foi bem recebida pelo restante do elenco. Portanto, Renato Gaúcho não é mais técnico do Vasco. Ancelotti vai mexer no time para o jogo desta sexta-feira. Daniela Esperon.
2: A seleção brasileira está pronta para o duelo diante do Haiti, válido pela segunda rodada da Copa do Mundo. Duelo que vai acontecer nesta sexta-feira, às 21h30 da noite, no horário de Brasília. Neymar não viajou para Filadélfia junto com o restante da delegação da seleção. Camisa 10 vai seguir o processo de recuperação em Nova Jersey e não vai estar em campo nesta segunda partida da seleção brasileira. O técnico Carlo Ancelotti está fazendo mistérios em

0: em relação à escalação do Brasil. Assim como no treinamento de quarta-feira, durante toda a semana, a atividade é aberta apenas por 15 minutos, aqueles minutos iniciais com o aquecimento. Ancelotti chegou a treinar algumas finalizações em um trabalho de campo reduzido e durante a semana também fez alguns testes em relação à equipe que pode ir a campo. Danilo na vaga de Ibáñez no setor direito, Luiz Henrique no lugar de Lucas Paquetá, essas são as mudanças mais prováveis. Léo Pereira e Martinelli chegaram a ser escolhidos durante alguns treinamentos, mas a tendência é que os titulares sejam mantidos diante dos haitianos. Na cabeça de área, Fabinho treinou ao lado de Bruno Guimarães. Casemiro foi titular em 12 dos 13 jogos com o técnico Carlo Ancelotti. E ele foi substituído no intervalo diante do Marrocos por ter cartão amarelo. Vale ressaltar que para a estreia o italiano também fez mistério em relação aos jogadores e confirmou a equipe apenas horas antes da partida. Uma provável escalação da seleção brasileira terá Alisson no gol, Danilo, Marquinhos, Gabriel Magalhães e Douglas Santos, Casemiro, Bruno Guimarães, Luiz Henrique, Matheus Cunha, Vini Júnior e Rafinha. Agência Rádio Web, com informações da Seleção Brasileira, Daniela Esperon.
1: 7:30, ponto final é mais uma edição do seu Jornal da Paranaíba, que volta amanhã às 7 da manhã. Eu volto logo mais às 12 com Itumbiara ao meio-dia. Vem aí, Gesmar Ricardo e o Show da Manhã.
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4: 7:31.
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2: 7:39.
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Vai começar o programa que está mexendo com toda a cidade e região. Show da Manhã. Utilidade Pública. Rádio Serviço. Informações. É a força do rádio chegando até você. Bom dia.

Louvai ao Senhor, bem-aventurado o homem que teme ao Senhor, que em seus mandamentos tem grande prazer. A sua semente será poderosa na terra, a geração dos retos será abençoada. Prosperidade e riqueza haverá na sua casa, e a sua justiça permanece para sempre. Aos justos nasce luz nas trevas, ele é piedoso, misericordioso e justo. O homem bom se compadece e empresta, disporá as suas coisas com juízo, porque nunca será abalado, o justo estará em memória eterna. Não temerás maus rumores, seu coração está firme e confiante no Senhor. O seu coração está bem confirmado, ele não temerá, até que veja o seu desejo sobre os seus inimigos. O ímpio verá e se entristecerá, rangerá os dentes e se consumirá o desejo dos ímpios. Ele espalhou e deu aos necessitados a sua justiça, permanece para sempre, e a sua força se exaltará em glória. Amém? Bom dia!

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1: Opa! Bom dia! Bom dia pra você, bom dia pra você, bom dia pra você também. Bom dia, meu amigo, bom dia, minha amiga, ligados aqui na Rádio Paranaíba. Estamos chegando a partir de agora aqui no Show da Manhã, 7 horas e 48 minutos, para você até às 11 horas. Hoje é sexta-feira, bebê, dia 19 de junho, ano 2026, e nós estamos aqui juntinhos para você levar o melhor da música, da informação, da comunicação e a sua participação através do 3431-8888.

Nosso comunicativo é o nosso WhatsApp aqui na sua Nova Paranaíba. Quem faz a programação é você. Bom dia! Bom dia pra você na fazenda, bom dia pra você na chácara, bom dia pra você no sítio, bom dia pra você que está aí no rancho, né? Bom dia pra você, minha linda Itumbiara. Bom dia, meu Goiás. Bom dia, meu Brasil. Bom dia, meu mundão de meu Deus. Bom dia pra você com alegria aqui da Nova Paranaíba. Bom dia pra você também que está na rodagem, você na BR-153, na BR-452, pra você na GO, nas MGs. Bom dia com muita alegria do Show da Manhã. Essa é a sua Nova Paranaíba e a gente vai juntos por aqui, né? Até onde a garganta der, viu, mano? Hoje tá, ó, você vai desculpando aí, viu? Hoje não tá aquele negócio, não. Hoje tá só 40%, viu? Eita, tem mudança de temperatura, arrebenta a gente, né, cara? E eu moro na cabeceira do brejo, irmão. Pensa num lugar que faz frio, você tá doido. 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E agora, daqui a pouquinho tem o Lindomar Pedrada comprando, vendendo e alugando. Daqui a pouquinho tem as ocorrências das últimas 24 horas da área policial. Bom dia! E agora tem o Roberto Carlos, A Montanha. Essa é linda, hein?

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2: 7:54.
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5: 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Bom dia! 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Não é isso, Domingas? Bom dia, minha amiga. Não vai dar pra ler, Frank. A garganta não tem. Só mandar um bom dia. Obrigado pela mensagem, viu, dona Domingas? Se eu ler, eu vou gastar o restinho que eu tenho aqui, viu? Bom dia, Gesmar. Roda aí Águas do São Francisco, Juquinha da Saúde, Luciano do Frango Assado, Heleno, Domingão Berranteiro, Rony da Lanchonete, Zé de Brito, Chicão da 28, Mané da Pedra, o Gibim Balbur do Marulina, que Deus abençoe sempre. É o André, bom dia pra você, meu bom. Fala, Luciano, bom dia. Bom dia, bom dia. Com alegria aqui da sua Nova Paranaíba.
7: Bom dia, Frank, bom dia, Pedrado, Luciano, aqui do Frangaçado. Tô com a moda aí do Roberto Carlos pra nós aí, Nossa Senhora Aparecida. Oferece aí pro Zé de Brito, Juquinha da Saúde, meu pai Anísio, o Heleno Morado do Sonho, o Zezão lá da Ponte Fundo, o pessoal diz que Ternura Lavador, Celso Rosa, Gilvando Alto Mercado Carol, e pra quem gosta da moda, sextou, hein? Bora agir, bora trabalhar. Lembrando o pessoal aí que hoje tem jogo do Brasil. Bora!
5: Bora! Hoje tem jogo da seleção, né? 21h30, logo mais Brasil e Haiti. Não é isso, Marlene? Bom dia!
8: Bom dia, Gesmar. Um bom dia para você e todos os ouvintes da Paranaíba. Eu peço você que passe a música com Teixeirinho, Sombra do Alvoredo. Eu ofereço a todos que estiverem ouvindo na fazenda, na chácara, no sítio. E meus conhecidos também aqui da cidade, tá bom? Fica com Deus. Deus proteja você e sua família. E proteja eu e minha família, tá? Tchau!
5: Tchau, Marlene. Obrigado lá no Planalto, ligado com a gente. Bom dia. A Josete. Oi, Josete. Bom dia.
9: Bom dia, Gisele Rodrigues. Como é que você tá? Tá tudo bem? Gostaria de ouvir a música com chamado Batista Folha Seca. Eu quero oferecer pro pessoal lá da Chacra, pro Eli, pro Régio, pra Claudinha, pro Luiz. Pra minha irmã Além Pontezinha, a Nino, o Hélio, Otávio. E para todos que estão ouvindo o seu programa, que todos tenham um dia abençoado por Deus. Um abraço a sua ouvinte e amiga Josete do Alcides Rodrigues.
5: Valeu, minha amiga. Obrigado lá no Alcides. Marilda do Leonora, bom dia.
10: Bom dia, Gesmar. Bom dia todos da Paranaíba. Gesmar, quero ouvir a música Último Julgamento. Feliz para todas as amigas que estiverem ouvindo o programa e para você também. Tchau, obrigado. Com Deus.
5: Tchau, obrigado, amiga. Valeu, valeu. Aqui do Show da Manhã, da sua Nova Paranaíba, 7:59. Bom dia, com alegria, na melhor do seu dia. Deixa eu mandar um bom dia aqui para o Zaqueu, Né, Zaqueu, tá aí na construção civil, um abraço pra você, meu irmão. O Branco Pintor também, né, Branco? Bom dia pra você. O Wilsinho, bom dia pra vocês que tá aí na construção civil, né? O Wilsinho tá lá, né? Tava lá no Jardim Primavera, é isso, meu bom? Bom dia pra vocês aqui da Nova Paranaíba. A minha amiga Érica Socorro Dias, ela quer trabalhar de acompanhante de idosos. E ela também está precisando de um colchão de casal e uma bicicleta. Se alguém tem aí, pode nos doar. Ficamos grato aqui para a Érica, que mora lá no bairro Nossa Senhora da Saúde, na rua Rio de Janeiro. Bom dia aqui da Nova Paranaíba!

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2: 8 horas e 3 minutos.

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1: 8:10.
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0: Ei, show da manhã. Bom dia, 8 horas e 13 minutos. 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Bom dia, Edneide. Tá lá no Planalto, tá ligada com a gente, bom dia pra você. Bom dia, Luciano, lá no Jucarantes, bom dia, meu amigo. Me ajuda aí num colchão de casal, né? Bom dia, Domingas, na Vila Beatriz. Bom dia, Verde e Amarelo, pra senhora também. Oi, Abigail, bom dia, que Deus abençoe o nosso dia, valeu, amiga. Fala, Reginaldo Coisinha de Jesus, bom dia.
1: Cantonete, bom dia, cabeludo, cachorro do mato. Oh, agradeço aí, Josete, aí, falar na turma aqui, dos cabos aqui da chácara, oh, meu filho.
0: Opa.
1: Você tá rouquinho aí, rapaz, tu fica aí nessa força do pé lá o tempo inteiro aí, só dá isso aí, ó. Ô, Gesmar, um abração pra você, moço.
0: Valeu, meu
1: Deus
0: bom.
1: Deus abençoe você
0: tá
1: aí.
0: Assumido, rapaz.
1: Um abração lá pra Jorgete, a Cosma, né? Lá na Zenon, né? As meninas dela, a família inteira lá, viu? Um abração aí, que Deus e a Nossa Senhora da Aparecida abençoe todos nós.
0: Valeu. Obrigado, Reginaldo. Valeu, valeu. Fala, João, bom dia.
2: Bom dia, meu parceiro, viu?
0: João
2: Burquina falando. Ô, meu amigo, vê se consegue um andador aí, porque tem um vizinho aqui, inclusive hoje abri a lanchonete aqui, eu ajudei a mulher dele a levantar ele do banheiro, entendeu? Ele tá precisando urgente de um andador aí.
0: Se andador.
2: Se você tiver como anunciar na rádio aí, pra quem tiver aí, porque é perigoso cair, entendeu? E quebrar um fêmur aí, acabou aí, é cadeia de roda, entendeu? Já tá meio de idade, vê se consegue pra nós aí, por favor.
0: Sim. Gente, alguém tem um andador aí pra emprestar? Se tiver, entre em contato com a gente aqui, tá bom? Bom dia, meu amigo. Por favor, passe uma música, o Chapeludo, pro meu esposo Chico e pra vocês aí da Rádio Paranaíba. Bom dia, Rita. Valeu, valeu. Obrigado, viu? 8 horas e 17 agora. Bom dia, Helena, lá do bairro Paranaíba. Bom dia, amiga. Não vai dar pra ler, amiga, viu? Obrigado, tá bom? Pela mensagem, pela fé e otimismo aqui no Show da Manhã. 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Bom dia, Sombra do Arvoredo aqui no Show da Manhã.

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2: 8:22.
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0: Viva! Bom dia, 8 horas e 23 minutos. Fala, Marcão, bom dia.
1: Oi, Gesmar, bom dia. Aqui é a Cristiane da Marulina.
0: Oi, Cristiane.
1: Gostaria que você divulgasse aí uma televisão, se quem pudesse me doar uma televisão.
0: Valeu.
1: Vontade de assistir uma televisão e eu não tenho televisão, não. Pode ser de tubo. A gente busca de bicicleta.
0: Não, vamos ver se a gente consegue uma TV pra você, tá bom? Vamos lá, alguém tem uma TV aí pra fazer uma doação? Tem gente que tá precisando de um televisor. João, bom dia!
2: Ô, Gesmar, bom dia, meu
0: irmão.
2: Como é que tá por aí? Firme?
0: Firme.
2: O João Paz tá falando. Gesmar, você passa pra nós, Chitãozinho Chororó, Coração Sertanejo, manda pra cá pra nós, pra Associação dos Pescadores, pra minha esposa Silvia, da Apra, Vale Verde, Granville, tá aí na cidade aí, meu cunhado Lindomar, a esposa Lisete, que tá no escuto aí, ouvinte seu, e o Heleno Morado Sonhos, lá, Juquinha do Cais. É, o Batista, o violeiro, o Elias, o Granville, e todos que estiverem na escuta aí, valeu, meu irmão? Tá bom?
0: Valeu, João.
2: E o Jajá, Jajá, maravilha.
0: Jajá, maravilha.
2: E aí, Rezende, obrigado, vocês, um abraço.
0: Valeu, meu irmão, um abraço pra você também, obrigado, viu? A Cláudia, do bairro Maria Luísa, bom dia, Gesmar, sexta-feira abençoada pra vocês, que você tenha um final de semana cheio de bênçãos, Deus abençoe sempre vocês, amém, manda um alô pro meu pai lá no Marulina, o seu Raimundo. Fala, seu Raimundo. Falou, tchau, obrigado. Valeu, Cláudia. Seu Raimundo lá no Marulina, bom dia. Meu amigo Joaquim, bom dia pra você, Joaquim do Mototáxi, né? Bom dia, meu irmão. Pra sua mamãe também, né? Bom dia, está ligada com a gente. 8h24 agora.

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1: 8 horas e 28 minutos.
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Show da Manhã. Bom dia pra você na melhor do seu dia. 8 horas e 30 minutos, 8 e meia aqui na Nova Paranaíba. Nesta manhã de sexta-feira, né? Final de semana. 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Bom dia.

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2: 8:33.
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1: 8:35. Bora sabermos daquilo que aconteceu de errado nas últimas 24 horas da área policial. Bom dia. Em Tumbiara, em Goiás, no Brasil e também no mundo. Bora no mundo. Petroleiro, petróleo recupera perdas iniciais após encontro entre Estados Unidos e Irã. O Irã afirma que isentará taxas no Estreito de Hormuz durante o período de negociação de 60 dias. Segundo consta, né? Ataque com drone em Moscou. Ataque de drones atinge a refinaria de Moscou e gera grande incêndio. A Rússia diz que os ataques aéreos contra a Ucrânia continuarão e que Kiev não busca negociações. E mais aqui, Israel desafia acordo de paz entre Irã e Estados Unidos e publica mapa mostrando o território ocupado no Líbano. Ofensiva de Israel no Líbano coloca acordo entre Estados Unidos e Irã à prova. Israel e Hezbollah se atacam no sul do Líbano, ao menos 20 pessoas morreram ontem. Mais aqui que nós temos pelo mundo, adversário do Brasil, o Haiti sofre com crise humanitária e violência. Casos de ebola aumenta quase 40% em uma semana e o surto é o pior já registrado, segundo as autoridades. O surto do ebola no Congo e em Uganda já causou mais de 200 mortes em seu primeiro mês e o pior até o momento, com até 35 mil possíveis contatos, segundo o Centro Africano de Controle de Prevenção de Doenças. De acordo com 894 casos já confirmados até o momento, o surto atual é 3 vezes superior ao anterior, que ocorreu em Uganda no ano de 2000.

8 horas e 37 minutos. E mais aqui no Brasil. Hoje lá no Brasil que nós temos aqui. Ah, política.

Política, primeira onda de frio de inverno deve começar no fim de semana e vai derrubar as temperaturas em todo o Brasil. O Brasil registra menor temperatura em 2026. Avaliação do Dom Pedro Thiago. Primeiro, se aqui no Globo, nós temos de manchete aqui no Globo, o G1, imóvel de luxo, investigação do Master chega ao líder do governo no Senado. Jacques Wagner diz que seguirá na liderança do governo no Senado. Operação faz buscas contra BREB, Secretaria da Economia do Distrito Federal.

Vamos, 8 horas e 39 minutos, bora para Goiás. Nós temos aqui no Goiás, homem é condenado a quase 90 anos de prisão por matar os ex-sogros. O homem que matou o sogro e a sogra na antevéspera de Natal de 2024 foi condenado pela justiça a quase 90 anos de prisão. O pedreiro Milton Pereira dos Santos, que na época tinha 53 anos, matou os produtores rurais Maria Batista de Oliveira, de 68, Mário Domingos, de 59, depois de ser expulso da casa onde morava com a ex-mulher. O crime aconteceu em Cristalina. E, segundo, de acordo com a sentença do juiz Rodinei Martins Farias, a pena total se refere aos seguintes crimes: feminicídio, 61 anos, 1 mês e 10 dias. Homicídio qualificado, 23 anos e 4 meses. Adulteração de sinal identificador de veículo, 4 anos. Violência psicológica contra a mulher, 10 meses de reclusão. Fraude processual qualificada, 8 meses de detenção. Ao todo, 89 anos.

8:40. E mais nós temos aqui. Equipamentos de guerra com aparelho de raio-x são encontrados em Ferro Velho de Anápolis. Autoridades isolam o local para checar a radiação. Mais Goiás. Nós temos aqui no Mais Goiás. Os pais de Maria Fernanda, aquela garotinha que tinha desaparecido na última segunda-feira e foi encontrada na quarta-feira, sem vida, às margens de um rio em Doverlândia, são indiciados por abandono. Né? Vão responder por abandono. Mulher invade casa com BMW, destrói... Que isso? Uma mulher de 33 anos, condutora de uma BMW, é investigada suspeita de usar o próprio carro de luxo para invadir a casa do ex-companheiro em Goiânia. Durante a invasão, ela danificou a estrutura do imóvel, o carro da vítima, uma Mercedes-Benz. Além disso, a suspeita atacou a atual namorada do ex e a autora fugiu e não foi presa. A invasão ocorreu quando a investigada avançou contra o portão do imóvel, danificando partes dos móveis da sala. A motorista não teria aceitado o fim do relacionamento. Tá achando que é só homem? É, nunca arruma outro como elo, né? Tem mulher de moela, né? Aquilo que o cara fala, não, isso aí, nunca mais arruma outra como ela. Né? As mulheres de moela aí que nunca mais arruma outro como ela. E tem uns homens de moelo também, né? Como se diz, a ferroada do Mandi foi doída. Ainda de acordo com a corporação, depois de acessar o imóvel, a investigada partiu para cima do ex-companheiro e da atual namorada da vítima. Foi agredida com socos e teve o cabelo cortado com uma faca pela suspeita. O homem também foi agredido e chegou a ser ferido no braço, rosto e tórax. A motorista acabou fugindo do local antes da chegada da polícia, por isso não chegou a ser presa. O caso é investigado pela polícia federal.

0: civil. Aí é doido, irmão. Arrebentou a BMW dela, que deve custar na faixa aí de uns... Esse carro aqui hoje deve estar na faixa de uns 380, 400 mil. Essa Mercedes aqui, ela deve hoje estar na faixa também nesse valor de 300 a 400 mil. Viu? É um prejuizinho bem danadinho, né? 8 horas e 43 minutos. Vamos mais aqui. Etapa palestra. Bom, cinemas. Na UTI, Carlos Alberto Parreira respira com a ajuda de aparelhos. É. O ex-técnico da seleção brasileira. Tetracampeão. E a Virgínia? Você viu a Virgínia no Hulk? Hã? Nossa, meu Deus do céu. Meu Deus do céu, que decepção, gente. Pelo amor de Deus, querendo engolir uma coisa. E aí, ó, quadro de Virgínia na Copa do Mundo é detonado e faz a Globo tomar atitude. Os internautas detonam, engessado, irmão. Ela não tem espontaneidade. Ela só fala o que falava no ponto pra ela. Ela ficava escutando o ponto e a pessoa falava o que, que ela tinha que perguntar, o que, que ela tinha que falar, como ela tinha que entrar. Nem passa amanhã, João, pelo amor de Deus. É cada coisa aqui. Bora pras últimas da região sul de Goiás.
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0: Vamos aqui então, o que nós temos aqui, imprensa do 6º Batalhão, vamos lá, isso aqui foi de ontem, policiais militares no setor Santos Dumont, esse aqui nós falamos ontem, equipes do Batalhão Tiradentes foi desencadeada a uma ação integrada na cidade de Naciolândia, para o cumprimento de um mandato de prisão. Equipes da viatura, composta pelo sargento Ailton e sargento Matheus, lograram êxito em localizar e capturar o infrator, que constava como foragido da justiça em razão do mandato de prisão expedido pela comarca de Piracanjuba. Diante dos fatos, o indivíduo foi preso, conduzido para os procedimentos legais e cabíveis. Equipes da CPE 90, após compartilhamento de informações com a CPE 20 do 27º Batalhão, logrou isto em abordar e prender um indivíduo pela posse ilegal de arma de fogo pelo crime de adulteração de sinal identificador veicular na cidade de Joviânia. Oh, minha terra natal, rapaz. Diante dos fatos, foi dado voz de prisão ao autor, sendo este conduzido ao hospital para a realização de exame de corpo de delito, posteriormente apresentado à delegacia da Polícia Civil para as providências cabíveis. O que é que ele tinha? Uma espingarda calibre 32... 6 cartuchos calibre 32 intactos apreendidos, uma motocicleta apreendida. 8 horas e 46 minutos, Polícia Rodoviária Federal, que nós temos aqui da Polícia Rodoviária Federal. A Polícia Rodoviária Federal prendeu aproximadamente 100 quilos de maconha na manhã de ontem durante uma fiscalização na BR-153 em Morrinhos. A ação teve início após análise de risco, indicar um veículo suspeito. Ao identificar o automóvel, um Chevrolet Onix, os policiais deram ordem de parada ao condutor que desobedeceu a sinalização e iniciou fuga em alta velocidade pela rodovia. Após acompanhamento tático por cerca de 5 km, o veículo foi interceptado durante a abordagem. Um motorista de 31 anos admitiu que transportava drogas na vistoria do automóvel. Os policiais encontraram diversos tabletes de maconha, totalizando aproximadamente 100 quilos do entorpecente. Questionado sobre a origem do destino da carga, o homem informou que havia recebido a droga em Itumbiara e a levaria para Goiânia. Pelo transporte, relatou que receberia R$4.000. O condutor foi preso em flagrante pelo crime de tráfico de drogas. A ocorrência foi encaminhada à Polícia Civil de Morrinhos, juntamente com o veículo e a droga apreendida. Ó, Polícia Civil... O que nós temos aqui na Polícia Civil, esse aqui foi em Caldas Novas, realizou a prisão em flagrante de um traficante. traficante de drogas que havia chegado à cidade transportando grande quantidade de entorpecentes oriundos do estado de Minas Gerais na noite desta quinta-feira. A investigação teve início após o GENAC receber informações de que um indivíduo estaria se deslocando para Caldas Novas, trazendo drogas para serem comercializadas na cidade. Honda 190, que nós temos aqui no Honda 190. Mira da Lei. Nós temos aqui no Mira da Lei também essa espingarda aqui. Essa mesmo. Itumbiara News. Meu amigo sargento R. Subtenente R. Silva, né? Combate à adulteração, espingarda também a mesma. Muito bem, esse foi o resumo das ocorrências registradas nas últimas 24 horas em Itumbiara, em Goiás, no Brasil e no mundo. Vem aí, Lindomar Pedrada, comprando, vendendo e alugando no Show da Manhã.

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2: 8:50.
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2: São 8 horas mais 52 minutos, hora de Brasília. Muito bom dia, Itumbiara, Araporã, toda a região, né? Triângulo Mineiro. Estamos chegando em seu rádio nesta sexta-feira de futebol, né? Hoje tem seleção brasileira em campo. Haja coração. Estamos chegando ao lado do meu amigo Gesmar Ricardo. Vamos juntos até às 11 horas, levando até você o melhor da música, o melhor da informação. Sejam bem-vindos ao nosso Show da Manhã. Olha, hoje tem o Arraiá do Vila Vida, tá? É, hoje o Arraiá do Vila Vida, às 13 horas, lá no Vila Vida. Show com a dupla Paulinho e Marcelo. Haverá comidas típicas, concurso de melhor caracterização. Vá pro Vila Vida hoje, 13 horas. Almoce, ó, pro Vila Vida da Saforró, né? Participar do Arraiá. 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

0: alimento. 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Posto de coleta aqui na Rádio Paranaíba. Pode trazer e deixar aqui na portaria da Rádio Paranaíba, tá bom? 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Bom dia, Luciano, a Marlene, a Neide, né? Tem curtido o show da manhã. Bom dia, com alegria.
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2: 8:54.
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8: Muito bem, Áries, Touro e Gêmeos, bom dia para vocês. Alô, Áries, bom dia, 21 do 3 a 20 do 4. Então, arianos, olha só. Sextou com sua criatividade e poder de iniciativa roubando a cena. Pode ter sucesso de manhã, sobretudo se atua com comunicação ou venda. Depois, seu lado detalhista aumenta. Só cuidado com as sincerídeos, viu? A lua na casa 6 de manhã pode se atentar mais à sua rotina. Alimentação e sinais do corpo, mais imprevistos prometem aumentar a ansiedade à tarde. Cuide-se, pois nervosismo tende a refletir no intestino. No amor, amanhã promete ser parte mais animada do dia. Viu, Áries? Pode pintar um flirt do nada, seja no ponto de ônibus, corrida, do aplicativo, troca de mensagens, onde estuda e outros lugares. Depois tende a entrar no modo seletivo e crítico. Números 50, idade de Cristo, 33, 59, e a cor do dia para vocês é branco. Touro, 21 do 4 a 20 do 5, bom dia. Olha só, Touro, e os astros traem para você hoje. Pode ter boas ideias para ganhar mais, inclusive numa conversa em família ou relembrar um talento antigo. Mas ative a prudência no fim da tarde. O desejo de mimar e se divertir tende a minguar suas economias. Com a lua no paraíso astral, pode ficar mais fácil aperfeiçoar ideias, planos ou jogadas e conseguir um prêmiozinho. Só que a quadratura de com Urano pede para você ir na fé, mas levar o bom senso junto também. No amor, boa chance de fazer um check-up da solteirice e ficar no romancinho. Mas desde que o crush passe a ser o seu checklist. Errado não tá. Mas atenção, no fim da tarde, mudanças chatinhas pode te pegar de surpresas, viu? Números é o 08-14-35 e a cor do dia para você é amarelo. Bom dia, alô, Gêmeos. 21 do 5 a 20 do 6. Bom dia para vocês.

0: Para você que está fazendo aniversário hoje, bom dia. Olha, tende a ficar no modo tagarela, sobretudo no período da manhã. E tudo indica que vai se expressar bem, se der bem com vendas, contato, apresentações ou entrevistas de emprego. Seu carisma, agilidade pode abrir portas. Com a lua indo para a casa 4, a vontade de ficar perto dos seus queridos e organizar a casa tende a crescer. Mas o Urano à tarde alerta que respostas atravessadas ou imprevistos podem surgir. No amor, manhã bem e boa para mandar mensagem para o contatinho ou puxar papo com um novo crush. Afinal, o clima descontraído promete conquistar sem muito esforço. Depois pode ficar mais reservado a demorar a para se entregar. Números é o 19, 18, 16 e a cor do dia para vocês é magenta. Bom dia!
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0: Olha, comunicado importante que já vale para este final de semana. A Prefeitura de Itumbiara informa que, em razão da realização da Goiás Social e da Expo Sul Feira Livre do Capim de Ouro, será transferida temporariamente de local nas datas do dia 20 e 21 de junho, 4 e 5 de julho, 11 e 12 de julho. Nos demais finais de semana, a feira seguirá normalmente no local habitual, no espaço Capim de Ouro, na Avenida Beira Rio. Contamos com a compreensão de todos os feirantes e frequentadores. Hoje nós temos a seleção brasileira, Brasil, de Carlo Ancelotti, entra em campo pela segunda rodada da Copa do Mundo, nesta sexta-feira, dia 19 de junho, diante do Haiti. A partida acontece na Filadélfia, nos Estados Unidos, e você pode acompanhar a partir das 21h30. Boa sorte à seleção brasileira. 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
0: O maior congresso de aviação agrícola do Brasil e do mundo será realizado em Goianápolis nos dias 18 e 20 de agosto. Cláudio Júnior Oliveira, diretor operacional do Sindicato Nacional das Empresas de Aviação Agrícola, organizador do evento, contou com cerca de 12 países deve participar da AVEAG, como os Estados Unidos, Canadá, apresentando aeronaves de até 15 milhões. A inscrição para o evento é gratuita e pode ser realizada por meio do site do Congresso, mas somente com o código de um convite que pode ser solicitado por meio dos contatos disponíveis no portal. Última notícia. O Oceano Pacífico vai ingressar em uma nova fase de aquecimento que irá reforçar ainda mais significativamente o fenômeno El Niño durante o inverno no Hemisfério Sul. De acordo com dados analisados pela Metsu Meteorologia, dados apontam que uma nova onda de Kelvin no Pacífico Equatorial, um processo que tende a transportar grandes quantidades de calor das profundezas do oceano em direção ao Pacífico Central e Leste. O desenvolvimento desta nova onda ocorre em um momento em que o Oceano Pacífico já apresenta um volume extraordinário de águas mais quentes do que o normal abaixo da superfície. O seu repórter Paranaíba estará de volta em uma hora. Um abraço a todos e até lá!
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3: 9 horas e 2 minutos.

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0: Ei, show da manhã, bom dia Dona Dorinha, Dona Maria da Horta ligada com a gente, a minha amiga Rita, né, música pra você aqui no show da manhã, na sua Nova Paranaíba, bom dia, são 9:13, promoção Loja Casa Nova, loja da economia, traz pra você amanhã o sensacional sabadão econômico das lojas Casa Nova. 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Bom dia para você aqui na Nova Paranaíba. E eu vou aqui hoje, eu já vou trazer o classificado aqui já do meu amigo Lindomar Pedrada. Te organizando aqui para você no show da manhã. 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Bom dia, ô...
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2: 9:15.
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0: Muito bem, Câncer, Leão e Virgem, bom dia para você, que é do signo de Câncer, 21/6 a 20/7. Olha, com a Lua em Virgem, contatos, reuniões e tarefas que exigem mais atenção aos detalhes e praticidade tende a fluir melhor após o almoço. Mas podem rolar distrações ou esquecimento inesperado no fim da tarde, viu? Amanhã promete ser mais rentável, já que pode perceber onde vale a pena investir energia ou descobrir um talento capaz de render grana extra. Faz a jogada e corre pro abraço, pois deve marcar um gol nas finanças, viu? Agora no amor, o desejo de receber a atenção, dengo e mimos tende a ser maior de manhã. Só cuidado para a ciumeira não azedar o clima depois do almoço, viu? A lua virginiana te ajuda a usar mais a razão e discutir a relação sem drama nem chororô. Números é o 59, 31, 22 e a cor do dia para vocês é cinza. Alô, Leão, 22/7 a 22/8, bom dia para nós, Leodivos de plantão. Olha só, a lua no setor da bufunfa te deixa mais atento, atenta aos preços. Gastos e boletos, tudo indica que vai ter decisões mais realistas, mais convite de amigos ou comprar por impulso. Pode revirar o orçamento rapidinho, viu? Seu carisma promete atrair amizades antigas, novas e diferentes. E para o choque de zero pessoas, pode roubar a cena nos grupos. Mas o fim da tarde tende a trazer torta de climão, inclusive por questões financeiras, viu? Ixi!

Por seu jeito entusiasmado e intenso, promete deixar o crush, ficante ou mozão completamente hipnotizado logo pela manhã. Depois pode se preocupar demais com pormenores, mas se esforçar para manter tudo na santa paz. Números, idade de Cristo, 33, 42, 31, e a cor do dia para nós é pink. Virgem, 23/8 a 22/9. Amanhã favorece momentos de reflexão, pois prometem entregar ideias e projetos brilhantes depois. A lua no seu signo ativa o modo Worklint e sua produtividade cresce, mas reviravolta pode testar a sua paciência. Pode começar o dia com notícia positiva. Mesmo assim, o silêncio, descanso e recolhimento tende a ser necessário pela manhã. Depois, a lua no seu signo traz disposição e vontade de colocar tudo em ordem. No amor, com uma vibe introspectiva pela manhã, tende a ficar na sua e preferir observar primeiro em silêncio antes de abrir o coração. Errado não tá. Depois pode seguir analisando e avaliando, mas planejando os seus passos também. Números é o 06-60-23 e a cor do dia para você é verde. Bom dia, com alegria aqui no Show da Manhã.

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0: Esse é o show da manhã. Bom dia pra você aqui na melhor do seu dia. São, peraí, calma aí um pouquinho, 9:27. 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E quem dá o recado é o seu Orlando. Bom dia!
1: Bom dia, Gesmar. Bom dia, os ouvintes da Paranaíba. Prazer enorme, mais uma vez, estar aqui com vocês.
0: Muito bem, sexta-feira. Antes da gente falar da promoção da Casa Nova, vamos falar da... O senhor hoje está bem patriota, hein? Todo verde e amarelo aí. Está confiante no jogo de hoje?
1: Pronto, já levantei hoje, organizei. Né? Camisa verde e amarela, calça verde, tênis azul. Aqui é tudo assim, as cores do Brasil, porque não importa como a seleção está jogando. Nós somos brasileiros, né? Em qualquer situação, nós torcemos pelo Brasil.
0: Justamente, a gente nunca, não desiste nunca, né? Mas me fala, vem cá, o senhor gostou da estreia da seleção? O que, que o senhor me fala?
1: O que, que o senhor está vendo até o momento ali, dessa Copa? No primeiro minuto, o troço foi esquisito. O Brasil não pegava na bola. Você tem uma ideia, o Vini Júnior foi tocar na bola a primeira vez com 15 minutos. Aí depois o cara faz uma tremenda dor de jogada, cruza a bola, vê o centroavante do Brasil de baixo da saia e consegue furar de cabeça. Já viu o cara furar de pé, mas de cabeça é. Ela tinha que acertar pelo menos na testa, ir pra fora, pra trás, pro lado, mas nem acertar, acertou. Mas depois o Brasil conseguiu equilibrar, depois que tomou o gol, aí o Brasil conseguiu empatar e até que mandou no jogo. Né? O pessoal, os adversários, tava doido pro jogo acabar e o Brasil em cima. Mas o começo é sempre assim, o importante é a partir de hoje a história vai mudar.
0: Vamos lá, para se classificar, né? Ontem nós já tivemos...

0: Temos o México, né? O primeiro classificado, né?
1: Seleção muito boa. Seleção do México, seleção da Argentina, seleção da França, tem várias seleções aí jogando muita bola. Mas o Brasil é aquele futebolzinho que a gente sabe, né?
0: Uhum.
1: Mas na hora H também dá certo.
0: É, isso aí. 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
0: Então, senhor Orlando, funcionamento normal?
1: Normal, né? A cidade tudo tranquila. Estamos trabalhando aí dentro da normalidade.
0: Muito bem. Um abraço para o senhor e até a próxima. Pra aí. Boa
1: você,
0: sorte para nós
1: equipe
0: hoje.
1: Aqui da Paranaíba, os ouvintes da Paranaíba que estão espalhados pela cidade de Itumbiara, Araporã, Centralina, Cachoeira Dourada, Buriti, Alegre, o pessoal do Panamá. Né? Um bom final de semana para vocês. Que Papai do Céu abençoe a todos nós.
0: Fala em Panamá, semana que vem começa a festa, né? Quinta-feira, né?
1: E vou estar lá, se Deus quiser.
0: Amém, eu também tô na caminhada da fé. Um abraço, Orlando, vai lá.
1: Um grande abraço pra você.
0: Valeu. 9:31 aqui no Show da Manhã. Bom dia pra você com alegria. O meu amigo Cícero tá ligado com a gente lá no Vila Vida. Pediu uma música disparada, não encontrei com Jair Rodrigues, mas vem com o Daniel aí pra você, tá bom, Cícero?

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1: 9:35.
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5: Esse é o Show da Manhã, bom dia para você. São 9:36 aqui na melhor do seu dia. 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Bom dia, deixa eu mandar um bom dia aqui pro meu amigo Tavinho Gustavo, né? O Raimundo do Piqui, bom dia pra vocês aí, obrigado, viu, pela audiência. Gente, nós estamos precisando de erva Santa Maria, você sabe quem tem erva Santa Maria aí? Nós estamos precisando de erva Santa Maria, tá bom? Pra fazer um remédio. Então, nós paramos aqui na Quênia. Oi, Quênia, bom dia.
6: Bom dia, Gesmari Pedrada, gratidão sempre. Parece música aí pra nós aí. Eu, a Dona Ângela, a Lohane, o Zé Divino, o Vanilson, o Zé Bludo, a Josiane, a Dirce, mas o esposo dela lá. Aí esqueci até o nome da rua, da casa da Dirce, mas essa te ouvindo. Passar uma dona boa aí pra nós.
5: Ah, vou mandar uma moda boa pra você aí, tá bom, meu amigo? Vamos lá. A Cláudia também tá ligada lá no bairro Maria Luiz. O Marcos da Vila Mutirão, bom dia pra você, Marcão. O Boquinha lá na Pastelaria da Hora, daqui a pouquinho vamos atender você, meu. Bom. O Wellington Tomás, bom dia.
7: Bom dia, meu amigo, comunicador da Rádio Paranaíba FM. 94.7 Tumbiara, Goiás. Tudo bem, meu irmão? Passei para nossa apreciação aí a música com Rolando Boldrin e Renato Teixeira. Chico Mineiro, no mais, um forte abraço, tchau, obrigado. Eu sou Wellington Tomás, da cidade de Ituiutaba, estado de Minas Gerais, Balsa Junqueira.
5: Valeu, meu amigo Wellington Tomás, lá na cidade de Ituiutaba. Eurípides, bom dia para você, obrigado pela sintonia. Meu amigo Luiz Cabeção, bom dia.
8: Bom dia, meu amigo Gesmar Ricardo. Bom dia, com alegria. Ô Gesmar, toca a música aí, Filha de um Caminhoneiro. Ofereço pra minha esposa Rosana, que trabalha lá no Solar Maria de Lourdes. Ofereço pra Yasmin. E pra quem gosta da música, meu amigo, viu? Pra vocês da Rádio Paranaíba. Que Deus abençoe vocês todos aí, viu?
5: Valeu, Luiz.
8: Fica com Deus aí, um abraço.
5: Valeu, meu irmão. Um abraço pra você também. Obrigado, Aparecida Vieira, lá do bairro Paranaíba. Bom dia pra você, minha amiga. Bom dia, Elaine Machado. Bom dia pra você também, Elaine. aqui no Show da Manhã, tá lá no rancho, a Dona Dorinha também tá mandando música pra você. Meu Elane, bom dia, meu amigo Luiz Gomes, procura o serviço como cuidadora de idosos, disponibilidade durante o dia. Segunda a sexta-feira, chame no contato WhatsApp, é o 99332-2066, tá bom? A Vanusa. Zé de Brito, bom dia.
1: Bom dia, Gesmar Ricardo.
5: Bom dia.
1: Meu irmão, passa me telefone mais com João Mineiro e Marciano. Vai pra Neide Costureira, França da Gema, Cecília, Luciano do Frango Assado, Oripão Tubulação, Júnior Fioso, Zé Buludo, Juquinha da Saúde, Burro da Marulina, Dona Nega Aleta, Socorro Feira da Costa. Tenha um ótimo dia.
5: Bom dia, ótimo dia pra você também. Oi, Jéssica. É a Jéssica? É Jéssica. Oi.
9: Bom dia.
5: Bom dia.
9: Aqui é a Jéssica Marações. E eu queria estar ganhando uma cesta.
5: Uma cesta?
9: Se puder me ajudar, eu tenho uma criança de 3 anos e aqui em casa não tem nada. Eu queria estar pedindo a vocês, se vocês pudessem me ajudar, porque não tem nada de socorro, não. Em casa não tem nada de alimento, nada.
5: Ô, amiga, hein? Que situação, hein?
9: Se vocês puderem estar me ajudando, eu vou estar bem agradecida a vocês, né? Porque não é fácil, não. A gente tem um menino pequeno, né? Perde as coisas e toma leite também de caixinha. O leite tá lá aqui, não tem onde arrumar, não tem dinheiro, não tem com quem arrumar emprestado. Se vocês puderem estar me ajudando, me dar uma força, eu vou estar bem agradecida, né? Eu sei que o Lindo Marco ainda ajuda muitas pessoas, né? E direto escutar a rádio dele. Ninguém sabe que alguém, né? Tá com o coração de alguém, pode também ajudar, né? Com o meu coração.
5: Bom. Tá bom, ô Jéssica. Bom dia pra você. Gente, alguém tem uma cesta aí pra ajudar a nossa amiga Jéssica? Passando por essa dificuldade financeira aí, com um filho pequeno, né? Anote o telefone dela aí. Jéssica, qual é o seu endereço aí? De repente a gente aparece um anjo. Tá, que tá de plantão aí, pode te levar uma cesta básica aí pra você, tá bom, amiga? O telefone da Jéssica é o 9238-1605, tá? Viu? Essa é a situação da nossa amiga que veio a público aqui pedir a nossa ajuda, tá bom? Silvana, bom dia. Oi, amigo, estou esperando o meu alô. Silvana, lá no Ulisses Guimarães. Bom dia pra você, bom dia. Obrigado, viu, amiga? Tá, um alô aí pra você. Aí uma Sônia também tá ligada com a gente. Bom dia. Que seja infinito as bênçãos de Deus em nossas vidas. Bom dia para você com alegria aqui no Show da Manhã, 9 horas e 42 agora.

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2: 9:46.
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5: Olha, com muita tristeza que estamos aqui comunicando o falecimento de Olavo Ribeiro, né? O Olavo Ribeiro faleceu hoje, aliás, ontem, né? E o velório começa agora às 10 horas, na funerária Fênix. E o sepultamento a ser definido. Estamos aqui então anunciando o falecimento de Olavo Ribeiro. Ele vai ser velado da Fênix, começando agora às 10 horas, e o sepultamento a ser definido. Tá? Sentimentos e a família de Olavo Ribeiro, que Deus o tenha, né? 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Hoje tem Arraiá no Vila Vida. Hoje Arraiá no Vila Vida, a partir das 13 horas. Apresentação da dupla Paulinho e Marcelo. Haverá comidas típicas, concurso de melhor caracterização. Tá? É hoje no Vila Vida, ali pertinho do Detran, a partir da 1 da tarde, né? 9:48, bom dia.
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2: Muito bem, Libra, Escorpião e Sagitário, bom dia para vocês. Alô, Libra, 23 do 9 a 22 do 10. Olha, para hoje, para esta sexta-feira, o que os astros têm a dizer para você é que sua generosidade promete aumentar de manhã. Tudo indica que vai adorar dar conselhos para todos do grupo. Os astros favorecem encontros animados, recheados de conversas inspiradoras e muita troca de ideias. No fim da manhã, a lua entra na casa 12 e baixa a sua bola. Silêncio, descanso e distância de gente sem noção prometem desenvolver sua paz de espírito. Mas os astros podem te deixar pertinho de surtar no fim da tarde. Eita! No amor, o clima animado de manhã estimula a azaração, inclusive botar cor numa amizade. Mas depois, seu jeito sociável tende a murchar e você pode entrar no modo cuidadoso, com dificuldades para se expressar e se entregar. Números é o 54, 57, 39 e a cor do dia para vocês é amarelo. Escorpião, 23 do 10 a 21 do 11, bom dia, Escorpião. Com sol e lua de boa pela manhã, pode sextar com notícias maravilhindas, inclusive um feedback positivo ou reconhecimento profissional. Aproveite a energia do dia para melhorar sua imagem com colegas e parceiros. Mudanças, insights e ganho inesperado pode rolar a qualquer momento, mas principalmente de manhã. No fim da tarde, cautela com decisões súbitas, sobretudo envolvendo amigos e ofertas que parecem imperdíveis. No amor, a sexta pode começar tão quente que nem deve dar vontade de sair da cama. Brincadeira à parte, o dia promete muita intensidade, bebê, mas as expectativas diferentes tendem a estremecer o clima mais tarde. Calma na alma. Números é o 44, 26, 42 e a cor do dia para vocês é marrom. Sagitário, 22 do 11 a 21 do 12. Bom dia, minha mamãe, dona Jandira. Bom dia, dona Fátima. As parcerias estão mais favorecidas no período da manhã, já que imprevistos podem surgir à tarde. Com a lua migrando para a casa décima, deve ser foco total na carreira. Momento ideal para mostrar competência sem prometer demais. O dia pode começar cheio de interações positivas, inclusive pela internet. Sua sexta promete ser dinâmica, mas com risco de mudança de humor, plano virando do avesso e gente te chocando no fim da tarde. No amor, mensagens logo cedo de um crush pode sinalizar uma aproximação mais forte e avanços. Se depender dos astros, as chances de engatar um relacionamento são boas, mas vejo complicações inusitadas surgindo mais tarde. Números é o 500413 e a cor do dia para vocês é lilás. Bom dia!
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2: 9:55.
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8: Muito bom dia. Olha, o cabo da Polícia Militar de Pernambuco, José Maria Alexandre Silva Júnior, de 40 anos, morreu nesta quinta-feira, após passar mal durante um encontro com a ex-companheira em um apartamento no bairro de Boa Viagem, Recife. O caso chamou a atenção da Polícia Civil por circunstâncias consideradas incomuns, entre elas a suspeita de troca de taças durante o consumo de bebidas, a possibilidade de envenenamento, que ainda depende de laudo periciais. Segundo as investigações, o policial foi até o imóvel, mesmo estando impedido de frequentar o local por conta de uma medida protetiva, solicitada pela ex, uma advogada de 48 anos, ele teria pedido autorização para entrar no condomínio, que acabou sendo concedida pela mulher. Apesar do histórico de conflitos, incluindo relatos de agressões, comportamentos possessivo e perseguição, os dois voltaram a se encontrar. Durante a madrugada e parte da manhã, o casal permaneceu no local, consumindo bebida alcoólica e energético. Foi nesse período que ocorreu um dos pontos centrais do caso. De acordo com o advogado da mulher, em determinado momento, após servir a bebida, o policial teria pedido que ela fosse buscar gelo. Ao retornar, ela percebeu que sua taça não estava mais na mesma posição e aparentava ter sido trocada. Desconfiada, a mulher decidiu agir. Ainda segundo o relato da defesa, quando o militar se ausentou, ela teria reposicionado as taças como estava originalmente. Horas depois, o cabo começou a apresentar sinais de mal-estar. Conforme os relatos colhidos pela investigação, ele apresentava espuma na boca e lábios arroxeado. A equipe militar foi acionada, mas o óbito foi constatado ainda no local. As taças utilizadas pelo casal, amostras de bebidas consumidas foram recolhidas e encaminhadas à perícia. Exame toxicológico deve indicar se houve intoxicação e qual substância pode ter sido a causa da morte. 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
8: A partir desta sexta-feira, motoristas cadastrados que atendem aos critérios do programa Move Brasil Táxi Aplicativo ou Move Aplicativo já podem procurar instituições financeiras para solicitar financiamento destinado à compra de um veículo zero quilômetro. O Move Aplicativo promete juros menores para aquisição de automóveis novos de até R$ 150 mil. Reais. Entre os requisitos, motoristas de aplicativo precisam ter mais de 12 meses na plataforma e mais de 100 corridas nesse período para ter direito ao programa. A iniciativa do governo direciona ainda uma linha de crédito de 30 bilhões para incentivar o financiamento a motoristas de aplicativo e taxistas. Apesar das condições facilitadas, os candidatos precisam passar por uma etapa crucial, o crivo dos bancos. Última notícia, o presidente do Senado, a Davi Alcolumbre, impôs condicionantes para destravar a PEC para o fim da escalada 6-1, uma reunião com o presidente Lula, um acordo para a escolha do relator, alterações no texto para acolher sugestões da oposição e dos empresários. As condições foram relatadas na Folha por três aliados do senador, um empresário que participa das negociações, né? Uma mudança que ele tem definido que provavelmente só poderá essa PEC ser votada após as eleições. E o presidente quer que ela seja votada antes das eleições, né? O seu repórter Paranaíba estará de volta em uma hora. Um abraço a todos e até lá!
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2: 10 horas.

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1: E a hora certa.
2: 10:08.
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1: São 10 horas mais 15 minutos, 10 e 15, de volta em seu rádio nessa sexta-feira, final de semana pintando, né? Trazendo aí mais classificados para você, ouvinte do Show da Manhã da 94.7. 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

0: 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Seja um doador, tá bom? Muita gente está precisando de roupas e agasalho, né? As famílias mais necessitadas, famílias carentes. Então, se você tem na sua casa aí, não está utilizando, não está, né? Fazendo uso, traga para o nosso bazar. A gente agradece pelo carinho, tá bom? 10h17 na Paranaíba. Bom dia. É o show da manhã.
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2: Muito bem, Capricórnio, Aquário e Peixes, bom dia para vocês. Alô, Capricórnio, 22/12 a 20/1. Bom dia, ó. Sextou com chance de mudança boa no serviço, negociação dando certo ou ganhos extras. Axé, né? Pode apagar incêndio rapidinho, mas enquanto você faz um plano, os astros fazem outro no fim da tarde. Os astros ajudam na recuperação e equilíbrio pela manhã, mas tanto corre e estresse podem fazer o seu corpo pedir arrego, sobretudo no fim da tarde. Respire fundo, alongue e evite acumular tensões nos ombros, viu? No amor, a lua em leão promete te deixar cheio ou cheia de desejos pela manhã. Mas ao migrar para virgem depois, o fogo dá lugar a uma vibe mais racional. Aí você pode ir, cala a boca e me beija, para, pensa e que me engana. É mais ou menos assim. Números 23, 59 e 22 e a cor do dia para vocês é violeta. Alô, Aquário, 21/1 a 19/2, bom dia. A lua entrando em intricada com a casa 8 no fim da manhã, pode focar mais nas finanças, especialmente recursos compartilhados. Mas a quadratura com Urano alerta para risco de gastos excêntricos ou imprevistos. Coincidência feliz e chances inesperadas de até ganhos em jogos ou sorteios podem aparecer, especialmente pela manhã. Mas cuidado com a impulsividade, achismo, otimismo exagerado, ainda mais no final da tarde. A chance de embarcar num relacionamento mais ousado, sem tanta pressão no amor. São maiores de manhã, depois o clima tende a ficar mais discreto. Arroz com feijão. No fim da tarde, atenção com mudanças bruscas. Número 030921 e a cor do dia para vocês é roxo. 20/2 a 20/3 é você, peixe. Bom dia. Amanhã promete ser produtiva com foco nas tarefas, resolução de problemas. Pode resgatar uma ideia antiga, ter êxito. Depois tende a ser mais criterioso, criteriosa, observador, observadora, com quem trabalha ao seu lado. Amanhã favorece cooperação, então pode rolar uma ajudinha muito bem-vinda. Surpresas e novidades prometem pintar nesta sexta. Mas notícias bombásticas tende a causar rebuliço no grupo do Zap no final da tarde.

No amor, a lua ativa a sua casa dos relacionamentos no fim da manhã e traz clareza, ou seja, pode querer definições e acabar descantando, viu? Mas inseguranças antigas tende a pintar inesperadamente no final da tarde. Segura a emoção. Números é o 24, 15, 23. E a cor do dia para vocês é verde esmeralda aqui no Show da Manhã. Deixa eu aproveitar aqui, Pedro, abraçar o Cleubert. O Cleubert, ele é lá no Bom Jardim, lá na fazenda do seu Abdala, né? E ele tá lá hoje, é aniversário dele. A Celeuza, que é a titia dele, lá da Pitangui, tá mandando os parabéns pra ele. Cantar os parabéns pro Cleubert. E também pro seu irmão, o José Eduardo. Tá lá no Laranjal, ouvindo a nossa programação. Para a dona Maura Sol Capema. É a música, é a Chuva Grossa do Gini Geno, aqui na Nova Paranaíba. Nós estamos precisando de um tanque.

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2: 10:23.
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0: demais.
1: Esse é o show da manhã. 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Bom dia para a Silvana lá no Ulisses. Bom dia, amigo. Estou esperando o meu alô. Valeu, Silvana. Bom dia para você. Obrigado, amiga. Aí uma Sônia, bom dia, que sejam infinitas bênçãos de Deus em nossas vidas, né, Ilma? Bom dia pra você. A Nilda Abreu tá lá no condomínio também, tá ligada com a gente. Bom dia pra você. Meu amigo Zezinho da Regional de Saúde, bom dia, fera.
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3: Bom dia, meu amigo Gesmar Ricardo.
1: Bom dia.
3: Tudo bem, meu rei?
1: Hoje,
3: sextou, meu rei.
1: Sextou, Zezinho.
3: Brasil no comando.
2: Sabadão econômico lá.
3: Fé em Deus e pé na tábua.
1: Bora.
3: Gesmar, o Zezinho aqui da Regional de Saúde. Manda aquela música aí pra nós aqui na Regional aqui. Aquela festa do Juninho.
1: A festa do Juninho?
3: Muito bem. Vou levar minha turma aqui da Regional pra festa do Juninho.
1: Ah, é?
3: Você manda aí pra nós aqui na Regional, velho?
1: Mando.
3: Manda aí pra nós, meu rei. Um abraço.
1: Valeu, Zezinho. Um abraço pra você e todo o pessoal da Regional de Saúde. Bom dia, bom dia. Pra você aqui no Nova Paranaíba, Cidinha do bairro Marulina, bom dia pra você. Maria Leusa lá no social, bom dia.
4: Bom dia, Ricardo. Bom dia a todos da Nova Paranaíba. Que Deus abençoe o final de semana. Ilumina todos. Se possível, passa a música aí pra ir pra ir, pra nós curtir, pra todos que gostarem da música. Muito obrigado.
1: Muito obrigado a você, Maria Leusa. Obrigado. Oi, Doralice. Bom dia. Tá ligada com a gente lá no bairro Paranaíba?
5: Bom dia, Gesmar Ricardo.
1: Bom dia.
5: Tudo bem com você? Na Rádio Pedrada, comigo tá tudo bem.
1: Bom, também.
5: Vou passar minha música hoje. Tem 3 dias que eu peço essa música. Vocês não passam pra mim.
1: Ah.
5: A Paula Fernanda, eu sei você. Não ouvi. Ah. Se possível, passa ela hoje.
1: Aí, ó, vamos ver se a gente consegue passar aqui, viu, Doralice? Rosimeire, bom dia, Rosilda do Nova Aurora, bom dia também, a Marlene tá ligada conosco, bom dia.
6: Bom dia, Jéssica Ricardo.
1: Bom dia.
6: Ô, deixa eu te fazer um pedido. Tem dó no nós aqui do bairro Paranova, aqui na Rua Três Maria, na esquina da José Patrocínio, virou um depósito de lixo, tá um lixão aqui, tem cachorro morto, tá uma carniça aqui, eu já falo declarado. Não fala nem mau cheiro, eu falo uma carniça.
1: Dá
6: um jeito de vir tirar esse lixo aqui. Você vê que tá parecendo um depósito do lixão.
1: Eu sei aonde que é.
6: Se você puder, roda uma música aí pra mim. A que você quiser, pra mim e pra Rechane.
1: Certo.
6: Minha gorda, minha princesa que Deus me deu.
1: Amém.
6: E ó, boa tarde pra você, um bom dia pra você. Falei boa tarde, que a gorda aqui tá só me chamando aqui.
1: Tá bom,
6: e
1: dona Marta.
6: Com Deus eu ficarei.
1: Amém.
6: Dá um jeito de tirar esse lixão daqui.
1: Ô, Jiguerê, vai lá, meu amigo. Amigo Jiguerê, salva eles, tem até cachorro morto lá, meu Deus, como é que a pessoa hoje consegue jogar um cachorro morto dentro da cidade, num lote,
7: é demais,
1: ao lado de onde tem pessoas, cara?
7: É demais.
1: E é ali onde era a lanchonete do Walter, ali na Zé do Patrocínio, com a Três Maria. Lá tem um lote vago, do lado de cima, e provavelmente é lá nesse lote que o pessoal tá fazendo esse lixão lá, né? Jiguerê, salva o povo lá, Jiguerê, vai lá, a Zé do Patrocínio com a Três Maria, lá no bairro Planalto. Aqui no Show da Manhã, 10 horas e 31 minutos. Bom dia, meu amigo Gão. O Gão tá... Você conhece o Gão?
7: De Maia Conta.
1: O Gão das Maia?
7: Isso.
1: Você sabe que ele mudou?
7: Novo endereço, né?
1: Tá em novo endereço, meu amigo Gão. Deixa eu ver aqui a... É lá no Buriti 1. Você acha aqui o endereço, meu amigo Gão aqui? Tá, o Gão das Maia. Hoje, começou hoje nesse novo atendimento. Ele mandou um alô pra mim aqui. Né, meu amigo? Valeu, Gão. Deixa eu ver o endereço aqui que ele tá. Pra gente...
7: Então, é do rodoviário, né?
1: É próximo ali, é lá na rua Oswaldo Volgarini, número 400, lá no setor rodoviário, tá? Tá lá, começou hoje em um novo endereço, meu amigo Gão das Maia. Parabéns pra você, meu bom, um abraço aí. Por aí passa aí mais tarde pra comer uma maia, viu?
7: Tá certo.
1: Festa do Juninho, bom dia! Aqui no

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8: De volta em seu rádio e agora comigo os últimos classificados do Show da Manhã, nesta sexta-feira. 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

0: 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Bom dia, Zé Amadeu. Bom dia, Edna. Você está aí curtindo o nosso programa, né? 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Bom dia, Luciano. Bom dia para Marlene. Estou aí curtindo o nosso show da manhã. Eu volto às 4 da tarde no Entardecer o Sertão com classificados e muito mais. Até logo mais, galera. Tchau, tchau. Continue com o Gesmar Ricardo e o show da manhã. Até logo.
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2: 10 horas e 42 minutos.
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0: Só lembrando aqui que hoje continua a festa da Cristo Rei, ela parou com Cristo Rei, né? Nosso amigo Zico mandou um recadinho aqui para nós. Um abraço, Zico. Hoje continua a festa do Cristo Rei e a organização da festa comunicando aos amigos que haverá o telão, viu? Haverá o telão lá na Cristo Rei para você ver aí o jogo do Brasil e Haiti às 9h30, né? Então hoje, festa na Cristo Rei e haverá o telão para você ver aí o grande jogo do Brasil contra o Haiti às 9h30. O recado do nosso amigo Zico e a organização da festa de Cristo Rei.
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7: Esse é o Show da Manhã. Bom dia, 10 horas e 44 minutos, na melhor do seu dia, para a loja Casa Nova e a promoção da Óticas Vista, a promoção mais desejada, tá de volta, viu? 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Bom dia, oi Marlene.
8: Yasmari, nós errou, né? 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Aí ela pediu desculpa.
7: Tudo bem. Valeu, tá desculpado. Então, olha lá, Jiguiri.

0: Ah, oi, bom dia. Como é que eu faço? Quem é? Bom dia, o número do senhor que arruma cadeira de fio, por favor. É, tá pedindo o número aí do. Falou, Pedra. Ah, o Luiz lá no Zé Moisés, fala, meu bom.
1: Bom dia,
0: Bom
1: Gesmar. Bom dia,
0: dia.
1: Pedrato. Que ligadão. Se tiver jeito, você vai dar pra mim uma música aí do Bernie Marrone, Homem do Meu Tempo. Tô ligado aqui até o meio-dia, né?
0: Certo.
1: Vendo aí depois do esporte, torcer pra esse Brasil que só dá dor no coração, né? Mas não sei o quê, né? Fala pro Pedrado aí que esses dias pra trás eu passei e deixei umas 4 sacolas de roupa, uma de calçada aí, o bazarzinho, tem uns 15 dias mais ou menos. Falou? Obrigado, um abraço pra vocês aí, bom final de semana pra todos.
0: Valeu, meu amigo Luiz, bom dia pra você também, bom dia.
2: Oi, bom dia. Deixa eu perguntar, é da Rádio Paranaíba?
0: Sim, e aí? É da Rádio Paranaíba, sim. Ai, bom dia, 10 horas e 46 minutos aqui no Show da Manhã.
3: Começa a pagar só daqui 6 meses.
4: Ah. Vamos encerrar já?
0: Vamos lá.
4: Deixa eu ver, Praia ou Prainha. O outro é Homem do Meu Tempo, né?
0: Homem do Meu Tempo. Eu tinha uma outra aqui também, que era Filha de um Caminhoneiro.
4: Eita.
0: O Zé de Brito pediu Não Me Telefone Mais. Eu e a galera, esse é programa aí, Pedra, pra nós.
4: Certo.
0: Gente, eu vou nessa, daqui a pouco eu volto no esporte, às 11 horas estaremos no programa Paranaíba nos Esportes, trazendo informações do esporte por Goiás, pelo Brasil e pelo mundo. 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Valeu, Pedra, você volta às 4, né, meu bom?
4: Com as graças de Deus.
0: Um abraço pra você, até às 4 horas, eu volto daqui a pouco no esporte. Tchau, obrigado!

0: 11:49.
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6: E essa vai em memória, a filha do meu amigo caminhoneiro.

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2: 10 horas e 57 minutos.

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2: 11:01.
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4: Alô, galera, bom dia. 11 horas e 6 minutos no ar a partir de agora. O programa Paranaíba nos Esportes, levando informações do esporte, do futebol por Goiás, pelo Brasil e também pelo mundo. A partir de agora, aqui na sua Nova Paranaíba. Hoje é dia 19 de junho, ano 2026, né? Estamos numa sexta-feira, já. Bom dia!
5: Sextou, né?
4: Sextou.
5: Bom dia, Gesmar. Grande
4: Cê
5: abraço.
4: Você tem
5: um
4: pra emprestar, hein? Não resolveu
5: é hoje,
4: nada.
5: Hein? É hoje, hein? Um abraço ao Franklin, a todos os nossos ouvintes da Paranaíba, aos desportistas de um modo geral, torcedor do Gigante do Vale, torcedor do nosso Real Clube, que está chegando aí para disputar a terceira divisão do futebol goiano. A todos os torcedores, jogadores, né, diretores, todo o pessoal do nosso futebol amador, um grande abraço a todos. Estamos com muita alegria neste dia em que
4: Hoje tem Brasil, né, meu?
5: Hoje precisa realmente vencer e convencer. O Brasil
4: parece que
5: precisa
4: vai
5: fazer
4: ter
5: um grande
4: mais
5: jogo.
4: Uma mudança na, no, no, no, nos 11 que terminou. Não vai ser o mesmo time.
5: Não, eu acho que o Endrick vai entrar jogando, vai jogar esse jogo.
4: É.
5: Precisa, a pressão está muito grande.
6: Pelo que eu vi, Jair, bom dia aos
4: ouvintes. Bom dia, Franco.
6: Gesmar. Pelo que eu vi, eu acho que não, viu?
4: Eu acho que o André não anda. Eu vi um negócio aqui do Ancelotti.
6: Depois tem uma matéria da Daniela Esperão com provável time, né?
4: Depois a gente vê se
5: é. Vamos aguardar daqui a pouquinho. Agora eu vou dar o resultado.
4: Olha lá, o André que será reserva contra o Haiti, indica Ancelotti.
5: Se o Brasil.
4: Tá caçando problema.
5: Realmente, tá caçando problema. Se o Brasil der um tropeço aí nesse time do Haiti, acho que o Ancelotti vai voltar pra terra dele, viu?
4: Será que ele pode ir pra Itália?
5: Ora, deixa eu te falar um negócio aqui. Deixa eu dar o resultado dos jogos de ontem. Daqui a pouquinho nós vamos falar sobre esses jogos, né? A Tchequia empatou com a África do Sul 1x1. A Suíça acabou goleando o time da Bósnia por 4x1. O Canadá também aplicou uma goleada no Catar, 6x0. Né? E o México fez uma grande partida, realmente conseguiu uma grande vitória contra a Coreia do Sul, 1x0.
4: Eu vi o lance do gol. O goleirão da Coreia comeu um cantante, viu, mano?
5: Aqueles frangaços.
4: Ele comeu um canela amarela, mas foi um canelão mesmo, viu?
5: Aqueles frangão gigante.
4: E o goleiro. E o time. Não é ruim, não. Da Coreia não é ruim, não. Eles atacaram o goleiro também do México. Tem que trabalhar bonito, porque senão tinha virado.
5: É o que nós falamos aqui ontem, né? Alguns resultados adversos que algumas equipes tiveram, mas que mostraram futebol. Que deram aperto, né? Apesar, às vezes, da derrota, mas o time estão vendendo caro, né? Não está tendo seleção fácil, nem jogo fácil nessa Copa do Mundo. Aliás, nunca teve, mas essa Copa principalmente. Né? É. As equipes aguerridas, os times.
4: Parece
5: realmente
4: que todo mundo está sabendo jogar, né?
5: Ah, estão perdendo, mas estão vendendo caro essas derrotas aí, né? Não tivemos nenhum jogo fácil até agora.
4: 11 horas e 9 minutos, aqui na sua Nova Paranaíba. 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

0: Vamos ter muita
1: tem
0: gente.
1: Que chegar a 8, porque se chegar a 9 lá não acha,
0: não acha lugar mais.
1: Né? Vai ficar em pé lá de fora.
0: O restaurante é grande, mas é, como se diz, né?
1: O povo é maior. É
0: muita gente que quer assistir o Jogo do Brasil lá no telão, tomando aquele chopinho gelado para, quem sabe, comemorar aí a primeira vitória do Brasil, e vitória que será muito importante para as pretensões da classificação do nosso país.
1: 11:11, o intervalo, e a gente volta já para falar de futebol por Goiás. O Adson Batista gostou do Renan Brito, com a postura do time ontem, diante, acho, do CRB, né? CRB que jogou, não foi?
2: Foi o Sport.
1: Sport, né?
2: Na Ilha do Retiro.
1: É, e gostou da postura do time em campo. Daqui a pouco eu vou te falar o que ele achou.
0: Pois é, um abraço aí pro Eurípides Protete, grande violeiro, viu? Um dos melhores violeiros que nós temos na cidade de Tumbiara. Ele, a Sandra, sua esposa, a família toda, suas filhas curtindo a gente. Eurípides, um grande abraço, Eurípides. Sou seu fã, viu? Canta muito e toca muita viola, tio.
1: Opa.
0: Os grandes violeiros aqui da cidade de Tumbiara e de toda a nossa região.
1: É bom, hein?
0: Só o Tião Carreiro, melhor do que ele.
1: É. Ei, tio Oripe, hein?
0: Ei, tio Oripe, um abração, viu?
1: 11:11.
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6: Eita nós, ei Romário, Romário baixinho, né? Tá aqui não.
7: Os baixinhos.
6: Ai, meu Deus. Uma notícia aqui do Romário, Romário, rapaz.
7: Romário Peralta, né?
6: Velho baixinho, 60 anos.
7: 60 anos, com vitalidade de 20, né?
6: Olha aqui, ó. Romário chama o VAR. Romário dribla
7: a Fer,
6: que é aqui um romance que ele tem aqui. Revive uma paixão antiga com uma famosa atriz brasileira em Nova York. Ele chegou, alugou uma parte para ele e ela, essa atriz, que é a Nana Gouveia. Tá aqui a Nana Gouveia. Né, todos já conhecem antes. Lembra da Nana Gouveia?
7: Que isso.
6: Você lembra dela onde?
7: Berlândia aqui.
6: No Berlândia? Você viu ela na revista, não?
7: Aqui, não lembro demais.
6: Eu também?
7: Morava aqui em Berlândia.
8: Eu a lembro uma vez, muito tempo atrás, assim, quando tinha aquela boate Palace aqui, uma vez, né, na época do Cacá Brasil, fazia
7: promoção. Trouxe ela aqui, né, no desfile.
8: É, veio se arrumar aqui na rádio, quando tinha aquele sofazinho aqui.
6: Ela
8: veio no Cacá Brasil, veio arrumar aqui.
7: Aí você curtiu ela arrumando ali. Ela prontando.
6: Você produziu. Então você é, rapaz.
8: Trabalhava na época, eu trabalhava no sábado à noite. Fechava a rádio, né?
6: Eita, menino, hein?
7: Bom demais.
8: Bons, prazer de conhecer.
6: Bons momentos, então. Olha aí, rapaz.
7: Frank
6: tem história, hein, mano?
7: Já é bem conhecido dela. Deixa eu mandar um abraço pro professor Vanderlei. Você conhece o professor Vanderlei?
6: Demais.
7: Um dos baluartes do nosso esporte. Que foi ele que criou aqui, né? Que fundou na época o time de Masters, dos quarentões, né? E hoje faz muito sucesso, criou a associação dos veteranos na cidade de Itumbiara. Ontem fizemos um podcast lá na TV Diário de Itumbiara com ele. Foi uma entrevista muito importante. Ele é muito, um cara muito legal, conhece muita história do esporte amador na cidade de Itumbiara, principalmente do futebol, né? Então eu quero mandar um abraço aí, ele deve estar ouvindo o nosso programa. Brevemente vamos trazê-lo aqui também no nosso programa para que ele possa contar um pouco dessa história aqui para os ouvintes da Rádio Paranaíba. Professor, ele que é vilanovense, viu?
6: É, torcedor do Vila.
7: A saudosa mãe dele era vilanovense, daquelas apaixonadas, né? Que Deus a tenha. Ela ligava aqui e quando criticava o Vila Nova, ficava nervosa.
6: Brava.
7: É a mãe do professor Vanderlei, que Deus a tenha. Realmente um cara muito amigo, de longas datas, um grande educador, um dos professores realmente que gostam de um conceito muito grande na sociedade itumbiarense, né? E que já prestou grandes serviços ao nosso município como educador e também como desportista. Um abraço a ele.
6: 11 horas e agora 20 minutos. O presidente do Atlético, Adson Batista, elogiou o trabalho do Renan Brito, que vem fazendo principalmente no empate em 1-1 com o Sport. O dirigente pontuou que pela qualidade do profissional, não ter pressa para acertar com um novo treinador. O mandatário atleticano afirmou que as opções no mercado estão escassos, né? E aí,
7: qual foi o resultado do jogo ontem lá com o
6: 1-1.
7: CRB? 1-1?
6: 1-1 com o
7: Sport.
6: Foi bom
7: resultado, né? Se você levar com o Sport. Se levar em consideração que o Sport em casa é um time muito forte, né? E que ele conseguiu parar o time do Sport, conseguir um resultado lá de 1-1, foi um bom resultado para o Atlético.
6: E estava perdendo, fez o gol de empate lá, ó, nos acréscimos.
7: Então, nos acréscimos. Né? Então,
6: 51 treinador, minutos, mano.
7: O treinador fez moral aí com o Adson, com o presidente, pode seguir aí, né? Quem sabe terminar essa temporada aí como treinador oficial do Atlético, né?
6: É verdade. 11 horas e agora 20 minutos, o Atlético marca nos acréscimos, é isso, Franklin?
8: Isso, é a matéria, como você falou, né, o Leão vencia até os 50 minutos, mas tomou um gol dentro de casa e desperdiçou a chance de assumir a ponta da Série B. Sport e Atlético empataram em 1-1 nesta quinta-feira na Ilha do Retiro pela 14ª rodada da Série B. Perrotti abriu o placar para o Leão ainda no primeiro tempo, mas também o atacante Léo Jacó, praticamente no último lance do jogo, deixou tudo igual. Um

0: ponto para cada. Com o resultado, o Sport vai a 25 pontos e permanece na terceira posição, mas há 3 jogos sem vencer. O clube não tem como cair na tabela nesta rodada. O Atlético, por sua vez, agora tem 18 pontos e é o 13º colocado, mas pode ser ultrapassado no complemento dos jogos. O Sport volta a campo no dia 28 contra o Fortaleza fora de casa, às 18h30 pela 15ª rodada. No mesmo dia, mas às 16 horas, o Atlético Goianiense recebe a Ponte Preta.
1: A Macaca, que vai se tornar SAF.
2: Pois é, vai se tornar SAF.
1: E já tem uma empresa já para investir já.
2: Exatamente, fazendo uma campanha.
1: E vai dar uma subida, você vai ver que ela vai dar uma melhorada agora, mano.
2: Com certeza.
1: Vai dar uma nanana para Macaca.
2: Muda, pode mudar, muita coisa.
1: Vamos dar uma banana para Macaquinha lá, que ela vai vir com
2: exatamente.
1: Tudo.
2: Exatamente, aliás, o time da Macaca, né, a Ponte Preta, que tem um grande nome, não só no futebol de São Paulo, mas a nível nacional, já fez grandes campanhas, né, time que tem uma enorme torcida em Campinas, né, e se transformando em SAF, tem tudo para sair dessa situação, né? Porque a tal da dívida, realmente, ela faz com que você não tenha condição de contratar, de melhorar o elenco, né? Se você não pagar hoje, realmente a lei é muito rígida, então o clube é punido, tem o tal de transfer ban, né? Agora, que é um desastre.
1: Transfer ban
2: é um desastre.
1: É, que não...
2: O Corinthians que o diga, né? Realmente
1: e o Botafogo também está entrando nessa, viu?
2: Tá.
1: Tá entrando nessa também.
2: É, o Botafogo que realmente... Quando
1: queria contratar o Danilo, mas não vai ter jeito não. Porque...
2: Fizeram a SAF, por exemplo, eu, por exemplo, que sou simpatizante, torcedor do Botafogo, pensava que o Botafogo poderia chegar num outro patamar, né? Com o John Textor, que é um dos grandes empresários do mundo, está entre os homens mais poderosos do mundo em termos financeiros, infelizmente foi uma decepção.
1: É.
2: O que a gente viu agora, já no fritar dos ovos, é que ele estava muito interessado mesmo em retorno financeiro.
1: Buscou.
2: Tanto é que ele vendeu as principais peças, os aços do Botafogo, né, como é o caso do Almada, do Luiz Henrique, as grandes estrelas do Botafogo, não repôs as peças, né, com a
1: na
2: mesma
1: altura.
2: Qualidade, e o Botafogo caiu muito de produção.
1: 11 horas e 22 minutos, invicto em casa, o Vila Nova aposta na força do Onésio Brasileiro Alvarenga para voltar a vencer na Série B. Ele vai jogar contra o Náutico, é isso?
0: É isso aí, Jasmar. Antes da matéria, mandar um abraço lá para o Célio Omar, do bairro Paranaíba.
1: Opa!
0: Todos os dias ouvindo nosso programa, né? E mandando abraço lá para o Isaltino e a turma aí que joga lá todos os dias lá no Rei Pelé.
2: Isaltino, que foi um dos grandes centroavantes do nosso futebol amador, ex-funcionário da Modelar, e até hoje, com quase 50 anos,
1: quase
2: o cara 100 joga
1: anos,
2: bola.
1: Né, tá jogando.
0: Joga todos bola os domingos estão batendo ponto lá no Rei Pelé.
2: É bom, hein? Escolinha Rei Pelé lá, o Isaltino realmente é um grande amigo. Ontem até falei sobre ele lá no nosso podcast lá com o professor Vanderlei, que ele também é uma das lendas do nosso futebol amador aqui da cidade de Itumbiara. Foi um dos grandes artilheiros do nosso futebol. Mandaram um abraço também para outra aqui que está aqui assistindo nós novamente, assistindo, né, através do Instagram e ouvindo o nosso programa, o Lanzudo.
1: Lanza!
2: Ô, Lanza, o Lanzudo
0: Vascaíno. Abração, Lanzudo.
2: Eles que comunga muito com você, viu? Os seus pensamentos, com a sua ideologia.
0: Gente boa, gente boa.
1: Vascaíno também,
2: é com
1: né?
2: O Frank Vascaíno. É companheiro do Frank de clube, né?
1: O maior então, artilheiro assim, em atividade.
2: Ele falou que... Ele tem,
1: parou.
2: O Lanzudo tem 1.665 gols na carreira dele.
0: Isso, nas contas
2: ele
0: dele.
2: Ele jogava golzinho com o menino dele, entendeu? Golzinho, contava tudo. Ele ganhava do filho dele de 65 a 1, 70. Todos esses gols foram somados, foram contados. O Lanzudo é uma figuraça,
1: é
2: né?
1: É gente boa.
2: E foi um bom jogador também no futebol amador. Fez muitos gols.
0: E, Jasmar, então,
1: vamos
0: o Tigrão
1: lá.
0: Ainda não perdeu como mandante e recebe o Náutico, que atravessa a sequência de 3 jogos sem vitória. Após perder para o Cuiabá e deixar a liderança da Série B, o Vila Nova volta suas atenções para o trunfo que tem feito diferença na campanha até aqui. O desempenho dentro do Oba, invicto como mandante, o Tigrão recebe o Náutico neste sábado, às 19h, pela 14ª rodada. O vice-líder da competição com 25 pontos, o Vila Nova disputou 6 partidas em casa nessa Série B e ainda não foi derrotado. Foram 4 vitórias e 2 empates. Diante da torcida colorada, as únicas derrotas da equipe na competição aconteceram como visitante contra Goiás e Cuiabá. No Oba, o time comandado por Guto Ferreira empatou com o CRB por 2x2. Na estreia, venceu o Atlético por 2x1, bateu o Operário também por 2x1 e ficou no 1x1 com o Atlético. Superou o Avaí por 2x0 e derrotou o Botafogo por 1x0.
1: Tá aí, né? A equipe do Vila Nova, o Tigrão da Vila Famosa. Eu acredito que o Vila vença, viu?
2: Ah, sem dúvida. É um jogo...

0: realmente importantíssimo para o Vila Nova, né? Para as pretensões do Vila Nova de chegar à elite, até para assumir a liderança do campeonato da Série B. Pega o Náutico, que é um time tinhoso também, uma equipe difícil, né? Não tem jogo fácil nessa Série B, todo mundo buscando o seu objetivo. Mas o Vila Nova é aquilo que eu falei, eu não estou gorando o time do Vila Nova, não, mas sempre quanto mais precisa, o Vila Nova acaba realmente chutando a barraca, o pau da barraca, acaba não fazendo o dever de casa. Mas dessa vez não é possível, né? O jogo é tão importante que todos os ingressos já foram vendidos, vamos ter um Oba lotado, torcedor acreditando muito no Vila Nova. O Vila Nova não pode decepcionar, né? O professor Vanderlei, que é vilanovense, meu amigo o Beto Fusquinha está aí também curtindo a gente. Gente, um abraço para vocês todos aí. Vamos torcer para que o Vila Nova não decepcione dessa vez, né?
1: 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E o Goiás? O Goiás vai fazer também. Ó, o Goiás iniciou hoje. Aliás, ontem, a venda online de ingressos para o confronto direto contra o Operário de Ponta Grossa. O duelo, válido pela 14ª do Campeonato Brasileiro da B, será no estádio Ailê Pinheiro. E o Goiás quer o estádio lotado para empurrar aí o time aí, as cadeiras já tá todo mundo.
0: Eu já. Ingresso em promoção aí, parece que R$20, né?
1: R$20 meia entrada nas cadeiras, os bilhetes para a torcida também estão sendo comercializados, promocionais custando R$40 meia.
0: É, e pro Goiás todo jogo agora será uma decisão, porque o time já não tá tão bem assim, né? Está aí no meio da tabela, precisa melhorar, precisa começar a vencer. O torcedor já sentiu essa necessidade.
1: Deu uma oscilada,
0: já,
1: né?
0: É, deu uma oscilada, alguns problemas já de contusões, né? E o time realmente não vem bem. Não foi bem em alguns jogos e pelo nome que o Goiás tem, a nível nacional, né? A força, a potência, o maior time aqui do Centro-Oeste brasileiro, o Goiás precisa dar essa resposta o mais rápido possível, ou se possível imediatamente, a sua torcida, para que o torcedor continue acreditando, né, nesse crescimento e na melhora do time esmeraldino no Campeonato Brasileiro. Porque do jeito que está, vai ser muito difícil o acesso. Né? E se não começar, se não reagir rapidinho, ainda dá tempo, né, Gesmar? Dá tempo do time ter uma reação aí, se começar a vencer os jogos, principalmente os jogos em casa, né, e jogar com mais seriedade, com mais vontade, com certeza o time pode alcançar o objetivo.
1: Não tem lógica, não tem?
0: Não tem, não.
1: Hã? Marco Polo Del Nero, ex-chefão da CBF, com Clara Brasil. Ela tem 32 anos, ele tem só 85 e ficou noivo.
0: Que diferença.
1: Oh. Hã? É, mano.
2: Gesmar.
1: Oi.
2: Aproveitando para agradecer, abraçar aqui a Alzira Zarias, né? Tá mandando aqui, essa turma é 10.
1: Ah, é?
2: Tá no Instagram.
1: Oi, o Marcos.
2: Também o Marcos CM157, o José Ginode, o Otto Matheus, a Rejane Patrícia de Souza.
1: Oi.
2: E a Elizabeth Alves.
1: Bom dia para vocês.
0: Pessoal curtindo aí a nossa equipe do Instagram aí, né? Estão apreciando a beleza do meu amigo Gesmar com esse cabelinho. Olha aqui, que maravilha o cabelinho do Gesmar.
1: 11 horas e 30 minutos, o intervalo e a gente volta para falar de futebol pelo Brasil e pelo mundo. Bom dia!
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4: 11 horas e 29 minutos.
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2: Bom, 11 horas e 34 minutos, estamos de volta aqui na sua Nova Paranaíba, trazendo para você informações do esporte, do futebol agora pelo Brasil e também pelo mundo já já.
3: É, vai aí.
2: Tá olhando aqui, Jair.
3: A gente.
2: É, a Globo e o SBT criticaram a FIFA durante agora a transmissão dos jogos, fizeram reclamações formais sobre a qualidade da transmissão das partidas exibida ao público brasileiro. As duas emissoras detêm os direitos de exibição do torneio no país e apontam falhas na geração de imagem, incluindo problemas técnicos e decisões editoriais que têm impactado a experiência do telespectador. Tipo assim, um lance que era para voltar, não volta.
3: Que era pra repetir,
2: o início de uma jogada que sai um gol, ao invés do cara tá filmando a jogada ali, o início, o cara tá filmando é a torcida, tá filmando é a arquibancada. Então essas coisinhas levaram as duas emissoras a reclamarem a FIFA em relação a isso.
3: E esses erros
2: replay
3: aí,
2: não tem replay,
3: exatamente,
2: quase não tem.
3: Eles não foram só sentidos pela imprensa, não. Foram sentidos também pelo próprio telespectador.
2: É, o telespectador, né? Mesmo reclamou.
3: Eu, por exemplo, vi, eu notei isso aí. Realmente eu sabia que ia... que eles iam tecer algum tipo de crítica com relação a essas transmissões, exatamente por esses erros que, infelizmente, não podem acontecer.

0: nem num jogo normal, quanto mais numa Copa do Mundo, né? Copa do Mundo você tem que realmente...
1: Você tem a melhor, né?
0: Observar todos os detalhes, são detalhes importantes na transmissão, em que o próprio telespectador acaba ficando prejudicado, porque é um lance que não repetiu, é um lance que todos gostariam de ver novamente para tirar alguma dúvida, né? A conclusão de alguns lances. Isso realmente tem acontecido com frequência. Eu acho que procede muito essas reclamações, essas críticas desses dois canais de televisão aí, que são os maiores do Brasil, né? SBT e Globo. E eu tenho a impressão que todos aderiram aí a essas reclamações, porque todos viram que realmente esses erros estão acontecendo. E não foi só num jogo, foram em vários jogos, né? Isso significa que está tendo algum problema
1: na
0: geradora desses jogos. Então, precisa
1: não
0: ser
1: são
0: corrigido.
1: Acostumados.
0: Precisa ser corrigido. Ainda há tempo de corrigir, né?
1: Estamos aí na segunda
0: rodada da Copa do Mundo, então tem muita coisa ainda para acontecer. Tomara que eles possam... realmente preocupar com esse problema aí e vir de uma vez por todas resolver.
1: Gini Geno, Zé Nils, bom dia pra você, tá na nossa escuta aí, bom dia pra você. Bom dia, Gesmar, Jair Rezende, Franklin, todos da Rádio Paranaíba, toda a torcida do nosso querido Itumbiara Esporte Clube, o verdadeiro campeão goiano, Marquinho Rei do Frango.
0: Opa, Marquinho Rei do Frango, tá ouvindo a gente, né? E a gente agradece muito.
1: Fernando,
0: também.
1: É esse aí?
2: Isto.
1: É o Fernando.
2: Isso, esse é outra história.
0: Ah. O Alan
2: quem tá no ouvido também, ô Gesmar? A Maria da Horta, lá de Arapora, lá na sintonia do nosso programa também.
0: Dona Maria da Horta, grande amiga, né? Isso. Dona Maria da Horta é uma grande ouvinte de rádio.
1: Olha essa aqui, já. Uma emissora da Argentina demite a apresentadora e equipe após uma falsa notícia sobre a morte do pai de Messi.
0: É uma notícia...
1: Fake news. Aí, a notícia falsa envolvendo a família de Messi provocou uma crise em um dos principais canais de stream da Argentina. Em plena Copa do Mundo, a Luzu TV anunciou nesta quinta-feira o afastamento da apresentadora Florencia Pena e toda a equipe de bastidores do programa El Show del Verano, após a divulgação equivocada da suposta morte de Jorge Horácio Messi, pai do capitão da seleção argentina. O episódio aconteceu durante uma transmissão ao vivo. Florencia interrompeu a programação para informar que Jorge Messi havia falecido há poucos instantes. A apresentadora chegou a afirmar que o craque deveria deixar a concentração da seleção nos Estados Unidos para retornar à Argentina e acompanhar o funeral do pai.
0: Meu amigo. É lamentável a notícia dessa, né? Você não tem uma notícia oficial e você passa isso aí a nível de mundo.
1: E realmente, o pai dele e depois a família do Messi criticou duramente a TV e também a apresentadora.
0: Não poderia ser de outra forma. Eu acho que ela
1: caiu. Ele tá passando por um problema. Ele tá com situação, tá meio debilitado da doença.
0: Mesmo, né?
1: Ele tá assim. Mas não é motivo para isso, segundo ele. Está com um acompanhamento médico e tudo mais.
0: Inclusive, essa semana saiu uma notícia também, né, na rede social, que fake, da morte do Sérgio Reis, cantor Sérgio Reis. Né, e em vários...
1: Várias grupos.
0: Em várias notícias, em vários grupos, né, aí da rede social, infelizmente, foi desmentida, né? Graças a Deus que não é verdade, que
1: Sérgio Reis
0: é um grande ídolo da nossa música sertaneja no Brasil, mesmo acontecendo agora. Rapaz, eu tava vendo aqui a foto do pai do Messi. O Messi é...
1: A Xerox dele.
0: É Xerox, né? Como é que parece o pai desse jeito? O pai dele tá simpático aí nessa foto aí. O Messi realmente é muito parecido fisicamente com o pai dele, né? Fisionomicamente com o pai.
1: 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Fala, Franklin. Bastidores, declaração, exposição de grupos e métodos minaram Renato Gaúcho com o elenco do Vasco, foi isso? O Renato, tchau, Guadalupe.
2: Isso, tchau, Guadalupe. A diretoria entendeu que o treinador perdeu a maior parte do grupo e decidiu demitir o treinador antes da reapresentação dos jogadores. Renato Gaúcho não é mais o técnico do Vasco antes mesmo do retorno do calendário de jogos. O treinador não resistiu à pressão no cargo, que começou com problema de relacionamento com o elenco, chegando até a direção. Declarações recentes do treinador incomodaram grande parte do grupo de jogadores. O primeiro caso de maior impacto ocorreu quando o Renato foi perguntado sobre um momento ruim de Marino Hinestrosa, e o técnico afirmou que jogadores nascidos na Colômbia e no Equador têm muita dificuldade de adaptação ao futebol brasileiro.
1: Aí deu ruim, né?
2: O GE apurou que a declaração incomodou os quatro atletas colombianos do grupo: Marino, Andrés Gómez, Cuesta e Rojas. A fala repercutiu internacionalmente e tampouco foi bem recebida pelo restante do elenco, que tem ótima relação com o quarteto. Posteriormente, mais jogadores se mostraram incomodados com o posicionamento do técnico em entrevistas coletivas. Era comum, por exemplo, ver Renato pedindo reforços, dizendo que não tinha opções suficientes no banco de reservas e ressaltando o início ruim do Vasco no Brasileirão, com um ponto nas quatro primeiras rodadas antes da chegada dele.
0: É, essa crítica incluía
2: a derrota, após a derrota para o Corinthians fora de casa, com um jogador a mais durante todo o segundo tempo, Renato se isentou de culpa no resultado.
0: Ele inseriu até o John Arias nessa aí, né? Porque pois é colombiano e é o melhor jogador estrangeiro jogando no Brasil na atualidade.
1: Ele foi muito infeliz nessa fala. Se
0: aposta, também joga muito, são bons jogadores, né?
1: Ele foi muito infeliz na fala dele.
0: Foi infeliz, quer dizer, discriminou uma legião de
1: jogadores, né?
0: De uma nação muito respeitada no futebol.
1: Justamente.
0: Que está fazendo uma grande campanha, pelo menos estreou muito bem a Colômbia, né? Vencendo por 3-1. É uma grande seleção, tem excelentes jogadores, quer dizer, eu acho que ele foi infeliz. De vez em quando, às vezes a pessoa fala o que não deveria, né? E às vezes num momento assim, até de, sei lá, de perturbação, de desabafo, fala coisa que
1: olha
0: não deveria.
1: Olha essa aqui,
0: falar.
1: Já. O ex-atacante Brazão, eu lembro quando ele jogou no Atlético. Atacante do Atlético. O ex-jogador Ivan Fiel da Silva, conhecido como Brazão, morreu aos 44 anos na manhã desta sexta-feira em Tubarão, Santa Catarina. Ele foi morto a tiros em um estabelecimento no bairro Vila Esperança. Conforme informado pela delegacia, Brazão foi uma das vítimas de um ataque a um bar. João Roberto Pereira de Oliveira, de 20 anos, também morreu no local. Natural de São Paulo, Brazão construiu boa parte da carreira no futebol catarinense. Além de defender o Tubarão, o atacante também passou por Inter de Lages, Camboriú, Atlético de Ibirama, Concórdia, Navegantes, Guarani de Palhoça, Almirante Barroso. Fora de Santa Catarina, Brazão acumulou experiências por clubes tradicionais do futebol brasileiro, como Atlético Paranaense, Atlético Goianiense, Santa Cruz, 13, Brasil de Pelotas, Fluminense de Feira, Vitória da Conquista. O atacante também atuou no exterior, com passagem pelo futebol da Índia, olha como é que o cara escreveu, Franspax e Salgador, e pela Vitória de Setúbal, em Portugal.
0: É, um jogador bastante
1: ele tava no ele disputou o Campeonato Goiano em 2010, pelo Atlético, tá? Além da Série B do Catarinense, pelo Inter de Lages, em 2014.
0: É lamentável, uma chacina, né?
1: É.
0: O cara chegou, já pagou dois lá num bar, com certeza o ambiente...
1: Alguma coisa tinha, né, mano? Não era dos melhores, né?
0: É, exatamente.
1: 11:45, tem a Daniela Esperon. Vamos lá com a Daniela Esperon, direto do Rio de Janeiro. Notícias da seleção, é isso? Brasil!
3: A seleção brasileira está pronta para o duelo diante do Haiti, válido pela segunda rodada da Copa do Mundo. Duelo que vai acontecer nesta sexta-feira, às 9:30 da noite, no horário de Brasília. Neymar não viajou para Filadélfia junto com o restante da delegação da seleção. Camisa 10 vai seguir o processo de recuperação em Nova Jersey e não vai estar em campo nesta segunda partida da seleção brasileira. O técnico Carlo Ancelotti está fazendo mistérios em relação à escalação do Brasil. Assim como no treinamento de quarta-feira, durante toda a semana, a atividade é aberta apenas por 15 minutos, aqueles minutos iniciais com o aquecimento. Ancelotti chegou a treinar algumas finalizações em um trabalho de campo reduzido e durante a semana também fez alguns testes em relação à equipe que pode ir a campo. Danilo na vaga de Ibanhas no setor direito, Luiz Henrique no lugar de Lucas Paquetá essas

0: São as mudanças mais prováveis. Léo Pereira e Martinelli chegaram a ser escolhidos durante alguns treinamentos, mas a tendência é que os titulares sejam mantidos diante dos haitianos. Na cabeça de área, Fabinho treinou ao lado de Bruno Guimarães. Casemiro foi titular em 12 dos 13 jogos com o técnico Carlo Ancelotti. E ele foi substituído no intervalo diante do Marrocos por ter cartão amarelo. Vale ressaltar que para a estreia o italiano também fez mistério em relação aos jogadores e confirmou a equipe apenas horas antes da partida. Uma provável escalação da seleção brasileira terá Alisson no gol, Danilo, Marquinhos, Gabriel Magalhães e Douglas Santos, Casemiro, Bruno Guimarães, Luiz Henrique, Matheus Cunha, Vini Júnior e Rafinha. Agência Rádio Web com informações da seleção brasileira, Daniel Esperon.
1: Gostou?
2: Eu gostei da entrada do Luiz Henrique, né? Vai tornar o time mais ofensivo. Obviamente, tirando o Paquetá, que foi muito mal no último jogo.
1: Justamente.
2: Realmente. Eu acho que nesse aspecto aí tá certo. Agora a gente já nota aí que realmente, pelo menos nesta na escalação que ainda não é uma escalação oficial, é extraoficial, mas de qualquer maneira o Endrick, como você havia falado no início do programa, não está, né, nesse time aí, pelo menos para entrar jogando aí no jogo de hoje contra o Haiti. Eu acho que isso vai causar, assim, não sei, talvez ele mas esteja ele reservando aí para um segundo tempo, para pegar o setor defensivo um pouco mais cansado do time haitiano, né? E fazer com que o Endrick possa realmente, quem sabe, estrear aí, estrear bem na seleção brasileira. Mas eu acho que a pressão está muito grande por parte não só da imprensa, mas do público brasileiro de um modo geral, da torcida da nossa seleção, para que o Endrick realmente seja titular dessa equipe do Brasil.
1: Olha, o Haiti que enfrenta o Brasil está de volta à Copa do Mundo em 2026, após 52 anos, tá? O feito de estar no torneio foi conquistado por o francês Sébastien Minguet, que lidera a seleção desde abril de 2024, mas que nunca pisou no país devido à violência, que domina a terceira maior ilha do Caribe. Essa é a segunda vez que o país participa da Copa do Mundo, a primeira em 1974, com uma eliminação precoce na fase de grupos. Segundo a última atualização do Escritório das Nações Unidas, no Haiti, mais de 1 milhão e 600 mil pessoas foram mortas, 745 ficaram feridos no país no primeiro trimestre só desse ano. Desse total, 27% foram responsabilizados pelas gangues, 4% por grupos de autodefesa, 69% por operações das forças de segurança realizadas contra grupos violentos. Não é fácil lá no Haiti, não, hein, mano?
2: É um país violento e um país pobre.
1: Só nesse,
2: né,
1: primeiro semestre já foi mais de 1 milhão, mais de 1.600 pessoas.
2: Nossa Senhora, mais de 1.600.
1: Não, 1.600, eu falei 1 milhão, não.
2: 1.600
1: pessoas foram mortas.
2: É uma coisa absurda, né?
1: Você tá doido? Pra uma ilha, mano.
2: Nossa, né? Mãe, é um índice altíssimo, né?
1: Vixe, tem razão do treinador, nunca pôs o pé lá, e falou, não, tô bem aqui. Tipo, eu nunca quero ir no Rio de Janeiro, sem chance, amigo. O Rio não. Vou pra qualquer lugar no mundo, menos pro Rio de Janeiro. Não. Nem. Imprensa internacional repercute a lesão grave do jogador do Canadá na Copa. Quebrou a perna, né, cara?
3: Isso.
1: Foi, nossa.
3: O camisa 8 do Canadá quebrou a perna esquerda em jogo contra o Catar. A grave lesão sofrida por Ismael Koné durante a vitória do Canadá sobre o Catar estampou manchetes pelo mundo. Jornais de Portugal, Espanha e Inglaterra deram destaque ao lance envolvendo o meio-campista canadense e utilizaram termos como arrepiante, assustador e horror para descrever o episódio. Em Portugal, o jornal A Bola classificou o caso como uma lesão arrepiante. A publicação destacou a forte entrada do Catari assim Madibo e a reação dos jogadores em campo durante a gravidade do lance. Na Espanha, o AS estampou a manchete: assustadora lesão de Koné, até seu agressor desaba. O diário espanhol ressaltou que Madibo deixou o gramado chorando após receber o cartão vermelho e perceber as consequências da dividida. Na Inglaterra, o Telegraph utilizou uma imagem de Koné caído no gramado para ilustrar a reportagem, chamou o episódio de terror, lesão de horror.
1: É, rapaz.
2: É, e depois que acontece, ó.

0: obviamente, né, o cara que cometeu a falta, uma falta muito dura, né, muito desleal, uma agressão praticamente, e ter uma contusão com essa gravidade, né, com esse nível de gravidade, claro que a consciência do cara fica pesado, mas aí não adianta, já aconteceu, né, o tal negócio, não vai ressuscitar.
1: Não adianta, já foi,
0: É,
1: né?
0: aí já tem que realmente, né, repensar para o próximo jogo, né? Ele foi expulso, uma expulsão muito justa, uma entrada muito dura, e que realmente quem estava no estádio ficou assim chocado, né, com uma contusão tão séria como essa, sem dúvida alguma tira o brilho desse jogo, né?
1: É
0: E
1: verdade.
0: preocupa os companheiros em campo, com certeza.
1: 11:51, 11:51. O atacante explica a admiração do povo do Haiti pela seleção que trouxe felicidade para nós. É isso?
2: É isso aí, Jasmar. Franz Pierrot deixou o país para jogar nos Estados Unidos e hoje tem função, fundação para atender crianças haitianas. Quero ajudar não só no futebol, mas também na educação. A seleção do Haiti estreou com derrota para a Escócia no último sábado, mas o jogo de todo o país anseia. Vai acontecer nesta sexta-feira, às 21h30, de Brasília, contra o Brasil. Existe uma relação de admiração entre o povo haitiano e o time brasileiro, que se fortaleceu ao longo do século XXI e fez com que caribenhos torcessem pela seleção nas últimas Copas do Mundo. Titular do Haiti, o atacante Franz Pierrot cresceu aprendendo a admirar a seleção brasileira e reagiu euforicamente quando a sua seleção caiu no grupo C da Copa do Mundo de 2006, no mesmo do Brasil. Eu fiquei muito feliz porque o Haiti tem muita gente que torce pelo Brasil, como havia tempo que não chegava nessa competição. Quando eu vi o grupo, disse: agora as pessoas não vão apenas poder torcer pelo Haiti, mas também vamos jogar contra uma seleção que todo mundo admira, que todo mundo ama no país. E também vamos poder jogar contra algum dos melhores jogadores, contou Franz em entrevista exclusiva.
1: É. Aí então, né?
2: Eu lembro daquela vez, né, que o Brasil jogou lá
1: Parou
2: no
1: a
2: Haiti,
1: guerra, né?
2: né? E eles foram de aqueles carros da ONU lá,
1: É.
2: o time jogou no Haiti.
1: Parou a guerra, né?
0: É, a
2: Parou a
0: seleção
2: guerra.
0: brasileira, ela realmente ela é muito querida, é, né? Uma seleção simpática ao mundo todo, né? Exatamente por aquilo que nós falamos, por ser a seleção que conquistou mais títulos mundiais até hoje. E também por ser uma seleção que sempre teve grandes astros do futebol e por ser o país do Pelé, né? Que é o maior jogador do mundo de todos os tempos, jogador do século. E pelos jogadores que o Brasil exporta hoje para o mundo todo e por ser o país do futebol. É por isso o Brasil é uma seleção que todo mundo gosta, não tem rival, né? Vamos assim dizer.
1: O
0: A
1: New
0: não
1: York
0: ser.
1: Times elegeu o hino do Brasil como o mais bonito da Copa.
0: Então.
1: É um
0: É,
1: jornal.
0: realmente é um hino maravilhoso, né? O hino brasileiro, a gente, o patriota mesmo, aquele que realmente ama a sua pátria, quando ouve o hino nacional, a gente até emociona, né? Você se arrepia, emociona, porque o hino é maravilhoso.
1: 11:54. Vambora? Você tem nota aí do Amador? Então vambora então. Bora já já.
0: Vamos com Deus, vamos
1: Já
0: lá no
1: tá na hora
0: Chivago,
1: de já ir embora.
0: né? Vamos lá no Chivago reservar a nossa mesa?
1: Não, hoje
0: Acho
1: eu
0: que.
1: não vou lá não.
0: Não.
1: Hoje eu tenho um rango lá em casa lá me esperando. Fala pra ele que
0: Ah,
1: hoje não vai dar não.
0: maravilha, então. Eu vou convidar o meu amigo Gilmar Servato, então, e a Andréia, casal muito amigo, pra gente almoçar lá no Chivago
1: Aí,
0: hoje.
1: ó, pronto.
0: Gilmar Servato
1: Se
0: lá
1: for
0: da
1: por sua conta, eu
0: Oficina
1: tô
0: do
1: até
0: Tempo.
1: mudo de rota aí.
0: Não, que é
1: Seu
0: isso?
1: carro já tá parado
0: Será
1: pra
0: um
1: cá, não é?
0: prazer, tá?
1: Não, então tá
0: Tá
1: bom.
0: no rumo certo.
1: Não, não, é pra cá
0: Um
1: mesmo,
0: abraço
1: vai.
0: para todo mundo, pois não, Flan, que é uma
1: Hã?
0: boa observação aí.
2: Isso é agradecendo os
1: Agradecer a
2: ouvintes do
1: galera aí que tá.
2: Instagram, né? Como a gente já tinha falado, que a Alzira Zarias, né? Bom dia, seu turma 10, a gente falou, o Marcos CM157, o José Ginode, o Otto Matheus 92, a Rejane Patrícia de Souza, Elizabeth Alves, a dos Reis 8492, José Hamilton da Silva. Também, ele também mandou aqui. Renato, né, é mais treinador do Vasco, isso que a gente já falou aqui, né?
1: É isso.
2: O João Lisson Santana.
0: Joalisson.
2: Joalisson Santana.
0: Isso.
2: A Maria Jesus da Fonseca. O Paulo Mari. E a Maria do Carmo, bom dia, mandando bom dia pra gente, né?
1: Bom dia.
0: Bom dia, com alegria.
2: E essa turma boa, agradecendo, muito obrigado pela audiência.
0: Pois é, eu quero só registrar aqui o aniversário da minha neta, da Camille, né? Ela vai fazer aniversário dia 22, mas quer comemorar hoje, os caras querem fazer duas comemorações do Brasil, vitória do Brasil, aniversário dela.
1: Aí, ó.
0: Um beijo pra você, o vovô te ama muito, viu? Um grande abraço pra você, que Deus abençoe e ilumine sempre a sua vida, tá?
1: Amém.
0: Você tem muita saúde, muitas felicidades, tá bom? Minha neta amada, todos os meus netos são maravilhosos, um abraço para todos eles, né? Inclusive o Miguel Filho também, que deve estar ouvindo o nosso programa, né? Muito obrigado aí pelo carinho da audiência de vocês, que Deus abençoe.
1: 11h56, valeu, um abraço galera, amanhã a gente volta para falar mais de futebol aqui na sua Nova Paranaíba. Vem aí o Franklin com as notas do futebol amador e na sequência José Carlos Carol e o programa Itumbiara ao meio-dia. Um abraço a todos e até lá!
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4: 11h56.
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4: 11h56.

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5: São 11 horas e 59 minutos na Paranaíba, chegando com as notas do futebol amador de Itumbiara e região. O meu amigo Marcos Rogério mandou aqui pra gente essa nota aqui da diretoria do Democratas Futebol Clube. Vem através dessa nota agradecer todos os jogadores e patrocinadores pela bela vitória em cima do Atlético Itumbiarense pelo placar de 5-0. E desde já convoca todos os seus jogadores e torcedores para o próximo jogo que será realizado no campo do Jardim Liberdade, domingo dia 21, às 10h30 da manhã, contra a equipe do Mercearia Cristo Rei. E desde já agradece todos os seus patrocinadores: Automecânica Paiva, Tecnocar Multimarcas, Peixaria do Cuca, Rota V16 Lavacar, Alisson Sintra Barbearia, Casa Gás Chamou Chegou, Car Frio Ar-Condicionado Automotivo, Auto Socorro Papa Léguas, RP Climatização, Fuse Lanches e a Rádio Nova Paranaíba pela divulgação. Quem assina a nota é o presidente Marcão. Um grande abraço, gente, e fique com Deus. Fique agora.

0: agora com o Tumbiara Meio Dia e o José Carlos Carol. Um abraço e até mais.
1: Doze horas.
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1: 12 horas e 2 minutos.

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1: Horas 4 minutos, 12:04. Boa tarde. Começando mais um programa Itumbiara ao meio-dia. Hoje, sexta-feira, 19 de junho de 2026. Aqui estamos para mais um programa, vamos juntos até as 13 com muita informação e a sua participação também, é claro, né? Lembrando que hoje estávamos agendado aqui com o vereador Radivair Neto, ele teve um chamado lá do prefeito, possivelmente chegue ainda dentro do espaço aqui dentro do programa, né? Mas a gente vai levando aqui, trazendo muitas informações, já que temos muita coisa para...

para divulgar aqui para vocês nesta sexta-feira. E você também pode falar para mim, né, como é que está aí a situação aí no seu bairro. Olha, eu começo falando aqui sobre a Feira da Agricultura Familiar, que vai acontecer novamente hoje, todas as sextas-feiras, lá no Parque de Exposição Dr. Valdivino Vaz. Essa feira ela é

dia e você vai levar para a sua mesa. Lá você vai encontrar hortaliças, você vai encontrar aquele doce maravilhoso, aquele queijinho fresquinho, rapaz, mas é bom, hein? Eu estarei lá mais tarde para buscar, né? Laranja também, colhida no dia. É, lá você tem uma variedade, mandiocas, abóboras, você encontra filé de peixe, você encontra pamonha, chica doida, você tem um barzinho lá funcionando muito bem, você tem salgados, uma grande variedade realmente para você se deliciar. E pode levar a criançada, agora está tendo também, né, brinquedos para as crianças, enfim, um local que tem atraído muita gente, principalmente pela facilidade no estacionamento, pelos produtos, qualidade dos produtos, né, que são vendidos, queijo, requeijão, ela tem até aquela carne de lata, viu? Se você gosta de comer aquela carninha de porco enlatada, aquilo que era tão tradicional aqui na nossa região e que aos poucos foi desaparecendo, lá você encontra, viu? Tô dizendo que você encontra mandioca, daquela que cozinha mesmo, viu? Limão China também, enfim, ali é um local realmente muito bom para você participar sexta-feira, né? Finalzinho de tarde, é um ambiente muito bom realmente. Outro evento que acontece amanhã, gente, a partir das 11 da manhã, é o 10º Leilão Direito de Viver, lá no Tattersall Alvorada Leilões. Esse evento, ele visa todo o lucro ser destinado para o Hospital do Amor de Barretos. Por isso, é importante você participar. Vamos ter lá leilões de prendas e oferecida pelo comércio e também vamos ter aí o leilão de gados, tá? É importante que se você não puder participar do leilão de gado, mas podendo participar aí do leilão de prendas, você já vai estar dando uma contribuição muito interessante para o Hospital do Amor. Hospital do Amor de Barretos, que tem um atendimento muito interessante. São dezenas, centenas de casos de pessoas de Itumbiara que hoje em fase de tratamento lá no Hospital do Amor de Barretos. Por isso é sempre muito oportuno todos nós darmos a nossa contribuição para que o hospital continue tendo todas as condições de bom funcionamento, de atendimento realmente à população, às pessoas que vão em tratamento e seus acompanhantes, porque lá não há distinção, né? Todas as pessoas que vão acabam recebendo aí alimentação. Imagine só, né, a quantidade de atendimentos que é feito por dia. Já imaginou o consumo de alimentos? Então, essa campanha está sendo realizada e você pode, inclusive, deixar aqui na portaria da emissora fubá e macarrão até o final da tarde de hoje, tá? Para que seja incorporado a todos aqueles alimentos que foram arrecadados aí durante o Leilão do Amor para ser encaminhado a Barretos, tá? O Alessandro Oliveira, né, que é o responsável, o coordenador de captação de recursos, está trabalhando muito aí, juntamente com toda a sua equipe, né, em prol da realização desse leilão. E a gente fica realmente feliz de ver tantas pessoas comprometidas, o senhor Geraldo Borges com a família, tão comprometida em ajudar, né, de forma muito positiva o Hospital de Amor de Barretos. Vamos ter também amanhã, a partir das 16 horas, o Arraiado Semeis Antônio, né? Ali vai acontecer a partir das 16 horas. Vai ter comidas típicas, brincadeiras, refrigerantes, música, muita alegria. Uma festa cheia de cultura, diversão e grandes descobertas. Vai lá participar, vai ser muito bom.

0: a sua presença, tá? E vai contribuir e também com o CMEIO. Também amanhã, às 17h30, acontece na Praça Sebastião Xavier a concentração e depois a saída da 27ª Marcha para Jesus. A concentração, como eu disse, acontece na Praça Sebastião Xavier. Depois vão descer em caminhada pela Rua Paranaíba, pegando ali a Beira Rio e chegando ao Espaço Arraiá, onde acontecerá apresentações musicais com Fernandinho, Delino Marçal, Jefferson e Sueli e Angiele. Então, você, independente da sua religião, né, você esteja convidado a participar dessa caminhada, dessa Marcha para Jesus, amanhã, às 17h30, concentração na Praça Sebastião Xavier e descendo até o Capim de Ouro. Amanhã também, só que no período da manhã, das 8 às 12, lá na Escola Peixoto da Silveira, no bairro Marulina, vai acontecer um evento aberto ao público, né? Um workshop prático, Semeando Saúde, passo a passo do cultivo de hortaliças. A realização é da Associação AgroSaúde e você está convidado a participar. Então, vocês aí, moradores da região alta da cidade, né? Marulina, Mutirão, Norma Gibaldi, você aí do Conjunto Santa Helena, Remy Martins, Zé Moisés, Ladário Cardoso, Ana Cardoso, vocês todos aí dessa região estão convidados a participar aí desse workshop prático que é realizado pela Associação AgroSaúde, Sustentabilidade e Bem-Estar, tá bom? Entrada franca e você é convidado. À noite tem mais evento, amanhã realmente recheado de eventos, né? E se por acaso tiver mais algum evento aí que eu não tenha conhecimento, vocês podem estar mandando para cá, tá bom? Que eu divulgo com certeza. Vai ter o Arraiá Solidário da Ubra em prol do Lar Vicentino. Lar Vicentino, vocês sabem que são anos e anos dedicados, né, aos cuidados, aos nossos queridos idosos. E começa a partir das 19 horas, vai ter quadrilha junina, vai ter comidas típicas, vai ter bebidas. A entrada é franca, tá? Entrada é franca. Então você esteja convidado a participar e dar sua contribuição aí ao Lar Vicentino através desse Arraiá Solidário, que promete muitas quadrilhas bem elaboradas, bem produzidas por alunos lá da Ubra. Tá bom? Então estamos todos convidados, não é mesmo? E se você está querendo participar, tá aí, né? Uma boa para você. Não tem como você dizer que amanhã não teve opção aí para você participar de alguma coisa, né? Nós temos aí desde o leilão Direito de Viver, né? Passando pelo Arraiá do Semeio Antônio, passando pela Marcha para Jesus, que será às 17h30 ali da Praça Sebastião Xavier. Vamos ter o workshop prático Semeando Saúde lá na Escola Peixoto da Silveira. Vamos ter o Arraiá Solidário da Ubra em favor aí do Lar Vicentino. Entre outras ações que certamente deve estar acontecendo pela cidade, né? Mas que eu não tive acesso às informações, mas que você também, né, aproveite aí para estar participando desses eventos todos e prestigiando aquilo que é feito com tanto carinho em nossa comunidade. Tá certo? 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
2: 12 horas e 16 minutos.
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0: Horas mais 17 minutos, 12 e 17, Tumbiara ao meio-dia, com você até às 13, valendo a sua participação aqui comigo, tá bom? 34318888. Quero dizer para você que de segunda a sexta, das 7h30 às 10h30, das 13h30 às 16 horas, continua a vacinação contra a influenza em Tumbiara, a vacina contra a gripe. Você deve levar o cartão SUS, cartão de vacinação, documento de identificação com foto. Você pode se vacinar durante a semana, que é de segunda a sexta, no NABIS, no bairro Jardim América, Clínica Dr. Antônio de Pádua Pepe, no bairro Marulina, Clínica de Andara Ferreira Gomes, na Vila Vitória 2, Clínica Dr. Mário Guedes, no bairro Nossa Senhora da Saúde, Clínica Dr. Luiz Gonzaga Carneiro de Moura, no bairro Maria Luísa Machado, Distrito de Santa Rosa do Meia Ponte. É bom dizer que nós estamos, né, registrando em todo o país um ligeiro crescimento de internações e procura por médicos por consequência da influenza, por causa da gripe. Nesse período do ano, a temperatura cai, a umidade do ar também acaba caindo e fica aquela mistura frio de manhã, calor à tarde, frio de manhã. Isso associa-se à poeira, às queimadas que geralmente acontecem, mesmo que seja aquelas pequenininhas do fundo de quintal, né? Isso vai agravando aí os problemas respiratórios. Então você precisa realmente ter cuidado e se imunizar, tá? Olha, nos dias 23 vamos ter aqui em Tumbiara, Goiás Social em Ação, serviços gratuitos para toda a população. Dia 23, das 8 às 17 e no dia 24, das 8 às 12, no Espaço Capim de Ouro. Então, se programe aí para você participar, tá bom? E, em consequência disso, nós vamos ter, inclusive, mudanças, né? Na Feira Livre, deixa eu até me atualizar aqui para que eu possa passar as informações corretas com relação à mudança, né, de locais aí da Feira Livre da cidade de Itumbiara, tá? A Feira Livre, ela muda de local em dois finais de semana, porque nesse final de semana agora, né, vamos ter também aí o evento destinado aos evangélicos, tá? Deixa eu só procurar aqui para a gente passar as informações bem certinha para você, tá bom? Lembrando que nesse final de semana nós teremos aí a questão da Marcha para Jesus, por isso vamos ter aí também a mudança de local, né? As feiras livres... Não, nesse final de semana não, né, gente? Aqui, ó. Sábado e domingo vamos ter exposição no Arraiá. Não, não é isso aqui que eu estou procurando, viu? Geralmente eu consigo imprimir aqui para não ficar depois rodando aqui, né? Buscando a informação, mas essa acabou que eu esqueci de imprimir aqui. mas já já

0: eu passo para você os dias que... Sei que no dia 23 e 24 vai estar ali na Beira Rio o projeto Goiás Social, tá? Daqui a pouquinho eu confirmo para vocês, tá bom? Enquanto isso, eu vou dizendo aqui que saiu a segunda lista com mais 205 candidatos selecionados para análise de enquadramento para os apartamentos do Conjunto José Gomes da Rocha, do programa Minha Casa Minha Vida. A Caixa Econômica Federal está fazendo análise de enquadramento desses candidatos. Os candidatos compatíveis e incompatíveis serão divulgados em breve. Portanto, mais uma lista aí. E se você se inscreveu, verifique lá, né? Para ver se você realmente está em dia, se você está aí pronto para receber essa moradia. No dia 21 de junho, às 7 da manhã, concentração no Palácio das Águas, na Avenida Beira Rio, para o segundo circuito ecológico de Itumbiara. 5 e 10 quilômetros para maiores de 18 anos, amador e profissional, masculino e feminino. A programação é limpeza subaquática no Rio Paranaíba, Corpo de Bombeiros, apresentação de Carol Zumba, vai ter Bike Suco Unimed, MK Fitness, vai ter feira de adoção de cães e gatos e destruição de mudas, e mais entregas de troféu e medalhas e brindes. Uma manhã dedicada à conscientização e preservação. Tá aí, portanto, né? Importantíssimo realmente esta ação, né? Deixe-me ver aqui. A Prefeitura de Itumbiara divulgou o resultado de pesquisa de enquadramento realizada pela Caixa Econômica Federal. Dê uma verificada aí no site da Prefeitura para ver se o seu nome consta na lista, tá? Então é importante que você dê uma verificada. O programa Melhora em Casa leva atendimento especializado até o lar de pacientes que necessitam de acompanhamento contínuo, oferecendo mais conforto, segurança e qualidade de vida por meio de uma equipe multidisciplinar altamente capacitada. Em Itumbiara, o serviço tem transformado a realidade de muitas famílias, garantindo que pacientes desospitalizados recebam todo o cuidado necessário sem precisar deixar o ambiente familiar. O depoimento da família do senhor Reginaldo mostra a importância desse trabalho. Mais do que assistência à saúde, o programa Melhor em Casa leva acolhimento, orientação, carinho e esperança para quem mais precisa. Portanto, está aí, né? O trabalho realizado aí pela área EMAD da Saúde de Itumbiara. A Prefeitura de Itumbiara informa que, em razão da realização do Goiás Social e da ExpoSul, a Feira Livre de Capim de Ouro será transferida temporariamente nas datas informadas. Estacionamento do JK no dia 20 e 21, tá? Dia 20 e 21, portanto, não vai ter esse final de semana, por exemplo. A Feira Livre vai ser realizada lá no estacionamento do estádio JK. Tá? E depois no dia 4 e 5 e 11 e 9 de julho. Agora nesse primeiro, porque vai ter o Goiás Social no dia 23 e 24. Então vai ter toda a montagem de estrutura, por isso a Feira Livre vai ser transferida. Depois no dia 24, dia 20 e 21 de junho, nesse sábado e domingo, vai acontecer lá no estacionamento do JK. Depois nos dias 4 e 5, 11 e 12, tá? De julho, essas datas aí, portanto, a Feira Livre não acontecerá no espaço Arraiá, e sim lá no estacionamento do estádio JK. Nos demais finais de semana, a feira seguirá normalmente em seu local habitual. Combinado? 12 horas mais 27 minutos. Gostaria que você chamasse a atenção da Prefeitura com relação a este bueiro estourado há mais de 20 dias. Já fizemos várias chamadas e até hoje sem atendimento. Fica na Avenida Oswaldo Cruz, em frente à Drogaria Itumbiara e abaixo da rodoviária. Tá certo, vamos mandar aí, né, pro pessoal da Depois me manda essas fotos aí, por favor, que eu vou mandar para a Secretaria de Ação Urbana, que é a responsável por executar essas ações, não é mesmo? Então, daqui a pouquinho, a gente já encaminha aí para o órgão competente fazer essas devidas, esses devidos reparos aí, tá? Então, vamos continuar acompanhando aí, tá bom? E a gente vai estar aí acompanhando, e se demorar a arrumar, você chama de novo, que a gente chama lá o pessoal da prefeitura para resolver. 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
2: 12:27.
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12 horas mais 28 minutos, 12h28. Obrigado você pela participação, obrigado você pelo carinho. E você pode participar aqui comigo, tá bom? Olha, temos aí, começando hoje, dia 19 de junho, a Expo Agro de Bom Jesus, tá certo? Vai ter muito show bacana lá, viu, gente? E lembre, para você que vai, agora daqui para Bom Jesus já tem o pedágio, viu? Já tem um pedágio ali que você, depois, na hora que você tem que baixar o aplicativo da empresa para pagar, viu? Não tem mais aquela cobrança de você parar para pagar. Você passa, baixa o aplicativo, vai lá e faz o pagamento, porque senão depois vem multa, vem um monte de coisa para você, né? Olha, o Ocels vai realizar a sua festa junina nesse dia 27. A festa junina está chegando e estamos preparando tudo com muito carinho para vivermos esse momento especial com nossas crianças e famílias. O Ocels vai usar as dependências do Rotary Club Itumbiara Norte para realizar aí, portanto, o seu arraiá, a sua festa junina, tá? Vai ter a partir das 17 horas. Vamos ter quadrilhas, né? Vamos ter aí quadrilha de crianças e quadrilha de pessoas com mais de 60 anos. E vai ter toda aquela comida típica, todas aquelas guloseimas para você se deliciar, que é realmente fantástico, né? Você comer aquela chica doida, aquela pamonha deliciosa. É, tem também aquela batatinha frita, aquele frango a passarinho, tudo isso de bom, né? Na hora do almoço é muito bom a gente falar sobre isso, né? Comida, né? Bom, ele em Centralina, a associação ali do Trevo, a associação do bairro Nossa Senhora da Abadia e Ana Marques, está convidando toda a população para participar da 20ª Festa Junina do Trevo. Vai ter comidas típicas, pipoca, quentão, pula-pula e muito forrozão. A animação vai ficar por conta do Rodrigo Porto e Vitor Plata. É o Reginaldo Castilho, juntamente com o Givanildo Vampeta, que estão aí à frente da associação e trabalhando para realizar mais esse evento, né? São 20 anos de tradição, alegria e muita cultura. E lá a criançada se delicia e não paga absolutamente nada, viu? No dia 27 vamos ter também o 21º dia de campo, no campo experimental da UBRA, na rua Caldas Novas, número 360, no bairro São João. Vai acontecer das 8 às 12. Vamos lá, participe! A Arraiá da Paróquia Nossa Senhora das Graças também vai acontecer no próximo dia 27 de junho, às 19 horas, com ingresso individual a R$ 1,00, Avenida Calixto Jorge, número 333. Lá também você vai degustar muita coisa boa, vai prestigiar o evento e vai estar ali, né, num ambiente realmente muito gostoso. Já no dia próximo, dia 25, quinta-feira próxima, vai acontecer a abertura da 108ª Festa em Louvor ao Divino Pai Eterno de Panamá, com a tradicional Caminhada da Fé. A caminhada vai acontecer a partir das 16 horas, saindo ali do trevo da BR-153, caminhando até a cidade do Panamá, até o santuário, tá? Aí, segundo o padre Jarbas, é em torno de 9 quilômetros a partir do ponto de saída da BR-153 até o Santuário do Divino Pai Eterno. Então, você é convidado a participar, tá bom? No dia 28 vai acontecer a caminhada, aliás, a Corrida da Fé, também em prol, né, da Festa do Divino. A saída às 7 da manhã da Praça Tereza Maria, às 7 da manhã, no dia 28, valor da inscrição R$ 34,00. Vai ter troféus para os três primeiros colocados, geral, masculino e feminino, e também valores em dinheiro, feminino e masculino, para os três primeiros colocados, e medalhas para toda participação daqueles que completarem a prova. Então,
Está aí uma boa oportunidade para você participar e prestigiar, não é mesmo? 12h33, o Rotary Clube Itumbiara vai realizar, né, no próximo dia 30, a solenidade de posse da nova diretoria do Rotary Clube e também juntamente com a Casa da Amizade. E mandou aqui, né, o convite para estarmos participando. Vai acontecer no restaurante Imperial, jantar cortesia, bebidas por adesão. A Terezinha Gouveia, né, vai estar assumindo a presidência, Ana Paula Silva, a Casa da Amizade. Então, tá aí, né, o convite para a festa de solenidade de posse da nova diretoria do Rotary Clube Itumbiara. Dia 30, às 20 horas, e certamente recebendo convidados de vários outros clubes aqui da nossa região. Dia 2 de julho, vai acontecer das 7 às 17 horas na Secretaria Municipal de Saúde, a 18ª Conferência Nacional de Saúde e a 10ª Conferência Municipal de Saúde de Itumbiara. Então, você que é da área de saúde, esteja aí devidamente convidado a fazer parte, tá bom? A Expo Sul Itumbiara vai ser realizada entre os dias 9 a 11 de julho, no Espaço Arraiá, e você está devidamente convidado. Temos também, né, já mandaram para a gente aqui, a segunda corrida da OAB Itumbiara, que vai ser realizada em 23 de agosto, mas desde já eles estão divulgando esse evento. Vamos ter também aqui, deixa eu pegar aqui, tem um outro evento relacionado, que é a Bike, né, o evento da Bike da Fé, que vai acontecer no dia 28, Itumbiara, o trajeto Itumbiara, Panamá, dia 28, próximo, saída ali da Sical, o nível médio, a distância aproximadamente de 35 quilômetros, a volta é livre, tá? Se você quiser voltar pedalando, venha, senão vai ter ali os meios para trazer você, né? Café da manhã, carro de apoio, hidratação, plaquinha personalizada. A missa às 10 horas, a saída às 6h30. Aliás, a concentração às 6 horas, saída às 7 da manhã, missa do ciclista às 10h30 lá em Panamá.

0: valor da inscrição é R$ 15,00 a ser revertido em ação filantrópica. Tem, portanto, aí a oportunidade de você que gosta de pedalar, de estar participando desse evento aí na cidade entre Itumbiara e a cidade de Panamá. 35 quilômetros aproximadamente para você participar. Combinado? Então estamos, né? 12 horas mais 36 minutos, 12 e 36. Deixa eu dar uma olhada aqui, né, naquilo que está acontecendo agora pelo Brasil. E hoje, por falar em Brasil, e hoje, como é que está o seu nível de confiança para hoje? Diga aí. Tá bom? Tá médio? Tá baixo? Tá confiante ou não na nossa seleção brasileira para o jogo de hoje? É, meus amigos, hoje não tem como, né? Nada que possa, que um time pequeno não possa ganhar de um grande. Mas se comparar, né, aí Brasil e Haiti, não dá pra gente não acreditar, né? Tem que ser muito pessimista, tem que estar realmente muito decepcionado com a seleção brasileira. Mas vamos acreditar. O jogo acontece às 20h30 da noite e certamente muitos serão aqueles que vão aproveitar para fazer aquele churrasquinho com os amigos, com a família, né? Para esperar a hora do jogo. Os bares da nossa cidade certamente estarão aí espalhando telões por todo lado, né? Para atrair a clientela. Afinal de contas, hoje é sexta-feira. E sexta-feira, geralmente, o pessoal gosta de dar uma saidinha, né? Tomar uma cervejinha, degustar a comida deliciosa. E com o jogo do Brasil, aí a coisa fica ainda mais importante, não é mesmo? Então tá, vamos lá. Acreditar no Brasil! Olha, 8,4 milhões de pessoas com 15 anos ou mais não sabiam ler e escrever no Brasil em 2025, segundo dados do PNAD, Contínua Educação, divulgados pelo IBGE nesta segunda-feira. O número corresponde a uma taxa de analfabetismo de 4,9%, a menor desde o início da série histórica em 2016. É a primeira vez que o índice fica abaixo de 5%. Em 2024, a taxa era de 5,3%. Com isso, o país teve uma redução de cerca de 592 mil pessoas analfabetas em um ano. Em 2016, no primeira série, era 6,7% da população. Apesar da queda, os dados mostram que o analfabetismo ainda é marcado por fortes desigualdades regionais, etárias e raciais. Mais da metade dos analfabetos do país estão no Nordeste, 4,8 milhões de pessoas na região, o equivalente a 57,4% do total nacional. A taxa nordestina ficou em 10,6%, mais do que o dobro da média nacional. O Norte também fica acima da média nacional, com uma taxa de 5,7%. Já os menores percentuais foram registrados no Sul, com 2,4%, no Sudeste, com 2,3%, no Centro-Oeste, o índice foi de 3,3%. Tá alto aqui, hein? Temos que fazer um mutirão e acabar com esse índice de analfabetismo aqui na nossa região. A pesquisa mostra ainda que o analfabetismo segue mais concentrado entre os idosos. Em 2025, pessoas com mais de 60 anos representavam 58% de todos os analfabetos do país. Eram 4,8 milhões de idosos que não sabiam ler e escrever em um único bilhete. Nesse grupo, a taxa de analfabetismo foi de 13,8%, bem acima da registrada entre pessoas de 15 a 59 anos, que ficou em 2,6%. Para o IBGE, essa diferença reflete o maior acesso das gerações mais jovens à escola, mas também mostra a necessidade de políticas voltadas à alfabetização de adultos e idosos. Entre os idosos, o PNAD também registrou uma mudança inédita. Pela primeira vez, a taxa de analfabetismo das mulheres com 60 anos ou mais ficou abaixo das dos homens. O percentual de 13,7% entre elas e 14,1% entre eles. As desigualdades raciais continuam expressivas. Entre pessoas de 15 anos ou mais, 2,8% dos brancos eram analfabetos em 2025, contra 6,5% de pretos ou pardos. Na população com mais com 60 anos ou mais, a distância é ainda maior. A taxa foi de 7,3% entre brancos e 20,6% entre pretos ou pardos, quase 3 vezes mais. O PNAD também aponta avanço no nível de escolaridade da população adulta. Pela primeira vez, mais da metade das pessoas pretas ou pardas com 25 anos ou mais tinha concluído ao menos o ensino médio. O percentual chegou a 51,3% em 2025, entre as pessoas brancas, e a proporção era de 64,9%. No total da população com 25 anos ou mais, 57,4% tinha terminado a educação básica obrigatória, ou seja, concluído pelo menos o ensino médio. Em 2016, essa parcela era de 46%. O percentual de pessoas com ensino superior completo também cresceu e chegou a 21,4% em 2025. 12 horas 43 minutos.
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2: 12 horas e 43 minutos.
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0: horas mais 44 minutos, 12h44, rapaz. Tem tudo, né, rapaz? Cada um caça um jeito de ganhar um dinheirinho, né? Olha só aqui, né? O Pablo Marçal, por exemplo, ele tá cobrando, viu? Para assistir um jogo da Copa do Mundo. Se você quiser ter a companhia dele, ele cobra, viu? Para poder assistir ao jogo. Então diz lá, ó. Na legenda da publicação, Marçal escreveu: nessa sexta-feira, dia 19, às 21 horas, vamos acompanhar o segundo jogo da nossa seleção brasileira. E eu tô juntando a turma para torcermos juntos. Bora! O valor do ingresso custa R$497 à vista ou pode ser parcelado em 12 vezes. Também a possibilidade do VIP, valor de R$1.497, que te dá direito a um acompanhante. Ou seja, você pode pagar R$1.500 para ele assistir o jogo do seu lado e ainda você pode levar um acompanhante, viu?
1: É brincadeira. Rapaz,
0: mas tem... Ai, ai, ai, é muita coisa, né, rapaz? E ainda, ó, além do ingresso, também dá a possibilidade de interação com o influenciador. Os ingressos podem ser adquiridos.

vendidos por site. Portanto, aí quem interessar, né, tem aí a possibilidade de... Ainda dá tempo, né? O jogo à noite dá tempo. Eu não sei se ele vai estar em São Paulo, onde que vai estar, mas dá para pegar um voo e ainda assistir o jogo aí com Pablo Marçal, tá? Se você quiser levar acompanhante, só R$ 1.500 e certamente mais as despesas, né, de consumo, tal, e assim vai tocando, né? Governo de Goiás deve contestar na justiça a decisão que barrou o contrato da IA contra o crime. Vamos ver aqui o que que diz, né? O governo de Goiás deve recorrer nesta terça-feira da decisão do Tribunal de Justiça de Goiás, que suspendeu o contrato de 304 milhões de reais do Estado com a estatal Goiás Telecomunicações e a empresa Palladium Desenvolvimento de Tecnologia Limitada, responsável pelo programa IA contra o crime. Segundo a Procuradoria-Geral do Estado, o contrato possui respaldo das estatais, que permite a celebração de parcerias estratégicas. A decisão foi proferida pelo juiz de direito Everton Pereira Santos, da 5ª Vara da Fazenda Pública Estadual, e atende a pedido da promotora de justiça da defesa do patrimônio público, Leila Maria de Oliveira, do Ministério Público de Goiás. Para o secretário de Segurança Pública, Renato Brum, a ferramenta é fundamental para a redução dos índices criminais em Goiás. Ele também afirmou que o valor apontado pelo relatório do Ministério Público não é indevido, uma vez que o contrato prevê a prestação de serviço por 60 meses. São cerca de 5 milhões por mês, mas inteligência artificial é uma tecnologia cara, então a vida e o patrimônio têm preço, questionou ele. O secretário ainda apontou que o serviço é protagonizado pela pacificação de municípios e regiões que antes enfrentavam problemas com a criminalidade, como Luziânia e o entorno do Distrito Federal. O sistema permite que o operador realize buscas semáticas e análises criminais por meio de imagens de reconhecimento facial e veicular. O sistema faz uma busca que encurta o caminho daquele policial que está lá na rua, disse. Segundo a Secretaria de Segurança Pública, mais de 1.400 ocorrências foram esclarecidas em 5 meses de operação, além da prisão de mais de 300 suspeitos de crimes violentos, como homicídios, estupros e roubos, com auxílio das câmaras. Casos emblemáticos como interceptação de 12 quilos de crack e a identificação do autor que atirou no rosto de uma mulher autista teriam sido solucionados com a ajuda da ferramenta. Outro destaque revelado pelo secretário é que o sistema permite solucionar a maioria dos casos em menos de 24 horas. As câmeras também fornecem rotas de deslocamento de crimes em tempo real para a polícia militar, facilitando a coleta de dados para a polícia judiciária. O coronel da Polícia Militar, Geraldo Pascoal, e tenente-coronel Maia também defenderam a IA como ferramenta de otimização dos recursos humanos. Segundo eles, o sistema funciona como um funil operacional para localizar autores de crimes com mais rapidez. Não interessa se o autor arrancar a placa do carro ou colocar um novo adesivo para disfarçar. O sistema vai fazer o cruzamento de dados com aquela pessoa que específica ou aquele veículo específico. Diante do cenário, o secretário revelou que está prevista até o final do ano a expansão do sistema para 194 municípios, o que deve atender cerca de 80% da população goiana. O foco, segundo Brum, é priorizar cidades localizadas em fronteiras estaduais, municípios turísticos e regiões com maiores manchas criminais. Ao mesmo tempo, a pasta projeta colocar em operação mais de 5 mil câmeras integradas ao programa até dezembro de 2026. Para isso, os municípios poderão firmar convênios para compartilhar imagens e transmissões com a secretaria. Sobre a coleta de dados, o secretário afirmou que toda a operação é segura e legal
e que as informações dos cidadãos ou de seus veículos não

0: são acessados pela empresa responsável pelos serviços do sistema. É, vamos aguardar, né? 12h51.
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2: 12h51.
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0: 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Olha, nós falamos agora há pouco sobre analfabetismo no Brasil. Vamos ver aqui como são os números aqui em Goiás. Levantamento do Instituto Brasileiro de Geografia e Estatística revelou que Goiás registrou em 2025 a menor taxa de alfabetização de sua história. Apenas 3,5% da população com 15 anos ou mais não sabe ler e nem escrever. O estudo também aponta avanço na escolaridade da população adulta. A proporção de pessoas com menos de 25 anos ou mais que concluíram pelo menos o ensino médio chegou a 32,5% em 2025. Parte desse resultado pode ser explicada pelo aumento da escolarização entre os mais jovens. Segundo o levantamento, 96,7% das crianças de 6 a 14 anos frequentavam uma etapa adequada para a idade, permitindo que o Estado atingisse a meta 2 dos indicadores educacionais. Apesar dos avanços, Goiás ainda possui mais de 207 mil pessoas que não sabem ler e nem escrever. O analfabetismo é mais frequente entre pessoas pretas ou pardas, 3,9%, do que entre pessoas brancas, 2,8%. As desigualdades também aparecem entre a população idosa. Na faixa etária de 60 anos ou mais, aqui em Goiás, a taxa de analfabetismo alcança 14,9% entre os pretos e pardos, enquanto os brancos e o índice é de 9%. A diferença entre grupos raciais e de gêneros também se reflete nos indicadores de conclusão do ensino médio e acesso ao ensino superior. A frequência líquida, que considera jovens matriculados na série adequada para a idade ou que já concluíram a etapa, não atingiu as metas de 85% para o ensino médio e 33% para o ensino superior na população geral. De acordo com o levantamento, apenas mulheres e pessoas brancas alcançaram ambos os objetivos. Entre as mulheres, os índices foram de 87,2% no ensino médio e 37,3% no ensino superior. Já entre as pessoas brancas, os percentuais chegaram a 88,3% e 43,3%, respectivamente. Portanto, está aí, né, os dados sobre esse censo escolar, sobre esses dados. Goiás tem muita gente ainda, né? 207 mil pessoas que ainda não sabe ler e nem escrever. É um número considerável, né? Ou seja, quase duas Itumbiara de pessoas que não sabe ler e nem escrever. E precisa, essas pessoas precisam ser identificadas e, consequentemente, né, ter a oportunidade aí de aprender a ler, a escrever, né? Criar uma vida nova, né? Porque imagine só a pessoa, né? Não sabe ler, não sabe escrever. Deve ser muito triste realmente, né? Frio persiste em Goiás. Cidades podem registrar temperaturas próximas aos 10 graus. Deixa eu ver isso aqui, né, rapaz? É. Aliás, hoje já não foi tão frio, né? A verdade é essa, o frio hoje pela manhã, já estava aí 18 graus na madrugada. Foi a mínima registrada. Então, parece que a coisa vai se organizando. Mas o problema é que de manhã é frio, à tarde é calor, meu amigo. Aí, né, o seu organismo fica maluquinho, fica aquela coriza, muita gente sofrendo, né? Principalmente que o período está seco, a umidade do ar vai baixando, fumaça, poeira, tudo isso, e vai virando uma confusão sem tamanho. O organismo fica maluco e às vezes não dá conta de absorver tudo isso, né? Para sábado, existe possibilidade de chuvas isoladas em áreas da região do centro-sul de Goiás, devido à passagem de uma frente fria pela região sudeste do Brasil. Já no domingo, a tendência é de sol entre nuvens e temperaturas mais baixas durante a manhã, mantendo o padrão típico desta época do ano. Apesar do frio persistente, não há municípios em risco potencial para tempestades nesta sexta-feira. O levantamento também não aponta cidades em condições críticas para incêndios florestais. O monitoramento dos rios mostra níveis dentro da normalidade na maior parte do estado, embora alguns mananciais já apresentem tendência de redução e invasão do início de estiagem. Bora então? Vamos bem embora, né? Fim de mais um Itumbiara ao meio-dia, que volta amanhã às 12. No sábado, você já sabe, é um programa musical para você. E de segunda a sexta, muita entrevista, muita informação. Valeu? Eu volto já já no Super Tarde.
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4: 12 horas e 58 minutos.
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10: Essa aqui é pra todo mundo ficar de bem com a vida. Simbora!

0: bem com a vida. Começando mais um Super Tarde, a partir de agora até as 16 com você aqui, José Carlos Carol, nesta sexta-feira. E aí, o que tem de bom? Como está seu coração? Como está o seu palpite para o jogo de hoje? Vai dar Brasil ou não?
1: Pra todo mundo te ouvir, a vida é dura.
0: Ah, meu amigo, se a vida é dura, não importa, afinal de contas, água mole em pedra dura, tanto bate até que fura. Então vamos ser persistente, continuar em frente, seguindo de cabeça erguida e buscando cada dia melhor.

vida, começamos essa tarde de hoje. E você vem comigo, afinal de contas é sempre bom contar com a sua companhia. Hoje eu quero ver quem é que vai participar, qual vai ser o bairro que vai mandar a primeira participação. Eu quero ver de onde que vai chegar a primeira mensagem aqui no nosso WhatsApp 34318888. Eu quero hoje muita, muita, muita, muita participação, afinal de contas... Aqui você tem a companhia deste que vos fala e eu contando com a sua participação. Alegria, alegria, alegria, show!

Bora começando aqui, eu quero contar com a sua participação, 3431-8888. Hoje é sexta-feira, hoje tem Brasil e Haiti. Qual o resultado? O que você está esperando deste jogo? Vamos falar sobre isso? Você quer? Vamos brincar aqui, formar um palpitão aqui para ver quem é que leva hoje? Quem será? Qual será o melhor palpite do jogo? Vamos lá! São 13 horas mais 3 minutos, 13:13. Começamos aqui o Super Tarde com os nossos itumbiarenses, Jorge e Matheus. Me leva!

Aqui é a Cleide do bairro Paranaíba. Bom dia para vocês da Rádio Nova Paranaíba. Brasil hoje, 3-0. É o meu palpite.

você pode deixar aqui na portaria, né? Deixa aqui a sua doação, tá? Deixa aqui na portaria a sua doação, tá bem? Estamos acreditando. A Cleide está dizendo que é 3-0 para o Brasil. E você acredita que vai ser 3-0? Alô, Simone, bairro social.

0: 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E a hora certa.
1: 13:16.
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2: 13 horas 20 minutos, 13h20. Aqui, super tarde, Paranaíba com você. Valendo a sua participação através do nosso WhatsApp 3431-8888. Participe! 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Lucimar, tudo bem aí no bairro Planalto? Como é que você tá? Tá tudo bem? Trabalhando, correndo, organizando, preparando para o jogo do Brasil de hoje? E aí, qual o seu palpite para hoje, hein? Manda aí, vamos brincar aqui, fazer um palpitômetro aqui para saber como tá a opinião de cada um de vocês. Mande aqui, a gente anota aqui o placar e na segunda-feira a gente vê quem teve melhor desempenho, quem acertou. Uma brincadeirinha só pra gente aquecer a nossa tarde de hoje. Vamos lá? Então vamos. Tá aí pra Lucimar, Christian e Ralph, cheiro de shampoo.

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2: 13 horas e 25 minutos.
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13h29. 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Bora participar, eu quero ver aqui esse WhatsApp bombar a partir de agora, hein? Vamos lá, quero ver aqui as primeiras participações lá do Ulisses Guimarães, Dona Sinica, Nossa Senhora da Saúde, bairro São João e também o Santa Maria. Cadê você do Alvorada, bairro Carfã? Você aí do Alto da Boa Vista? Tem também da Nova Cap, né? Cadê o pessoal lá do Buriti 1, 2, 3, Santa Rita, Maria Luísa Machado, Messias, IPs, Bairro Social, São Judas Tadeu, Selma de Ângeles, Jardim Liberdade, cadê esse povo? Afonso Pena, meu Deus, setor rodoviário, você também aí da Vila... do bairro São Sebastião, antiga Vila Beatriz, você que está acompanhando, né? Vem embora, vem participando comigo, mandando a sua mensagem através do 3431-8888. Você também de Araporã, Centralina, Canápolis, onde quer que você esteja, você na zona rural, diz pra mim como é que tá por aí, como é que está aí. Vem comigo participando, 3431-8888. Alô, Décio Eustáquio, abraço pra você, obrigado pelo carinho, pela audiência. Ele tá mandando pra galera toda, né? Pro Frank Gaspar, pra mim, é claro, né? Pro Frank Gaspar, os amigos Lindomar Pedrada, Juquinha da Saúde e também a Salma lá da Rua Goiás. Música antiga, mas que marca e marcou muita gente no passado, não foi, meu amigo Décio? Paulo Sérgio, Última Canção.

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2: 13 horas e 35 minutos.
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0: 15 horas 38 minutos, 15h38. E você, como é que tá? Tá tudo bem por aí? Por aqui estou feliz, de bem com a vida. Espero que você também esteja. E bora participar? Tá, ainda não participou aqui comigo, por quê, hein? Ai, a Merivane tá dizendo aqui, o Brasil vai vencer por 2-1. José Cícero tá dizendo que é 1-0. É, o pessoal tá dando palpite, né? A Cleusa lá do Novo Horizonte tá dizendo, tô aqui ouvindo, boa tarde para você, para todo mundo aí do bairro Novo Horizonte, obrigado pelo carinho, minha amiga. Tem também a Irene, oh, vamos ouvir aqui, a Irene também já tá lá do outro lado. Alô, Irene!
1: Oi, meu amigo Carol, aqui é a Irene do Jardim América. Brasil vai ficar 2-1 pro Brasil.
0: Bora, Brasil! É isso aí, abraço pro Peninha também, o Francisco Júnior tá dizendo, é 3-0 pro Brasil, sem choro e sem dó. Tá certo, um abraço, você pode, vai mandando, vamos ver aqui, vamos fazer essa brincadeira bem gostosa aqui, né, pra gente descontrair, e na segunda-feira a gente vai ver quem é que tá realmente firme, tá bom no palpite, não é mesmo? Então vai mandando aí, eu quero a sua participação, eu quero a sua audiência. 13h39.
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3: 13 horas e 40 minutos.
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1: Horas 44 minutos, 13h44, abraçando você nos quatro cantos de Itumbiara. 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Bora participar? Cadê os meus amigos, meus ouvintes lá do Ferreira da Costa, bairro Remy Martins, Norma Gibaldi, Ladário Cardoso, cadê a turma lá do Marulina, Dionária Rocha? Alô, pessoal do Sarandi, grande abraço. Francisco Ferreira também já está passando por aqui. A Cleusa lá do Novo Horizonte também já deu seu recado, né, Cleusa? Está aqui curtindo a nossa programação. Abraço para minha amiga Sol. Ô, Sol, tudo bem com você? Obrigado pelo carinho, obrigado pela audiência. A minha amiga Dorinha, grande abraço para vocês. Chegando agora, Maiara e Maraíza. Boa tarde, 13h45.

13h48, 13h48. Obrigado você pelo carinho e a sua participação. Obrigado aí para você que está acompanhando, né? A Naísa, obrigado lá do Norma Gibaldi, tá participando comigo. Daqui a pouquinho tem modão bonito para ela. E eu quero ver você participando, hein? Tem muito espaço aqui pra gente atender você com aquele carinho todo especial. Não é, meu amigo Donizete? Mato Grosso e Matias chegando por aqui. 13h49.

0: Vamos ouvir aí como é que tá a participação do ouvinte nessa brincadeira do palpite do jogo. Eu tô sentindo que o pessoal tá apertadinho a coisa, viu? As participações aqui tá bem. Só teve um que deu um placar de 3-0, Francisco. O resto é jogo apertado. Vamos lá.
1: O placar do jogo vai ficar Brasil 2, Haiti 0.
0: Tá aí a Núbia, né? 2-0, segundo ela, hein? É. Vamos ver. Ah, temos mais aqui. Vamos ouvir aqui. Mais uma.
2: Boa tarde, vai ficar 2-1 pro Brasil. 2-1. Se desse, passa uma música pra mim com gênio. Eu te agradeço.
0: Tá aí a Rosinete lá do bairro Santo Inês, 2-1. Ou seja, o pessoal tá assim, né? Tá acreditando que vence, mas não tá com aquela explosão de gols, né? Que muitos gols acontecendo, né? Então vamos lá. Olha, 13 horas mais 54 minutos. Daqui a pouquinho tem mais participações. Daqui a pouquinho tem também a música para minha amiga Cibele. Na sequência tem o Repórter Paranaíba. E logo depois vem a carta da nossa ouvinte de hoje. Aliás, gente, nós estamos recebendo só carta de mulheres, hein? Será que homem não tem passado, não tem nada que afringe? Ou não tem coragem de escrever as suas cartas, contar a sua história? Cadê os homens com suas histórias, meu Deus? Daqui a pouquinho tem a participação aí de mais um caso e eu convido você a ficar atento, acompanhar e participar aqui comigo. 13h55.
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4: Plataformas passam a exigir autorização para remunerar menores. Crianças e adolescentes agora precisam de autorização judicial em caso de exposição comercial nas redes sociais, tanto em rede própria quanto em canais de adulto. A determinação começou a valer nesta semana e está prevista no Estatuto Digital da Criança e do Adolescente. A norma determina que caso os chamados influenciadores mirins não tenham o alvará, os conteúdos devem ser suspensos imediatamente pelas plataformas digitais, enquanto a situação não for regularizada. Além disso, as redes digitais como YouTube, Instagram, Facebook, TikTok e Kawai não podem monetizar, pagar por visualizações ou anúncios ou impulsionar conteúdos que explorem de forma habitual a imagem ou a rotina de crianças e adolescentes sem autorização judicial. Apesar de o ECA digital estar em vigor desde março, a legislação deu 3 meses para estas normas relacionadas às plataformas digitais começaram a valer. O ECA Digital também proíbe que os serviços de tecnologia da informação veiculem, monetizem ou impulsionem conteúdos que exponham crianças ou adolescentes a situações violadoras, erotizadas, vexatórias, degradantes ou publicidade vedada. Na última sexta-feira, dia 12, o ministro da Justiça e Segurança Pública encaminhou um ofício às principais plataformas digitais com recomendações para adequação à nova legislação, na parte que trata das atividades artísticas online de crianças e adolescentes. Entre as recomendações está a de que as plataformas notifiquem todos os perfis sobre a obrigatoriedade da autorização judicial para conteúdos remunerados e adotem meios de verificação dos que já possuem alvará para atividade artística de crianças e adolescentes. Porém, nos primeiros meses de vigência da norma, admite-se temporariamente o comprovante de protocolo do requerimento para justificar a regularização em curso. 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
5: O presidente do Senado, Davi Alcolumbre, saiu em defesa do líder do governo na casa, o senador Jax Wagner, um dos alvos da nona fase da Compliance Zero, deflagrada nesta quinta-feira. Disse que ele não pode ser condenado antes das investigações concluídas e prestou solidariedade ao colega senador.
6: Meu apoio, a minha solidariedade integral a um colega senador da República, e eu tenho a convicção que no decorrer do processo as verdades do senador Jax Wagner virão à tona e elas serão comprovadas e um dia elas serão julgadas. E é lá nesse dia que a pessoa pode ser condenada ou inocentada.
5: O ministro da Fazenda, Dario Durigan, também comentou o assunto.
7: Eu tenho aqui uma relação institucional e profissional com o líder Jax Wagner muito boa. Eu confio no Jax Wagner e acho que ele vai ter oportunidade e espaço para se defender.
5: Dario Durigan ainda falou sobre outra operação da Polícia Federal que cumpriu também nesta quinta-feira 14 mandados de busca e apreensão em 3 estados, Pernambuco, Ceará e São Paulo. É a Conto da Sorte, que mirou em mais de 30 empresas que atuavam no ramo das bets ilegais. A movimentação disso tudo, 50 bilhões de reais. Foram apreendidos bens no valor de 145 milhões para restituição dos cofres públicos. Durigan explicou como o esquema funcionava e disse que essas empresas chegaram ao ponto de atuar para conseguir autorização de funcionamento por parte de municípios, o que não pode, não é competência deles.
7: Então, um município pequeno no interior do Rio Grande do Norte, chamado Bodó, que por um momento conferiu uma autorização para esse grupo de empresas, para essa BET, depois foi cassado a nosso pedido no Supremo. O Supremo Tribunal Federal disse que não há competência para município autorizar jogos e apostas no país. Mesmo assim, houve uma sequência de operação por parte dessa empresa, em que a gente constatou, então, desde a autorização até hoje, uma movimentação de até 50 bilhões. Os mandados de busca e apreensão hoje vão nos permitir esclarecer e apurar melhor esse valor.
5: Durante as investigações, as autoridades encontraram movimentação financeira incompatível com os rendimentos, o que mostra que haveria crimes como sonegação fiscal e lavagem de dinheiro. Da Rádio Nacional em Brasília, Priscila Mazenotti.
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4: Horas, 14 horas mais 7 minutos, 14 e 7.

Pego dentro do peito, uma dor que parece aumentar a cada amanhecer. Há muitos anos, quando os meus filhos eram pequenos, o pai deles decidiu ir embora. Sem avisar, sem olhar para trás, sem se preocupar com o que seria de nossa vida. Escolheu outra mulher, outra família e nos deixou para trás. Naquele dia, eu não tive tempo para chorar. Enquanto meu coração se despedaçava, eu precisava ser forte. Precisava levantar cedo, trabalhar, colocar a comida na mesa, lavar roupas, cuidar das crianças e encontrar forças onde já não existiam. Criei meus dois filhos praticamente sozinha. Foram anos de luta. Anos em que abri mão de meus sonhos para realizar o sonho deles. Quantas vezes deixei de comprar algo para mim, para comprar um tênis novo para eles? Quantas vezes trabalhei cansada, doente, sem férias e sem descanso, apenas para vê-los felizes? Nunca lhes faltou comida, carinho, roupa limpa ou um abraço quando precisavam. Eu era pai, mãe, amiga, conselheira e porto seguro. O que eles choravam era no meu colo que encontravam conforto. O tempo passou. Eles cresceram, se formaram, casaram, construíram suas próprias famílias. E foi exatamente nesse momento que algo aconteceu que eu jamais imaginei. E foi exatamente nesse momento que eu jamais poderia imaginar que a maior decepção aconteceu. Aos poucos, meus filhos começaram a se afastar de mim. Primeiro vieram as visitas cada vez mais raras. Depois, as ligações que deixaram de existir. As mensagens que nunca chegavam. Os convites que desapareceram. Até que um dia, percebi que eu havia me tornado uma estranha na vida das pessoas pelas quais entreguei a minha própria vida. Hoje, passo semanas sem receber notícia deles. Às vezes olho para o celular e espero uma mensagem que nunca chega. Espero uma visita que nunca acontece. Espero ouvir a voz dos meus netos, mas o silêncio é tudo que recebo. E o que mais me machuca é que o pai que os abandonou, o mesmo homem que nunca quis saber se eles tinham o que comer, se estavam estudando ou se tinham um teto para morar, hoje faz parte da vida deles. Eles frequentam a casa dele, participam de festas, de almoços, jantares, tiram fotos juntos, criaram uma convivência que eu jamais fui contra, porque o pai é pai. E eu nunca quis impedir essa aproximação. Mas a pergunta que não sai da minha cabeça é: por quê? Para se aproximarem dele, precisaram se afastar de mim? O que eu fiz de errado? Onde foi que falhei? Será que amar demais foi meu erro? Será que dedicar minha vida inteira a eles não significou nada? Hoje vivo com uma saudade que machuca, com uma ausência que sufoca, com um vazio que nenhum remédio consegue curar. A dor não é apenas falta deles. A dor é sentir que fui esquecida por aqueles que foram a razão da minha existência durante tantos anos.

Por isso, escrevo esta carta, porque já não sei o que fazer. Quero ouvir a opinião de vocês. Se vocês fossem um dos filhos, o que faria? Você acredita que os filhos têm a obrigação de manter contato com os pais que o criaram? A pergunta que eu faço para você agora: será que Marta está exagerando ou ela realmente está sendo vítima da ingratidão? E você, ouvinte? Já viveu algo parecido? Mande sua mensagem e participe. Porque a pergunta que fica é: existe dor maior para uma mãe do que ser esquecida pelos próprios filhos? Eu quero a sua opinião, quero a sua participação a partir de agora, aqui no Super Tarde. Diz aí, qual a sua opinião sobre esse relato trazido pela ouvinte Marta? 3431-8888, liberado para você participar aqui do nosso Super Tarde Paranaíba e opinar na carta da ouvinte.

0: 14h21, vamos lá ouvir as participações com relação à carta da nossa ouvinte Marta.
1: Que ela foi uma guerreira, né? Apesar de eu não conhecer, claro, estou conhecendo pelo relato da carta. Ela é uma guerreira, ela é uma mãe mesmo, mãe, pai e vó. Pensa bem, cara, o que que é a vida? O que ela fazia para esses dois filhos dela? Eu não sei a idade deles, porque na carta parece que eu não vi falar a idade, quando ela zelou de que o pai foi embora, que ela tomou conta mesmo, né, de unhas e dentes, para dar os confortos para eles, escola, né, comida, roupa lavada. Então, eu não sei a idade, mas pelo que eu vejo, eles era nova, era criança. Pensa bem, esses dois meninos que hoje cresceram, casaram, né? Ela está com 56 anos, né? E esses meninos já têm família. Puxa vida, meninas. Vocês não têm coração, não? Fazer isso com a sua mãe. Agora eu penso bem assim, viu, Carol? A vida tem muita surpresa. Existe mesmo essas coisas, Carol. Existem muitos relatos. Agora só resta você, Marta.

0: ter força, né? Muito objetivo que você teve na vida de criar seus filhos, da educação, e seus filhos partir para o lado do pai, né? E te esquecer, isso não existe, não. Isso é coisa do outro mundo, como diz o ditado. Mas então, Carol, desejo para ela muita felicidade para você, viu, Marta? Você é uma guerreira. Carol, se for possível, passa a música para ela. Não perca sua fé, com Rick Remy, tá? Seu amigo Jair dedica para ela, para Marta. Tenho certeza que ela está ouvindo essa carta tão bem escrita e tão bem lida por você. Muito obrigado. Jair ouvinte, basta que eu.
1: A participação do Jair. Obrigado, Jair, pela sua participação. Temos aqui também, né? Mais uma, vamos lá.
2: Eu, na minha opinião, esses caras aí são uns caras ingratos, né? Cara ingrato. É os caras que vão sofrer mais tarde na vida. Porque a mãe faz de tudo na vida para poder criar. O pai só sabe fazer, né? E a mãe não. A mãe sabe cuidar. Se são uns caras ingratos, cara, tem que sofrer na vida. Eles têm que sofrer na vida pra eles saberem o que, que é uma mãe. Que o pai se arruma em qualquer lugar. Qualquer lugar que você for, alguém quer te bater e ele quer ser seu pai. Viu? Agora a mãe não, a mãe é só uma só. Mas a minha opinião é o seguinte, eu quero que esses caras sofram aí, ó, pro resto da vida. Né? Pro resto da vida eu quero que eles sofram. Minha opinião é essa aí, eu quero que eles sofram pro resto da vida. Eu quero que eles se lasquem.
1: Tá aí, né, a opinião do Luiz Cabeção, realmente triste, né, ver aí as pessoas, né, a mãe sendo abandonada pelos filhos, deixado para trás, né. A Irene, lá do Jardim América, diz, existe uma lei que diz que os filhos são obrigados a cuidar dos pais, mas principalmente a dar amor, né, estar juntos, né, naquele momento que mais precisa, não é? Mas, coisas da vida, né, infelizmente, isso acontece mais do que a gente imagina, não é mesmo? Vamos torcer para que ela possa realmente encontrar, né, a felicidade, mesmo diante dos filhos, dos netos, e que tudo de bom aconteça. Naísa, tudo bem? Como é que está o Norma Gibaldi? Tá tudo certo por aí? Então bora de música! Vamos animar a nossa tarde, alegrar por aqui. Leonardo, chegando aqui no Super Tarde, 14h25.

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0: adulterado para simular o pagamento do veículo. 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
1: vendedor... 13 horas 33 minutos, 13h33. 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E aí, bora participar aqui do programa Super Tarde? Vamos deixar aqui o seu palpite para o jogo de hoje, Brasil e Haiti. Quem ganha o jogo? O que, que você diz para mim? São 13 horas mais 44 minutos, 13h44.
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3: 14 horas e 34 minutos.
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0: 14h38, super tarde Paranaíba. 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E você, ainda não participou? Vem comigo, 3431-8888. Aproveite para a gente brincar aqui, deixar o palpite do jogo, que é muito interessante, né? Esse jogo de hoje, Brasil e Haiti, 21h30. E eu quero a sua participação comigo. Por falar em participação, vamos ouvir aqui a Silvana do Ulisses Guimarães com relação à carta da ouvinte.
1: Essa mãe, aquela que me desculpa, mas ela criou uns monstros. Ela não sabia não, mas foi uns monstros. Uns ingratos, porque eles é muito ingrato. Filho que abandona a mãe desse jeito é muito ingrato. O pai deles, que não fez nada por eles, não ajudou nada, e eles virou a casaca pro lado do pai. Ninguém é contra o filho procurar pai, não. Mas não pode abandonar a mãe, não. Logo uma mãe que cuidou dos filhos sozinha, vai ver que ela passou fome para eles comer, e agora faz isso, isso é uns monstros. Tem, na Bíblia tá escrito, honrar pai e mãe. Eles têm que honrar a mãe deles, não o pai, porque o pai não fez nada por eles, mas é assim. Tem filho ingrato. Quando eles nascem com ingratidão, eles crescem aí e mostram as garras. E deixa eu dar um conselho, minha filha. Você é nova, parece que você falou que tem 56 anos. Refaz a sua vida de novo, sorrindo um namoradão, mais ou menos da sua idade. Vai beijar na boca, vai pro forró, vai ser feliz. Eu tenho 57 anos, eu não me acho velha. Sou forte, trabalho, vou pro forró com meu marido, danço, bebo cerveja, pulo pra cima, caio dos avessos que nem pipoca. Se filho me abandonar, tá enganado, que eu deixo pra lá. E você também faz o mesmo, não fica se matando por causa de filho, não. Eles não merecem seu sofrimento, não. Vai viver a vida, viu?
0: Falou a Silvana, rapaz, e ela ficou brava com o pessoal, né? Afinal de contas, gente, abandonar, né, a mãe principalmente é difícil, né? Bom, opinião de cada um, tá valendo? 3431888, você deixa já o seu palpite pro jogo. Vamos ver, eu quero ver quem tá com a sorte em dia, quem é que vai acertar o palpite, né, pra esse jogo. Muita gente participando e olha que os resultados aqui, gente, é tudo apertadinho, viu? Muito apertado. E você, qual o seu palpite? Você acha que o Brasil passa com facilidade, ganha fácil esse jogo ou não? Diz pra mim! 14h42.
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3: 14h42.
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2: São 14 horas mais 46 minutos, 14h46, a sua participação comigo. 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
4: 14 horas e 47 minutos.
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1: 14h50, Super Tarde Paranaíba com você e a sua participação. Pode mandar para cá o seu palpite do jogo. Vamos ver quem é que tá de bom, que tá com bom palpite. Eu tô vendo o pessoal aí acreditando na vitória, mas apertadinho. Será que o Haiti vai dar esse sufoco? Vai dar essa... Vai fechar a zaga, vai fechar a casinha ali para o jogo de hoje? E aí, qual o seu palpite para a partida de hoje? Hã? Quero ouvir a sua opinião. 3431-8888, a nossa participação. A Sônia lá da Vila Vitória 2 vai participar com a gente. Sônia, boa tarde.
2: Quero dar meu palpite do jogo do Brasil e Haiti. É Brasil 1, Haiti 0. E meu esposo Lourival está falando que é 2-1. 2-1 para o Brasil.
1: É, tá vendo aí que o pessoal tá falando, o joguinho tá apertadinho, hein, gente? Vamos lá com mais uma participação aqui.
3: Boa tarde, Carol.
1: Boa tarde.
3: É, o Brasil tem que jogar, enfim. Ele joga. Bem bom, mas a minha opinião é 2-1. É, e sobre essa carta, né, dessa mãe, eu concordo plenamente com essa mulher que falou aí, que é Silvana. Vai viver a vida, arruma um namorado. Ela fez o que tinha que ser feito, isso aí é ruim, não é pra ela, é pra eles, são filhos. E mãe, gente, é uma só, não tem ex-mãe. Então, se a gente tem a nossa mãe, vamos dar valor. Porque quem não tem, sabe a dor e a falta que ela faz. Porque igual eu não tenho a minha. Sou ouvinte aqui de Josete do Alcide Rodrigues.
1: Abraço para você, minha amiga Josete do Alcides Rodrigues. Obrigado pela participação, obrigado pelo carinho. E você de qualquer ponto da cidade pode participar comigo, pode deixar aqui a sua mensagem, pode deixar aqui o seu recadinho do jogo de hoje. Qual o seu palpite? Diz aí. 14h52.
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5: 14 horas e 52 minutos.

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3: Governo Trump anuncia 1,2 bilhão de dólares para terras raras em 3 dias. O governo Donald Trump anunciou em um intervalo de 3 dias compromissos de empréstimos que somam 1,25 bilhão de dólares para ampliar a cadeia doméstica de processamento de terras raras nos Estados Unidos. Os anúncios foram feitos pelo Escritório da Capital Estratégica, órgão ligado ao Departamento de Guerra dos Estados Unidos e voltado à mobilização de capital para setor considerável. Considerados estratégico para a administração americana. O primeiro compromisso, anunciado no dia 16, foi firmado e prevê um empréstimo condicional de 500 milhões de dólares. Segundo o comunicado oficial, o valor deve se somar a capital privado adicional para viabilizar cerca de 1 bilhão em investimentos. 2 dias depois, na última quinta, ontem, o Departamento de Guerra anunciou um novo compromisso, desta vez de 725 milhões de dólares com uma empresa historicamente associada à produção de urânio, mas agora também no mercado de terras raras. Nos dois casos, o objetivo declarado é ampliar a capacidade americana de separação e metalização de terras raras, uma etapa considerada crítica entre a extração mineral e a produção de ímãs permanentes. Esse hélio intermediário da cadeia é visto como um dos principais gargalos da indústria ocidental. Não basta ter acesso ao minério ou ao concentrado para chegar aos ímãs usados em equipamentos de defesa, veículos elétricos, turbinas eólicas e produtos industriais de alta tecnologia, é preciso dominar etapas de separação, refino, metalização e fabricação de componentes. Os recursos devem apoiar a expansão da produção de metais críticos em instalações já existentes e a construção de uma nova unidade de separação e metalização de terras raras nos Estados Unidos. 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
4: Nunca o número de crianças vítimas em conflitos foi tão grande quanto registrado em 2025. Essa é a principal conclusão do relatório anual da ONU sobre violações graves contra crianças em contextos de conflitos armados e divulgado nesta semana. Diferente de anos anteriores, militares e forças oficiais dos estados foram responsáveis pela maioria das violações graves no ano passado, mais do que grupos armados, milícias, facções extremistas e gangues criminosas. Segundo o relatório do secretário-geral Antônio Guterres, no ano passado foram confirmadas mais de 38 mil violações graves, afetando pelo menos 15 mil meninos e quase 8 mil meninas. Só as ações em Israel e nos territórios palestinos ocupados resultaram em 12 mil casos. A fome foi oficialmente declarada na faixa de Gaza em agosto. Pelo menos 113 crianças morreram por desnutrição, além das mortes por frio e doenças evitáveis. Outro destaque inédito é o impacto das novas tecnologias no campo de batalha, como o uso de drones e da inteligência artificial para escolher os alvos. Segundo a ONU, essas tecnologias reduziram o controle humano sobre os ataques e mais crianças foram afetadas em áreas densamente povoadas. O relatório também aponta o recrutamento de mais de 6.500 menores. Na Ucrânia, crianças foram usadas por forças russas como informantes para fotografar infraestruturas ou realizar ataques incendiários. E na guerra no Sudão, que já dura 3 anos, houve o aumento da violência, especialmente sexual, além de ataques a escolas e hospitais pelas duas partes em conflito. A ONU fez um apelo urgente para que o uso de tecnologias permaneça sob controle humano e para que mais doadores financiem a proteção infantil, que registrou queda global no ano passado. Da Rádio Nacional em São Luís, Gabriel Correa.
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15 horas 3 minutos, hora de ficar informado daquilo que está rolando, aquilo que está acontecendo em Itumbiara, em toda a região. Olha, acontece hoje, a partir das 17 horas, Feira da Agricultura Familiar, lá no Parque de Exposição Dr. Valdivino Vaz. Você é convidado a participar. Pode levar toda a família, tem espaço para criança, tem estacionamento, tem tudo aquilo que você precisa. Arraiado Semei Antônio acontece amanhã, a partir das 16 horas. Uma festa cheia de cultura, diversão e grandes descobertas. Amanhã, 20 de junho, comidas típicas, brincadeiras, refrigerantes, música e muita alegria. Amanhã também acontece, a partir das 11 horas, o 10º Leilão Direito de Viver em Prol do Hospital do Amor de Barretos. Participe, vai ser no Tatersal Alvorada Leilões, na BR-452. A partir das 11 horas será servido o almoço, terá leilão de prendas e também de animais. Amanhã, a partir das 17 horas e 30 minutos, acontece também a 27ª Marcha para Jesus. Vai ser a concentração na Praça São Sebastião Xavier, descendo pela Rua Paranaíba, passando pela Beira Rio, até o Espaço Capim de Ouro. Vai ter show com Fernandinho, Delino Marçal, Jefferson e Sueli, e também a Angieli. Participe! Amanhã também é dia de workshop prático lá na Escola Peixoto da Silveira, a partir das 8 da manhã. Semeando saúde, o passo a passo do cultivo de hortaliça, das 8 às 12, neste sábado amanhã, na Escola Peixoto da Silveira, no bairro Marulina. Arraiá Solidário acontece amanhã também na Ubra, em favor do Lar Vicentino. Quadrilha junina, comidas típicas e bebidas, entrada franca. Seja você também um participante. Dia 23 acontece das 8 às 17, no dia 24 das 8 às 12. Goiás Social em Ação, serviços gratuitos para você e para toda Itumbiara, no Espaço Capim de Ouro. Você é convidado a participar. Começa hoje a Expo Agro de Bom Jesus. Vai ter muitos shows durante os dias que vai até o dia 29. Vai ter Renan e Raí, vai ter Frutos da Terra, vai ter Cavalgada, vai ter Felipe e Rodrigo, vai ter Humberto e Ronaldo, Israel e Rodolfo, Trio Parada Dura e muito mais. O Acels vai realizar no próximo dia 27 a Festa Junina. Vai ser na Escola Rotary, aliás, no Rotary Clube Itumbiara, no bairro Carpã. Participe a partir das 17 horas. 20ª Festa Junina do Trevo em Centralina. Associação do Trevo, Nossa Senhora da Abadia e Ana Marques. Tem grande honra de convidar você a participar. Vai ter comidas típicas, pipoca, quentão, pula-pula e muita alegria. Vai ter forrozão com Rodrigo Porto e Vitor Plata. Dia 27 acontece o dia de campo, 21º dia de campo no campus experimental da Ubra, das 8 às 12, na Rua Caldas Novas, no bairro São João. Tem também a paróquia de a Arraiá da Paróquia Nossa Senhora das Graças, no próximo dia 27 às 19 horas.

0: 15 horas 9 minutos, 15:09. 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Abraçando você que está participando comigo do Super Tarde Paranaíba, deixando aqui sua opinião do jogo. Qual o seu palpite para o jogo de hoje? É, vamos lá, vamos ouvir aí. Ah, vamos deixar aqui o seu palpite para o jogo de hoje. Afinal de contas, é sempre bom, né, a gente interagir, a gente participar. Vamos com mais uma participação aqui.
1: Boa tarde, Carol, que é a Sônia do Planalto. Brasil 1-0. 1-0, Brasil, porque o Brasil tá muito ruim. Tá muito ruim. O Brasil tem que fazer alguma coisa, mas pelo menos 1-0 já tá mais ou menos, né? Uma boa tarde, um bom fim de semana pra você e fica com Deus, viu?
0: Fica com Deus também, minha amiga Sônia. Obrigado você pela participação, né? O Jair também quer deixar o palpite dele aqui, né, Jair? Boa tarde novamente.
2: Meu amigo, boa tarde, Carol. Ô, Jair, vou dar o palpite do jogo, né, Carol? Carol, eu acho que nós, como brasileiros e conhecedores do futebol, eu acho que o Haiti não vai oferecer as condições de apertar, não. Brasil vence por 3-0, vamos partir agora para outra fase. Se Deus quiser, vamos lá, Brasil. 2-0, Jair.
0: Bora que bora, né? Tá aí a opinião do Jair, né? A opinião do Jair aqui com a gente. E a sua, qual é a sua opinião? Ah, tem mais, já eu tenho mais participações aqui. E eu vou dizendo para você o seguinte: pode participar aí, manda a sua mensagem, deixa aqui o seu pedido musical. A gente atende você. O Agenor do Top Top 64 tá na curtição e vai curtir agora esta música bonita. Berrante da Saudade. Boa tarde, Chico Rei, Paraná, chegando por aqui.

0: 15 horas e 15 minutos.
1: Quinze horas mais 16 minutos, 15 e 16. Eu estou aguardando a sua participação aqui com o palpite do jogo do Brasil e Haiti. Vamos ouvir mais participações? Bom demais, muita gente nossa, participando. Vamos lá.
2: Ô, meu querido, boa tarde, beleza? Deixa eu te falar, esse trem não vai dar certo não, viu? É, Haiti aí vai ser 2x1 com Haiti, só pra dar um atritozinho aqui com a mulher aqui no rancho. Agora ela falou que é 3x0 pro Brasil, vai dar 2x1 aí pro Haiti, falou? Segura a taca aí, o Brasil tem que voltar pra trás. Minha sogra é do Haiti, ela tá torcendo pro Haiti aqui, ó. Maria Barbosa, ela fala todo dia aí, ó.
1: Tá aí, né, a participação. É, primeiro um votinho aqui a favor do Haiti, o primeiro placar, né? Vamos com mais.
3: Boa tarde, Carol, aqui é Francisca. Trabalho aqui no Edifício Belvedere. É, eu quero, né, que o Brasil ganhe de 4x1. Bora pra cima, Brasil.
1: Bora lá, Brasil! Vamos pra cima! Vamos com mais participações aqui, né?
4: Carol, boa tarde. Meu palpite pro jogo do Brasil é 2x0, beleza? Tamo te ouvindo aqui no Morumbi.
1: Abraço pra turma toda aí do Morumbi. Vamos com mais, tem mais gente participando aqui, né? Vamos lá.
5: Olá, boa tarde. Aqui é Priscila Barros, da Nossa Saúde aqui. Meu palpite é de 2x1.
1: 2x1 para o Brasil, tá aí. Todo mundo participando aqui com a gente, né? Que bom. E tá faltando a sua participação ainda aqui, né? Deixa eu ver mais uma aqui.
6: Carol, boa tarde. José Carlos, Carol, boa tarde. Que é a Jandir, quero dar meu placar do jogo. 2x0 pro Brasil. Brasil!
1: Bora pra cima, Brasil, né, Jandira? Brasil.
6: Meu placar.
1: Tá certo, minha amiga. Tá aí o seu placar, né? 2x0.
6: Jandira, do Jardim Liberdade.
1: A Jandirinha, né? Participando aqui com a gente. Obrigado você. E você que não deixou o seu palpite ainda, pode participar comigo. 34318888. É, vamos brincar e torcendo junto para o Brasil, né? Há também quem não quer, né?

0: O Anderson disse que vai dar Haiti. Será que vai dar Haiti ou vai dar Brasil? Conta pra mim, manda sua mensagem aí no 34318888 e a gente vai falando, vai tocando música aqui e alegrando a sua tarde.
1: 15 horas e 18 minutos.
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2: 15 horas 22 minutos, 15:22. Obrigado você pelo carinho, obrigado pela sua participação. 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Um abraço para minha amiga Sol, para Dorinha.

0: para Elaine, para minha amiga Maria da Horta. Daqui a pouco tem modão para essa turma boa que acompanha a gente, né? Vamos ouvir mais uma participação aqui com relação ao jogo de hoje. E aí, qual que é o seu palpite? Brasil ou Haiti? Quem ganha? Quem leva melhor?
1: Boa tarde, meu amigo Carol. Aqui é o Dilson do Bairro Santa Maria. O meu palpite para o jogo do Brasil hoje é 4-1 para o Brasil. Falou? Um abração, meu amigo Carol.
0: Aí, resultado bom. 4-1 já dá para, como se diz, dá para lavar a alma, né? Aparecida tá aqui também. É, Aparecida lá do bairro Paranaíba.
2: 2-1, mas é por 2 pro Haiti e 1 pro Brasil.
0: Olha só, mais um resultado aí pro time do Haiti, vencendo o Brasil por 2-1. Meu Deus, se acontece um resultado desse, ai, ai, ai, ai, ai, o povo vai ficar desesperado, não vai? Bora de modão, manda pra cá o seu resultado, o seu palpite do jogo. Quem é que ganha, Brasil ou Haiti? Pode também mandar o seu recado, pedir a sua música e eu vou atendendo você até as 4 da tarde, porque depois chega ele, Lindomar Pedrada. Agora é hora de Nando Moreno com o Rio Negro e Solimões, pra essa turma que gosta, Chapeludo.
3: Olá, Rio Negro e Solimões.

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1: 15 horas e 28 minutos.
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7: E aí, não participou ainda comigo? Porque pede aí, bora que vamos, hoje é sexta-feira. Quem não fez ainda dá pra fazer, viu? Dá pra participar, quem não participou ainda dá. Ainda falta cerca de 30 minutos para encerrar o programa e a sua participação é muito, muito, muito, muito importante pra gente, tá bom? E, é claro, deixar o seu palpite pro jogo aqui só pra a gente descontrair e ver, né? A Cleide diz que está mudando de palpite, viu? Vamos ouvir o que ela diz aqui.
8: Boa tarde, Carol. Meu palpite já está mudando de novo. Agora de 3 vai passar para 6. Vai ser 6-1.
7: Eita, mulher tá animada. Isso aí, vamos torcer para o Brasil sacudir a rede adversária, né? Fazer com que o brasileiro feche a noite de sexta-feira com muita alegria. E você vai assistir o jogo onde, hein? Como é que vai ser esse jogo hoje? Vai ser em casa, tomando uma? Vai ser com os amigos? Vai ser nos bares da vida? É, quero ouvir aí a sua opinião. A Célia lá do Alcides, Célia Maria lá do Alcides Rodrigues, ela diz que vai ser vendo o jogo e tomando um mé. Eita, ela mandou até aqui, né? Tem até um carotinho aqui, rapaz. Tá animada a mulher, viu? Tá animada. São 13 horas, 15 horas mais 30 minutos, 15h30. Eu quero abraçar a comunidade cigana, né? Que tem uma grande comunidade cigana em Itumbiara. E eles escutam muito, mas muito mesmo. Sempre encontro a ciganada pelas ruas aí. Converso muito com essa turma. E eles gostam muito do ginigênio, não é? Então, pra ciganada toda, vai aí a comunidade cigana, Gino e Gênio no Super Tarde.

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1: 15 horas e 35 minutos.
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9: 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Daqui a pouco tem moda boa, tem gente participando. Vamos lá para mais uma participação aqui com o palpitão de hoje. É o palpitômetro aqui da Nova Paranaíba do Super Tarde. Eu quero ver a sua opinião com relação a esse jogo de hoje. Dá Brasil ou não?
10: Boa tarde, Carol. Rapaz, o placar hoje é 3-1 pro Brasil. 3-1. Se tomar gol daquele Haiti, né? Se tomar gols. 3-1, com 3-1. 3-0, mas é 3-1 mesmo.
9: Tá aí, portanto, vamos com mais participação. A Maria Claudino tá aqui participando com a gente.
11: Boa tarde, José Carlos Carol, tudo bem? José Carlos, pra falar a verdade, eu não entendo de jogo, não. Eu não entendo de jogo. Mas eu sei que para nós é o Brasil, nossa vitória é o Brasil, eu torço pro Brasil. E, mas os meus filhos entendem, né? E eu vejo com eles, eu assisto com eles. Mas o meu palpite é 2-1. Em cima do trem lá, como é que fala, do Haiti.
9: Ai, ai, ai.
11: O palpite é 2-1.
9: Bora vencer, né, Maria Helena Claudino? Importante é vencer, né? Vamos que vamos, né? Tem aqui o meu amigo Paulinho, lá de Centralina. Paulinho, boa tarde. Como é que tá tudo por aí?
12: Boa tarde, José Carlos Carol. Boa tarde aos ouvintes da Rádio da Nova Paranaíba. Sou Paulinho aqui de Centralina. José Carlos, quero dar meu palpite aí, pedir uma música, se der tempo. Já tá um pouco tarde, eu sei, né? Zé Carlos, 3-1 pro Brasil. Acho que eles vão ficar com um pouco de vergonha, vai jogar bola, né? 3-1 Brasil. E depois, se der tempo, você roda aí a música Rastros da Paixão com o menino lá. Raças da Paixão, é com Rio Negro e Solimões. Você oferece essa música aí pra Margarida, foi a Margarida que me adicionou aí na Rádio Paranaíba. Margarida disse que é peixinho aí da Rádio Paranaíba. Eu sou o Paulinho da Perfumaria aqui de Centralina e sou ouvinte da Nova Paranaíba de todos os dias. Bom programa para vocês.
9: Abraçando você, abraçando Paulinho aí na cidade de Centralina. Obrigado, Paulinho, pelo carinho, obrigado pela audiência. Toda a turma de Centralina, meu amigo Reginaldo tá aí no trevo organizando a grande festa do próximo dia 27, né? Ele é o Arraiado Trevo. Vou tá aí, viu? Participando com vocês, tá, meu amigo? O meu amigo Reginaldo, o Givanil, da turma toda aí na organização. Deixa eu mandar um abraço para a turma que está curtindo o programa aqui. Olha, antes, gente, eu quero dizer o seguinte. Com relação à carta de hoje, eu recebi algumas ligações aqui de pessoas que não quiseram nem se identificar e falando que essa carta foi muito, mas muito parecida com aquilo que eles vivem, né? Atualmente. Então, é uma coisa que às vezes a gente pensa que quase não existe, mas existe sim muitas pessoas que acabam, né? Muitos filhos que crescem acabam deixando seus pais para trás, esquecem que os pais trabalharam, que envelheceram e que esqueceram, né? Que deixaram aí os pais para trás, tá? E tive também outras participações de pessoas dizendo, fala para essa mulher e viver a vida, ir pro forró, curtir a vida, porque a vida é feita de alegria, tá bom? E deixa eu atender mais pessoas aqui, vou tentar ver se dá para passar essa música ainda para você, tá, Paulinho? É, tem música aqui, agora é pro Aguinaldo, ele tá curtindo, tá no bairro Paranaíba e quer ouvir Racine Rafael, Trevo de Itumbiara. Boa tarde.
13: Rio Preto, 310 quilômetros. Uberlândia, 126 quilômetros. Belo Horizonte, 713 quilômetros. São Paulo, 723 quilômetros. Goiânia, 210 quilômetros. Mas pra lá eu.

0: 15 horas 45 minutos, 15h45. 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A Dorinha me ligou aqui dizendo que, sobre a carta que a Marta, né, que é a pessoa que nos escreveu, tem mais é que aproveitar a vida, curtir, ir pro forró, dançar e ser feliz, não é isso, Dorinha? Então tá, tá o conselho aí, viu, minha amiga Marta. É, tem mais gente participando aqui. Aqui a Joyce da Fazenda Águas da Prata, no Panamá, tá dizendo que vai ser 2-0 pro Brasil, 2-1 pro Brasil, não é, minha amiga? É, grande abraço para você, a turma toda aí das fazendas de toda a região. São 15 horas 47 minutos. Vem aí, Rio Negro e Solimões, Laço da Paixão. Boa tarde para você.
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2: 15 horas e 47 minutos.

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1: 5 faltando para as 16, do jeitinho que começamos, nós terminamos de bem com a vida e alto astral. Obrigado você pelo carinho, obrigado pela audiência e mais essa tarde maravilhosa aqui na Paranaíba. Beijo no coração de cada um de vocês, convite para estarmos juntos amanhã a partir das 13 com muita música e alegria. Para fechar o programa de hoje tem Christian Ralph e Bijuteria, depois tem Repórter Paranaíba e Lindomar Pedrada. Valeu, tchau, tchau! Bom jogo para o Brasil e que você curta bastante essa noite.

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3: Espaço fiscal no orçamento desafia pedido de ministérios para o Plano Safra. O montante do Plano Safra 2026-27, embora mantenha o ajuste acima, não deve alcançar os valores defendidos pelos ministérios ligados ao agronegócio, segundo fontes envolvidas nas negociações ouvidas pela CNN. O principal impasse é encontrar espaço no orçamento para bancar o volume de recursos e os subsídios necessários para o crédito rural na próxima temporada. A discussão ganhou força nesta quarta-feira, quando o governo realizou duas reuniões na Casa Civil para iniciar a fase final de elaboração do programa. Pela manhã, técnicos dos ministérios e órgãos envolvidos apresentaram cenários e projeções para a próxima safra. Já no início da noite, a negociação avançou para um nível ministerial. Participaram do segundo encontro os ministros Miriam Belchior, da Casa Civil, Dário Durigan, da Fazenda, Flávio Machiavelli, Desenvolvimento Agrário e Agricultura Familiar, e André de Paula, Agricultura e Pecuária. Segundo relatos feitos, integrantes da equipe econômica apontaram dificuldades para acomodar no orçamento os valores pleiteados pelas áreas setoriais, especialmente por conta da maior restrição orçamentária. Uma fonte lembrou do recente congelamento nas contas públicas, que, inclusive, atingiu mais da metade do orçamento para o seguro rural deste ano, de mais de 23 bilhões para cumprir as regras fiscais. Desta forma, o governo precisa equilibrar o volume de recursos disponibilizados ao setor com o custo de equalização de juros, mecanismo utilizado para reduzir as taxas cobradas dos produtores rurais. O pedido apresentado pelos ministérios somam 625 bilhões de reais, sendo 570 bilhões destinados aos médios e grandes produtores e 82 bilhões à agricultura familiar. O mapa também pediu que chegasse a um dígito os juros cobrados das linhas de custeio. Apesar do orçamento apertado, não há qualquer problema fora da rota normal de elaboração do Plano Safra. A avaliação de integrantes das negociações é que o processo segue um rito comum. 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
4: O Ministério da Saúde lançou nesta quinta-feira, no Rio de Janeiro, o PAD Brasil, Programa de Atenção Domiciliar à Pessoa Idosa. A iniciativa inédita tem como objetivo fortalecer a atenção domiciliar à população idosa na área da atenção primária à saúde. O investimento

0: do governo federal será de 500 milhões até 2027. O programa vai levar equipes de saúde às residências de usuários idosos, especialmente aqueles com limitações de deslocamento, além de doenças crônicas, fragilidade ou maior vulnerabilidade clínica e social. Entre as ações previstas estão atendimentos com equipes de diversas especialidades, avaliação global da pessoa idosa, elaboração, execução e monitoramento de um plano de cuidados e orientação e apoio às pessoas cuidadoras de idosos. Podem integrar essas equipes de profissionais, psicólogos, nutricionistas, cardiologistas e geriatras, entre outros especialistas, atuando em conjunto as equipes de saúde da família. O ministro da Saúde, Alexandre Padilha, destacou que o programa representa um avanço nos cuidados com as pessoas idosas.
1: Dá um salto, avançar ainda mais no papel do SUS em cuidar dos idosos, das idosas do nosso país. A gente sabe que o SUS já é um grande espaço de acolhimento dos idosos e idosas, né? A nossa atenção primária em saúde, quando a gente vai em qualquer unidade básica de saúde, grande maioria, quem mais utiliza essa unidade básica de saúde são as pessoas que têm mais de 60 anos, por hipertensão, por diabetes, qualquer doença crônica, problema de saúde mental.
0: O ministro reforçou ainda que o programa também é voltado para atenção aos cuidadores das pessoas idosas.
1: Ajudar não só o idoso, mas quem cuida do idoso também, porque não é fácil o papel do cuidador e da cuidadora, que às vezes é uma filha, é uma neta, ou às vezes alguém que é contratado.
0: Além disso, o ministro falou sobre a necessidade de mudança de foco no atendimento primário de saúde, diante do aumento da expectativa de vida da população brasileira.
1: A gente precisa se reorganizar, precisa pensar nos medicamentos, precisa reorganizar o serviço de saúde, né? As nossas unidades básicas de saúde, elas foram criadas num período onde o foco principal nosso era as crianças que estavam morrendo, vacinação, o nascimento dos bebês. Esse era o foco principal da criação das nossas unidades básicas de saúde.
0: Ainda de acordo com o Ministério da Saúde, o objetivo é levar o projeto a pelo menos mais 5 capitais de diferentes regiões do país ainda este ano. Ao todo, pouco mais de 2.700 municípios já solicitaram a adesão ao programa. Da Rádio Nacional no Rio de Janeiro, Carolina Pessoa.
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0: 7 minutos.
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3: Está chegando a alegria em seu rádio nessa tarde gostosa de sexta-feira. Sextou. É, meus amigos, minhas amigas, e hoje haja coração. É, hoje haja coração.
4: Brasil!
3: Será que vai dar certo, hein? Aposte as suas fichas, né? Tomara que a gente vença logo mais, né, gente? É, tomara que vençamos logo mais a seleção do Haiti. Mas haja coração, hein? 16/11, sextou, dia 19 de junho de 2026. Eu sou Lindomar Pedrada, estamos chegando com muita alegria em seu rádio para comandar mais um programa, o meu, o seu, o nosso Entardecer no Sertão, programa que só toca modão, que tem o alto patrocínio da Óticas Vista, a Modelar Magazine, Droga Rocha e a Quipé Calçados, né? E abraçando você no seu trabalho, você em casa, no seu aplicativo, no seu caminhão. Obrigado pela carona. Já começando a alegria, vou lá para a Vila de Furnas. Alô, alô, meus amigos aí da Vila de Furnas, especialmente o meu amigo, o senhor Gerson Cabral e a dona Francisca.
5: Boa tarde, Pedrada.
3: Tarde.
5: Aqui é o Gerson Furnas. Fala. Tudo bom comigo. Com você, Pedrada?
3: Tudo bem.
5: Queria que você passasse uma música para nós ouvir.
3: Ah.
5: Golpe da Vida, Otávio Augusto e Gabriel.
3: Golpe da Vida.
5: Passa pra minha esposa, a Eni, meu amigo Mário Fofoca, João Toledo,
3: certo.
5: E outro bairro em Brasília, Dúvida da Casa do Celular. E mais, muito obrigado e até amanhã, se Deus quiser.
3: Se Deus quiser, um abraço ao senhor, dona Francisca, minha amiga Eni em Furnas. Um abração para vocês, obrigado pelo carinho, pessoal de Furnas. Também o Almeida, né? O Almeida e a Wanda tá em Furnas também. Alô, Almeida e a Wanda, boa tarde para vocês e obrigado pelo carinho. Para você que tá trabalhando aí na obra, né? Pedreiro, servente, carpinteiro, pintor, mestre de obra. Nosso abraço a todos e bom trabalho. 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

0: Aê, modona de viola bonita aqui na Paranaí, bom entardecer no sertão. Fui lá pra Vila de Furnas, pros meus amigos, sou Gerson Cabral, dona Francisca, Eni, e também pro nosso amigo Almeida e a Wanda em Furnas, aquele abraço. Tocamos aí, Otávio Augusto e Gabriel, Golpes de Vida, Golpes da Vida, né? Golpes da Vida, com Otávio Augusto e Gabriel. 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
2: 16 horas e 16 minutos.
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0: 16 e 18 da Paranaíba. Deixa eu mandar um abraço, meu grande amigo Carlinho Barreto. O Carlinho Barreto e a Aparecida. Alô, Carlinho Barreto e Aparecida. Aí na fazenda, né? Curtindo a gente, né? É... Tá aí curtindo meu amigo Carlinho Barreto e Aparecida, nosso abraço, lá no Cogo do Poção, né? Tá lá curtindo o programa, aquele abraço. Alô, Juquinha do Cais, grande amigo Juquinha do Cais, né? Deixa eu trazer um boa tarde, Juquinha do Cais aqui, né? Alô, Juquinha, fala comigo, amigo, boa tarde.
7: Pedrada, Pedraguinha, faça um favor pra mim, passa uma música pra mim e pra meus amigos. Quarto Triste, passa para Luciano Forgaçado, Zé de Brito. O meu amigo Osmar Benhanguera, Giovanni do Bar, Chicão do 28, o Sebastião, do bairro Paranaíba, Sebastião de Lima, Jessida Hortaliça, Vanderlei, Mário Fofoca, Solisiário, para o meu amigo Helena Namorado do Sonho. E não faltando, o Paulo Pintor, meu grande goleiro. Tavo Rastero, Edinho, seu irmão. E para também, Rony, Walter da Sombra da Mata. E para o André e grande amigo Domingo do Berrante.

0: Sebastião de Lima, para a Salma, a Ana, a doutora Camila, a doutora Felipe e Bartelo. E não faltando, o Júlio Fiuza, Gilbertão da Campanha e sua família, Mariano. Para minha filha, a vereadora Maristela Iraporã, a Venígio, seu esposo, e para todos os meus netos e para os seus eleitores. Um abraço, fique com Deus. Baixa Agulha, da música muito boa. Desce o saco, não esqueça.
1: Caixão não tem gaveta, não. 16h21. Então tá bom, cara. Abraço, viu? Obrigado, Deus te abençoa, viu? Obrigadão, viu? Vai com Deus. Dá um abraço da Maria lá por nós. Beleza. Isso. Não, se Deus quiser. Amém, estaremos lá. Tá? Obrigadão, viu? Dá um abraço na Maria por mim lá. Isso. Então falou. Falou, Carlinho Barreto, gente fina, meu parceiro de longas datas, né? O Carlinho é meu amigão desde muito tempo, né? Muitos anos. Carlinho Barreto, uma pessoa maravilhosa, vem trazer doação aqui, né? Lá pro Hospital do Câncer. É muito válido, né, gente? A doação, né? Pro Hospital do Câncer, lá de Barretos, né? Deixa eu ver, o Juquinha pediu uma moda aqui. Eu tava conversando com o Carlinho Barreto e eu não vi, não entendi a música que o Juquinha pediu, viu? Eu não. Oi? Fala, Juquinha. Qual a moda? Certo. Qual que é a moda?
2: Quarto triste.
1: Agora sim, quarto triste. Vai pra Silvana Cordão também, né? A Silvana Cordão é fã do Juquinha do Cais, né? Alô, Silvana Cordão, no seu apartamento? É, a Silvana Cordão tá lá ouvindo a gente, né? Tá no apartamento dela, que é em frente à rádio, né? Em frente à rádio. Então tá aí, a música vai também pro Sebastião Roberto, a Terezinha do bairro Paranaíba, pra Salma da Rua Goiás, né, Salma? Da Rua Goiás. Vai pro Luciano do Frango Assado, a Marlene, na Rua 27. Um abraço a todos, obrigado pelo carinho. Tá aí, Juquinha do Cais, o seu pedido, amigo. Os Gargantas de Ouro.

0: Aê, 16:26 na Paranaíba, quarto triste, né? Lá pro Juquinha do Cais, dedicou para ter os seus amigos, né? Dedicou para Araporã, a vereadora, a Maristela, que é a filha do Juquinha, né? Vereadora Maristela, o Avenir, todo o pessoal de Araporã, nosso abraço a vocês, obrigado pelo carinho, tá bom? Mais uma vez, abraçando o meu grande amigo Carlinho Barreto, Carlos Barreto e a Maria. Estou indo pro Cogo do Poção, me dando aquela carona, né? Carlinho passou por aqui, deixou a doação, né? Lá pro hospital do Câncer do Barretos. Obrigado, Carlinho. Que o homem lá de cima abençoe vocês, viu? A você, a Maria, os seus filhos, viu? Então, obrigado a vocês pelo carinho e obrigado pela carona. Estou indo pro Cogo do Poção, Carlinho Barreto e a Maria. Meus amigos, aquele abraço. Obrigado pela carona.
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2: 16 horas e 26

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0: Lançamento chegando em seu rádio. Marilene Claudino, Marilene Claudino, Zé Claudino, estão me ouvindo, né? Aí no Marulina. A Gorete também, né, Gorete? Aí no Marulina. A Sueli do Remy Martins. A Simone e o Orlando, ali na Rua 13. Alô, Orlando, alô, Simone, aí da Rua 13. Um abraço a vocês, viu? Gente, a organização da festa de Cristo Rei, meu amigo Zico mandou uma mensagem para nós hoje de manhã. Então, a organização da festa do Cristo Rei está comunicando a todos os festeiros que vão participar da festa logo mais que haverá o telão lá para vocês ver o jogo do Brasil, viu? Vai ter o telão lá para você ver Brasil, Haiti, 9:30. Pode ir para a festa, degustar lá, né? Frango assado, pamonha, chica doida. E você vai ver o jogo pelo telão lá no salão da Paróquia Cristo Rei, tá bom? Então tá certo. 16h31 na Paranaíba, deixa eu falar aqui com a Selma Siqueira, tá ligadinha comigo? Alô, Selma Siqueira, boa tarde, amiga.
1: Boa tarde, Lindomar Pedrada, aqui é Selma Siqueira. Gostaria de ouvir uma música com Leandro e Leonardo, o Madi e Compadre. Ofereço para minhas filhas que estão fazendo aniversário hoje, Maria Eduarda e Ana Laura. Para o meu irmão Luciano, que está a caminho do Belém, Luciano Marcos. E para minhas irmãs Heloísa, Edileuza, Silvânia. E para todos que gostarem da música, um abraço.
0: Obrigado, muito obrigado, minha amiga. Deixa eu cantar os parabéns para suas filhas aqui, né? Estão completando primaveras hoje, que maravilha, hein? Logo de jogo do Brasil, hein? Parabéns para elas, viu, Selma Siqueira?

muitos anos de vida para elas, que Deus abençoe elas, né? Dê muita saúde, sabedoria, muita paz, né? É, então tá aí, ó. Para elas, com muito carinho aqui do nosso programa, vamos trazer o seu pedido, claro, com muito prazer, com muito carinho, né? Então tá aí, ó. É, comadre e compadre, né? Leandro e Leonardo da Paranaíba. 16h33, para você de rádio ligado, obrigado pela companhia. Aos motoristas de aplicativos também, nosso abraço, obrigado pela carona. Leandro e Leonardo chegando em seu rádio.

0: Tá aí, moda bonita, Maria Eduarda, Ana Laura, Urso Soprando Velhinhas. Parabéns, Maria Eduarda, parabéns, Ana Laura. Com os parabéns da mamãe Selva Siqueira, da titia Heloísa, né? Toda a família curtindo a gente. Nosso abraço e nosso carinho.
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2: 16 horas e 30

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9: É, abraçando você de rádio ligado, meu amigo trabalhador, minha amiga dona de casa. Muito obrigado pelo carinho de todos, viu? Deixa eu falar com meu amigo Antônio Eletricista, meu grande amigo Antônio Eletricista. Ou ele tá no bar do prefeito, ou tá no bar do Maurício, né? Um desses dois lugares, o Antônio tá, eu tenho certeza, viu? Cadê você, Antônio?
10: Ô, Pedrada, manda a música pra nós aqui no bar do prefeito.
9: Ah.
10: O prefeito, o Vencelau, tá tudo de amarelado aqui hoje, viu?
9: Pronto.
10: É o homem da lancha branca lá, como é que chama? Velho da cabeça branca, falou? Um abração, obrigado aí.
11: Ô Pedradinha, manda uma música, Pedradinha, porque é o açougueiro lá do Reis que falou com você agora. Manda pro Ribeirão, manda pro Maurício, viu? É aqui do prefeito. Sabe que você é o campeão de audiência? Tem pra ninguém não, viu?
9: Acertei onde o Antônio tá, no bar do prefeito, né? Juntamente com meu amigo João Açougueiro, meu irmãozinho João Açougueiro. Ô irmãozinho João Açougueiro, um abraço a você, meu irmão. Dá um abraço de Abadá, viu? Abraço de Abadá, na Rejane, tá bom? E todo mundo já tá uniformizado lá, né?
12: Brasil!
9: É, todo mundo na expectativa, logo mais. Pra vocês do bar do prefeito!
13: Ah!
9: É ele!
13: Ah! Tá valendo?
9: O homem da lancha, né?

0: homem da lancha, cabeça branca, né? Lá pro prefeito, o Joãozinho Açougueiro, o Antônio Eletricista, toda a galera já uniformizada aí pro Jogo do Brasil logo mais, né? Começando mais cedo, né? 16h42, alô Gino, meu amigo Gino da Fazenda Pouso Alegre. O Gino e a família também estão ligadinhos comigo, hein? Que maravilha!
1: Fala, Lindomar Pedrada! É o Gino aqui da região do Soledade, Fazenda Pouso Alegre. Tamo por cá. Mandou um alôzão aí pra minha esposa Luana, meu filho Guilherme, meus parentes aí no Bordeirão.
0: Falou, Gino!
1: Não esquece da gente não, Lindomar Pedrada. Tamo por cá. Fazenda Soledade.
0: Alô, Gene, toda a família. Boa tarde a vocês, obrigado pelo rádio ligado. Alô, porteirão. Um abraço a todos, porteirão.

0: Mexer com as cowgirl é problema.
1: É mais um lançamento na Paranaíba, né? 16h45, já já classificados. Precisamos da planta Erba Santa Maria. Tem muita gente que tem, né? Agora meu telefone toca, quer ver? É, precisamos da planta Erba Santa Maria. Quem tiver pra doar pra nós, entre em contato, passa o endereço, a pessoa busca, viu? Tá bom? 16h45, tá aí, Gino? O Gino e a família, na fazenda Pouso Alegre.

0: Alegre, né? Um abraço a vocês, os amigos de Porteirão também, nosso abraço a todos. Depois comerciais, chegando em seu rádio classificados.
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2: 16:44.
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0: Precisamos da planta Erva Santa Maria. Quem tiver para doar para nós, entre em contato com a gente, tá bom? 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
0: Pesque Pague Lajeado. Alô, Pesque Pague Lajeado. A família ouvindo a gente. O Celso Luiz. Celso Luiz. A Nilce. A dona Magnólia e a Eliene do Pesque Pague Lajeado, né? Recanto Sertanejo, a minha amiga Roseli.
3: Oi, Pedrada. Boa tarde, Pedrada. Tarde. Boa tarde, família Paranaíba.
0: Boa tarde.
3: É a Roseli aqui do Recanto Sertanejo.
0: Diga comigo.
3: Pedrada, passa a música aí com Silveira e Silveirinha. Cretina. E oferece essa música, Pedrada, pra minha prima Divina, no bairro Planalto. Oferece para Marlene na Avenida Itaruã, para a Lucivânia lá na Fazenda Santa Maria do Meio e para a Sônia Majoa Adimarães lá na Terra Prometida. E oferece também para todos os ouvintes da Paranaíba, Pedrada. Um grande abraço.

0: Cleiton Romário!
1: Cleiton Romário!
2: 16h58, foi encontrado agora, neste momento, ali no antigo mercado velho, antigo mercado municipal, várias chaves com cordão verde. Inclusive a chave do carro da Citroën. O carro da Citroën, várias chaves. Então você que perdeu esse cordão verde, com várias chaves, com a chave do carro Citroën, tá comigo aqui no estúdio. Pode vir cá pegar a chave, tá bom? Foi encontrado agora, ali no antigo mercado municipal, né? Ali em frente à Associação dos Aposentados. Quem fala com a Pedrada agora? Minha irmã Maria Helena Claudino, lá do bairro Novo Horizonte, bairro Marolina.
3: Tô aqui pra você ouvir o áudio, tá? Obrigada. Ah, obrigada, você já falou o nome da música, obrigada, viu?
2: Ah, tá, você quer saber da música, né, Maria? Um abraço a você, boa tarde a você, o Zé Claudino, a Gorete, a Sueli do Remy Martins, todo o pessoal do Marolina aí, um abraço a todos, obrigado pelo carinho, tá bom, turma aí do Marolina? Deixa eu ver quem fala comigo. O meu amigo Caldeira. Alô, Caldeira, nosso volante de contenção. Grande Caldeira, um abraço a você. Paulo Pintor, na obra. Um abraço, Paulo Pintor. Paulo Pintor é um grande goleiro e o Caldeira é um grande volante, né? As duas peças principais do time já tem, né? O volante que é o Caldeira e o goleirão que é o Paulo Pintor. Aí do meio pra frente consegue organizar. Cardoso do Tijolão. Alô, Cardoso, Tijolão. Cardoso tá lá ouvindo a gente, lá do Tijolão. A Nilda Abreu, o Elcio do Granville. Alô, Nilda Abreu, Elcio do Granville. Um abraço a vocês, viu? A Kênia do bairro Paranaíba. Alô, Kênia. Kênia Andrade, né?
4: Adam, oi, Kênia. Eu levo aí pra rádio na hora que eu for ir, eu levo aí pra Santa Maria. Você quer muito ou pouca?
2: Ah, vou ver pra
4: eu
2: você.
4: Eu tenho nem casa, Pedrada.
2: Tá. Então, o que você viu, traz pra nós aqui na rádio, tá bom? Tá bom, minha amiga? Um abraço a você, Kênia Andrade. A Josiane, a Ângela, o Sonego da Rua 20, o Zé Divino do Bar, todo mundo curtindo a gente aí. Um abraço a vocês, obrigado pelo carinho, viu? Deixa eu ver quem fala comigo.
5: Ô, compadre, boa tarde.
2: Com a Geralda?
5: Compadre.
2: Como é que você tá, mulher?
5: Eu não tava tomando banho, quem atendeu foi minha cunhada.
2: Ah, tá. Tá tudo bem com você?
5: As coisas, meu compadre, eu acho que fiquei meio derrubado, meu compadre.
2: Mas...

0: graças a Deus tá bem, né?
1: Eu de ABC, fiquei lá no hospital.
0: Agora tá bom, né, comadre? Portanto, tá em casa, né? Tá perto da família. Graças a Deus, né, comadre? Um abraço a você, o compadre Walter. Toda a família ouvindo a gente, aquele abraço, tá bom, minha amiga? Tudo de bom, viu? Joyce da Fazenda Águas da Prata. A Joyce falou que vai ficar 2-1 pro Brasil. Ô, Joyce, tá confiante, hein? Tem que estar confiante, né, Joyce? Um abraço pra Joyce, o Adenilson, a Maria Eduarda, lá na Águas da Prata. A Joyce falou que é uma pedrada. O Brasil ganha 2-1. Tomara, tomara. Zé de Brito, Zé de Brito.
2: Boa tarde, predada. Meu irmão passa pro Tribunal do Amor com os Garganta de Ouro. É pra Neide Costureiro, França da GM, Cecília, Luciano do Frango Assado, Oripom Tubulação, Júnior Fio, Zé Bulu, Juquinha da Saúde, Burro da Marulina, Dona Negaleta, Naí Framenguista e Socorro do Ferreira da Costa.

0: 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E a hora certa.
1: 17:04.
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0: 17h09, 17h09 na Paranaíba. 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
1: 7 horas e 8 minutos.

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2: Com muita alegria, estou voltando em seu

Sônia, da Avenida Anhanguera também tá me ouvindo. Lá no Rancho Almeida, o Eli e a Valéria. Alô, Eli e a Valéria, no Rancho Almeida. Na Caridade, a Beatriz, o Zé Rosquinha, o Kleber e a Sueli, aí na Caridade. O Nego e a Maria passaram por aqui ontem, né? O Nego e a Maria, lá na Fazenda Santa Maria, são vizinhos do Oripinho, né? Alô, Nego e Maria, aí no Santa Maria, um abraço a vocês, tá bom? Muito obrigado pela audiência. Recebi hoje uma cartinha da nossa ouvinte, Eliene Maria Soares. Olá, Pedrada, boa tarde, programa Entardecer o Sertão. Amigo Pedrada, gostaria que você tocasse pra mim com a música do Deixaria Tudo com Leonardo, dedicando o namorado Marcelo, com muito amor e carinho, pra mamãe dela, Marilu, pras irmãs, a Célia, a Sandra, a Eliette, para os amigos, a Nessi, a Eliamar, a Eliette, o Dinomar, o Isamar, o Itamar, para Dinair no Sonho Verde, para Sônia, o Sério no Rancho Recanto Dourado, para os cunhados, o Milton, o Lázaro, José Antônio e para você e a Isabel. Eliene Maria Soares, da Avenida Tarumã, nosso abraço, obrigado pelo carinho. Tá bom, Eliene? Tá aí o seu pedido, minha amiga. Obrigado pela carta, hein? Leonardo.

Deixaria tudo, Leonardo. E assim atendemos a cartinha da nossa ouvinte, a Eliene Maria Soares, moradora da Avenida Tarumã. Foi encontrado agora à tarde, ali no antigo mercado municipal, em frente à Associação dos Aposentados, um muro de chaves, com várias chaves, no cordão verde, né? Inclusive a chave de um carro da Citroën. Se você perdeu a chave do carro Citroën e várias chaves no cordão verde, estão todos aqui comigo, viu? Para vir cá buscar, tá bom? 17:17, Eduardo Costa chegando em seu rádio com um lançamento para você de rádio ligado. Raqueline do Selma de Anjos. Alô, Raqueline, para você. O Divino, a Yolanda, aí no Selma de Anjos. Boa tarde, galera. Eduardo Costa.

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2: 17:20.
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0: O meu amigo Jair Santana, Agorete, o Zé Procópio do bairro Santinês, está lá curtindo a gente, né? Edmilson Açougueiro, com rádio ligado e no açougue, né? Estive lá hoje, né? Edmilson Açougueiro falou a pedra do radinho, ó, dia inteiro em ligado da Paranaíba, que bom. Muito obrigado, Edmilson Açougueiro. Sr. Mercado Henrique, o Manezão do Açougue e a Zélia também estão curtindo a gente. O Mozair da Macena e a Vera na Rua da Máquina. O Nilson da Farinha Caçula, também ouvindo a gente. A Yolanda e o Chiquinho na Rua 16, né? Um abraço a todos. Luiz Cabeção, alô, amigo Luiz Cabeção.
6: Fala, meu amigo Luiz Nomar Pedrada.
0: Tudo bem, Luiz?
6: Liguei aí. Não sei se pode te ligar.
0: É.
6: Deixa eu falar, eu fiz um pedido aí, aí você passa.
0: Ah, tá. Então vou ver aqui agora aqui seu pedido. É porque o WhatsApp da rádio não atende. Só chama, mas não atende, entendeu? Vou atender você agora, tá bom?
6: Ô, Pedrada, deixa eu te falar. Rapaz, eu compro frango quase toda semana lá no Lulu do Frango Assado.
0: Ei, gente, frango assado. Bom, hein?
6: Aí eu ofereci essa música aí pra ele também aí, ó.
0: Ah,
6: viu?
0: Qual a música?
6: O Luciano do Frango Assado aí, o Luiz Cabeção.
0: Ah.
6: O pai dele, o Anísio.
0: Anísio.
6: Pra família dele inteira.
0: Certo.
6: Viu, que Deus abençoe eles.
0: Amém.
6: Deus abençoe nós todos.
0: Amém, a todos nós.
6: Meu, fica com Deus. Ofereça aí pro Luciano do Frango Assado aí, o Luiz Cabeção.
0: Qual que é a música?
6: Pedradinha.
0: Qual a música?
6: Pedrada.
0: Ah.
6: Quero que você toque uma música aí, ó.
0: Ah.
6: 25 de dezembro. E ofereço pra minha esposa Rosana, Lando Solar Maria de Lourdes. Eu ofereço pra Yasmin, que tá na escola. Ofereço pro meu irmão Gordo, lá na Fazenda Trindade. Pra minha tia Marli. Dá um alô pra ela.
0: Marli.
6: Tia Marli, lá no Panamá.
0: Ô, Marli do Panamá.
6: E meu primo Alex. E pra todo mundo que gostar da mãe, viu? Pra você aí, que Deus
0: obrigado.
6: Te abençoe.
0: Amém.
6: Você, seus filhos, a Bebel.
0: Obrigado.
6: E todo mundo da rádio aí. Que Deus abençoe vocês todos aí,
0: amém.
6: Meu amigo.
0: Abençoa
6: que Deus
0: vós.
6: Te abençoe. Fica com Deus. Um abraço do Luiz Cabeção aí.

0: Lançamento aqui na Paranaíba. 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Família Cubas, aquele abraço, parabéns, hein? Pela dedicação ao nosso município. 17h31.
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2: 17 horas e 30 minutos.
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0: 17h33, né? Abraçando a Cleudes, minha amiga Cleus e meu amigo Maurício, lá na Chácara Santa Clara. Alô, Cleus e o Maurício da Chácara Santa Clara. O Reginaldo, da Claudinha, da Chácara Alves. O Gaúcho, a Maria Cristina, são feirantes, né? O Edi, lá no Quilombo. Alô, Edi no Quilombo. O Aguinaldo da Gueroba. O senhor José Luiz do Peixe, dona Maria Cândido, do bairro Planalto. O Nilson da Farinha Caçula. O Marquinhos Rei do Frango, a Dona Luzia do Doce, nosso abraço. Leopoldo, Dona Maria e as filhas, obrigado pelo carinho da companhia, viu? Todos os feirantes, nosso abraço e obrigado a todos. O Pedrinho Rei do Milho, né? Alô, Pedrinho Rei do Milho. O nosso amigo Sérgio também ligadinho comigo, né, Sérgio? Também é feirante. Lá na Fazenda Santa Maria, no Santa Maria, o Denerval, a Vanilda e o Tinego, aí no Santa Maria. O Nego e a Maria, são vizinhos do Oripinho, né? O Nego e a Maria. Alô, Oripinho, Dona Tina, Raquel, Renato, João Eurípides. A Patrícia, o Donizete, o Edson e o Donizete. Toda Santa Maria ouvindo a gente. Nosso abraço. Pessoal das fazendas, tudo ouvindo o programa, né? Deixa eu ver quem fala comigo. Pessoal da Caridade também está me ouvindo, né? Povo da Caridade. Um abração, meus amigos da Caridade. Rita Peixoto e o Chico, da Rua 17. Alô, Rita Peixoto e o Chico. Obrigado pelo carinho. Luane do Jardim Conjunto Messias, né? A Luane. William, grande amigo William. Fala comigo, William. Boa tarde, amigo.
9: Boa tarde, Pedrada, meu amigo. Como é que você tá? Sextou, hein?
0: Sextou.
9: Rapaz, o guarda prefeito aí tá todo mundo amarelado, vai de pinga do engenho, né? Camisa do Brasil, da hoje. Falou, Pedrada. Um abraço pra ele lá.
0: Tá certo.
9: Pedrada, manda pra nós aí com os quatro cantos da casa aí, se tiver jeito. Alô, meu amigo. Vamos ver se o Brasil ganha hoje, fazer vergonha em nós. Alô? Abraço, você, tudo de bom. Tamo junto.
0: Pra você também, William. Ô, pessoal do bar do prefeito, viu o que o William falou? Vocês estão amarelos de beber cachaça, viu? Alô, William. Um abraço a você, meu amigo.

0: Quatro Cantos da Casa, meu amigo William pediu, curtiu comigo, né, William? Foi também lá pra Caridade, lá pro Zé Rosquinha, a Beatriz, e pro Kleber e a Sueli também, que adora a música. Os Quatro Cantos da Casa com Teodoro e Sampaio, né?
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0: 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Vão curtir comigo mais um lançamento.

0: dona fofoca do ano, Juan, Leandro e Danilo Davi, né? Fofoca do ano. Lá no bairro Planalto, a Geralda, Cacete e o Severino estão me ouvindo, né? A Rosângela é a esposa do Antônio, o Antônio trabalha no cemitério. Alô, Rosângela, um abraço a você, boa tarde. Deixa eu mandar um abraço também especial, né? Para todo o pessoal de Centralina, o nosso amigo Carlinho da Perfumaria, a Edis Flores, Centralina. Lá em Canápolis, a família Cascavel, o Ney Cascavel, a Maria Cascavel em Canápolis. Em Capinópolis, a minha amiga Maria em Capinópolis, também curtindo a gente, né? Muito obrigado a vocês aí. Ribeirão Preto, a nossa amiga Terezinha e o Lorival, lá em Ribeirão Preto. A Neuza e a Viviane do Jardim América, a Irene do Jardim América também ligadinha, a Cibele Martins, né? Um abraço a todos curtindo aí a nossa programação, tá bom? Nessa sexta-feira. Depois de meu amigo William, eu falo com quem aqui, hein? Deixa eu ver aqui, quem fala comigo. Opa, boa tarde.
1: Boa tarde, Pedrado. Estamos aqui, né? Preparando um churrasquinho para poder ver o jogo mais tarde. Oh. Aí, se tiver um tempinho, passa a música para nós aí, Durval e Davi, Vida pelo Avesso.
0: Vida pelo Avesso. Quem que é a pessoa que falou comigo, hein? É o Francisco. Francisco de Assis. Alô, Francisco de Assis. É, e Uberlândia, né? O Chiquinho de Uberlândia. O Chiquinho e a Tatiane. Estão preparando churrasco para logo mais, né? Um abração, Chiquinho e Tatiane. Tá aí curtindo a gente. Muito obrigado a vocês pelo carinho, viu? Esse que é ouvir Durval e Davi aqui no nosso programa, o Entardecer no Sertão, né? É, Vida pelo Avesso. Deixa eu buscar no YouTube lá, né? Vida pelo Avesso. Deixa eu mandar também essa moda bonita pra turma curtindo a gente lá no Recanto do Sertanejo, né? A Roseli, João Batista, nosso abraço. Lá no condomínio do Paranaíba, o Zé Vilela e a Graça, também a minha amiga, também curtindo a gente, deixa eu ver aqui, a Itamira, o Rothschilds e o Galego, aí da Mercearia também, ouvindo o nosso programa. Muito obrigado a vocês pelo carinho, pessoal aí do condomínio.

0: Vale do Paranaíba, né? Sempre ouvindo a gente aí. Nosso abraço, turma. 17h46. Música linda pra você de rádio ligado no Entardecer no Sertão. Tá bom? 17h46, também essa música, o carinho, vai pro pessoal de Tupaciguara, aí nas Minas Gerais, né? Tupaciguara.
1: Com vocês, Juliano César!
0: Opa! Participação Juliano César, né?
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0: Vida pelo
2: Beleza,
0: avesso.
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0: Aê, Durval e Davi, participação Juliano César, saudoso. Juliano César, né? Foi lá pra Uberlândia. O pessoal já colocou fogo no carvão lá na churrasqueira, né? Já tá lá, né, com a carne prontinha já na churrasqueira, né? Tá lá o Chiquinho, a Tatiana e toda a família Uberlândia. Nosso abraço a vocês, obrigado pelo carinho, tá bom, meus amigos? 17h50, vamos faturar e voltamos já já.
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2: 17 horas e 49 minutos.

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5: 17h52 da Paranaíba. O nosso amigo Jair Santana, Jair, nosso amigo, né? Sempre vem aqui na Paranaíba, comenta futebol, né? No horário de esporte, Jair conhece bola, né? E o Jair tá confiante, logo mais na vitória do Brasil, né, Jair? Coisa boa. É, tá
6: meu
5: confiante.
6: Amigo,
5: oi.
6: Tomar pedrada.
5: Tudo bem, Jair?
6: De maior audiência no estado de Goiás.
5: Obrigado.
6: É o Jairinho, tá?
5: Obrigado.
6: Olha, pedrada. O Brasil hoje vai dar uma sonora goleada, viu?
5: É?
6: Pode crer. Não é muito otimismo, não. É verdade. 4-0 pro Brasil. A opinião do Jairzinho do Poço. Muito obrigado. Bom programa. Tchau.
5: É. O Jair conhece, né? O Jair conhece. Tá confiante, Jair? Tá certo, amigo. Tem que confiar mesmo. Um abraço ao Jair, a Gorete, o Zé Procópio, do bairro Santinês, o Jairo Santana também. Alô, Jairo! Um abração pra você, Jairo. Olha, deixa eu ver aqui. Me parece que o meu amigo Zezão, né, da Ponte Funda, o Zezão tá lá ouvindo a gente na Ponte Funda, né? E o Zezão ontem entregou, anteontem, né? Entregou dois queijos lá em casa, um pra mim e um pro Franco Gaspar. Pensa num queijo gostoso. Pensa num queijo gostoso, viu, Zezão? Muito tempo não comi um queijo gostoso igual o seu, viu, Zezão? Parabéns.
7: Ô, meu amigo, obrigado. Eu achei bom demais, você gostou? Maravilha, muito bom mesmo, viu? Cada dia mais a gente tá ajeitando mais
5: para poder
7: fazer,
5: né?
7: Melhor ainda.
5: Tá,
7: nós estamos lutando para fazer melhor. Valeu, viu? Você gostou, achei bom demais. Muito obrigado, Pedrada.
5: Obrigado a você, Zezão. Aproveite e pede uma moda já, Zezão. Pede uma moda aí.
7: Ô, meu amigo Pedrada. Ah. Boa tarde, é o Zezão aqui da Ponte Funda.
5: Pede a moda.
7: Queria te pedir uma música aí. Majestade Imperador, Poço Mal Assombrado, oferecendo para minha paixão, pro meu irmão Antônio e minha cunhada Tereza, pro meu filho Rodrigo, Patrícia, o Rennes, Nedinho, e pro Pedro aqui na Fazenda Trindade, o Helena Namorado do Sonho, Luciano do Frangaçado e Família. E pra vocês aí da rádio aí, todos que gostarem da música, viu? Ah, e pro Joca também lá no Planalto. Que Deus abençoe, um bom final de semana pra você, viu? Muito obrigado.
5: Pra você também, Zezão, e toda a família na Ponte Funda, viu? É, Poço Mal Assombrado, nunca ouvi essa música aí. Poço Mal Assombrado, tem que buscar no YouTube, né? Essa música, Poço Mal Assombrado. É, mandando essa música também para Roseli, né? Roseli João Batista, né? Também está curtindo a agenda, o Recanto Sertanejo, a Dona Magnólio, o Celso Luiz, a Nilson Eliene, né? Sempre ouvindo a agenda também. Nosso abraço, obrigado pelo carinho de vocês aí, tá bom? 17h55 na Paranaíba. Alô, Mozair, aguardando a Ave Maria, né? É, o Mozair aguardando a Ave Maria, o Mozair. A Vera, aí na Rua da Máquina, também a Cibele Martins, o Ferraz, a Marta, o Botafogo Chaveiro, todo mundo aguardando a Ave Maria com a Dona Ruth, já já.

0: Poço Mal Assombrado, né? Moda Bonita e Viola, lá pro Zezão da Ponte Funda e a família. Nosso abraço. Alô, Alan Rei do Queijo. Ei, meu amigo Alan Rei do Queijo, né? É outro também que tem o queijo muito gostoso, né? Um abração, Alan Rei do Queijo. Muito obrigado a você, amigo. A irmã do Alan, a minha amiga Célia, também tá ligadinha, né, Célia? Um abraço a você. Muito obrigado pela audiência, né? É, a turma toda aguardando a Ave Maria com a Dona Ruth. O Nilson Farinha, a caçula também, tá lá aguardando a Ave Maria, né? Magué da Radiolar, a Nilva, a Rosildo, o Tino. Então tá aí, a Ave Maria chegando em seu rádio. Volto já já com vocês.
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Nós estamos no ar pela chamada da Ave Maria. Esse é o momento da Ave Maria, momento em que o sol vai deixando a terra, começa a descer a noite, e é um momento em que os filhos se lembram de fazer uma prece, pedir a intercessão da mãe. Você, meu irmão, minha irmã, são imensamente bem-vindos, porque vocês fazem acontecer este momento da Ave Maria. Nessa semana, a antífona da entrada está sendo do Salmo 26. E amanhã nós encerramos esse Salmo. Escutai, Senhor, a voz do meu apelo. Sede meu amparo, não me rejeiteis, nem me abandoneis, ó Deus Salvador.

O salmo que anima a liturgia de hoje é o Salmo 131. O Senhor preferiu Jerusalém por sua morada. O Senhor preferiu Jerusalém por sua morada. O Senhor fez a Davi um juramento, uma promessa que jamais renegará. Um herdeiro que é fruto do teu ventre, colocarei sobre o trono em teu lugar. O Senhor preferiu Jerusalém por sua morada. Se teus filhos conservarem minha aliança e os preceitos que lhes dei a conhecer, os filhos deles igualmente hão de sentar-se eternamente sobre o trono que te dei. O Senhor preferiu Jerusalém por sua morada. Pois o Senhor quis para si Jerusalém e a desejou para que fosse sua morada. Eis o lugar do meu repouso para sempre. Eu fico aqui, este é o lugar que preferi. O Senhor preferiu Jerusalém por sua morada. De Davi farei brotar um forte herdeiro. Acenderei ao meu ungido uma lâmpada. Cobrirei de confusão seus inimigos, mas sobre ele brilhará minha coroa. O Senhor preferiu Jerusalém para sua morada. A antífona do nosso Evangelho está em Mateus capítulo 5 e o nosso Evangelho é Mateus capítulo 6. Felizes os humildes de espírito, porque deles é o reino dos céus. Felizes os humildes de espírito, porque deles é o reino dos céus. Proclamação do Santo Evangelho de Nosso Senhor Jesus Cristo, segundo São Mateus. Glória a vós, Senhor. Naquele tempo, disse Jesus aos seus discípulos: não junteis tesouros aqui na terra, onde a traça e a ferrugem destroem, e os ladrões assaltam e roubam. Ao contrário, juntai para vós tesouros no céu, onde nem a traça e a ferrugem destroem, nem os ladrões assaltam e roubam. Porque onde está o teu tesouro, aí estará também o teu coração. O olho é a lâmpada do corpo. Se o teu olho é sadio, todo o teu corpo ficará iluminado. Se o teu olho está doente, todo o teu corpo ficará na escuridão. Ora, se a luz que existe em ti é escuridão, como será grande a escuridão? Palavra da salvação. Glória a vós, Senhor. Jesus está falando conosco que o verdadeiro tesouro que o homem descobre, que o homem busca, que o homem às vezes dá tudo que tem para tomar posse dele, é um tesouro que não se paga com dinheiro. O tesouro do coração do homem, da mulher, do jovem, das crianças, é Jesus Cristo. O tesouro é a presença de Deus, que nos ensina a amar, nos ensina a perdoar, nos ensina a desculpar as pessoas, nos ensina também que tudo que nós adquirimos nessa terra, nós vamos deixar aqui. Nós não vamos carregar nada quando nós formos chamados, quando nós estivermos a caminho da eternidade, não carregamos nada.
pode ser que tenhamos um guarda-roupa cheio de roupa, nossa casa cheia de coisas bonitas, até nossas joias, nada o homem vai carregar quando ele vai se encontrar com Deus. Se ele não tiver as obras da caridade, se ele não tiver a obra da generosidade, do perdão, da amizade, ele volta para Deus com as mãos vazias e também o coração vazio. O acúmulo de coisas materiais não traz salvação para ninguém, nem para você, nem para mim, nem para os nossos filhos, nossos netos, não traz. O que traz a salvação para nós é juntar tesouros lá no céu, viver uma vida cheia de escolhas que nos possibilitem isso. Uma vida cheia de perdão, cheia de amor, cheia de muita caridade, muita doação, não só de coisas, doação de nós mesmos, dos dons que Deus nos concede. Se nós dermos conta de guardar esse tesouro ali do céu, nós vamos ter um tempo maravilhoso de volta para entrarmos na casa do Pai. Nós precisamos estar atentos, irmãos, àquilo que a gente já selecionou como mais importante da nossa vida, aquilo que tem mais valor na nossa vida, porque certamente essas coisas que nós pensávamos que poderiam nos dar alguma coisa de bom, elas são passageiras e elas vão ficar aqui. Elas não vão ser nem repartidas, elas vão ficar aqui. E na maioria das vezes, quando a pessoa tem muitos bens, quando ela vai, tem muita briga. Os irmãos brigam entre si, com o viúvo, com a viúva, todos perdem a noção de que o tesouro perfeito e definitivo está no céu. Nós temos que ir mandando as coisas boas lá para o céu enquanto nós tivermos vida. Nós vamos rezar agora no colo da Virgem Maria, a oração do Ângelus, pedindo que ela nos alcance essa graça de mandar todos os dias alguma coisa para o céu. Oremos, irmãos. O anjo do Senhor anunciou a Maria e ela concebeu do Espírito Santo. Ave Maria, cheia de graça, o Senhor é convosco. Bendita sois vós entre as mulheres, bendito é o fruto do vosso ventre, Jesus. Santa Maria, Mãe de Deus, rogai por nós, pecadores, agora e na hora de nossa morte. Amém. Eis aqui os servos do Senhor, faça-se em nós segundo a vossa palavra. Ave Maria, cheia de graça, o Senhor é convosco. Bendita sois vós entre as mulheres e bendito é o fruto do vosso ventre, Jesus. Santa Maria, Mãe de Deus, rogai por nós, pecadores, agora e na hora de nossa morte. Amém. E o Verbo de Deus, que é Jesus, se fez carne e habitou entre nós. Ave Maria, cheia de graça, o Senhor é convosco. Bendita sois vós entre as mulheres, bendito é o fruto do vosso ventre, Jesus. Santa Maria, Mãe de Deus, rogai por nós, pecadores, agora e na hora de nossa morte. Amém. Rogai por nós, Santa Mãe de Deus, para que sejamos dignos das promessas de Cristo para sempre. Amém. Irmãos, nós desejamos a todos uma boa noite. Fiquemos sob a proteção e a bênção do nosso Deus, que é Pai, Filho e Espírito Santo. Amém.

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0: Lançamento Estrada da Vida, Sammy Rico e Zezé de Camargo, né? 18h14 na Paranaíba. Boa noite.
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2: 18h13.
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0: Alô, meus amigos de Tumbiara, aqui quem tá falando é Moacir Franco. Eu também estou aqui na Paranaíba com meu amigo Lindomar Pedrada.
1: Chorei lá! Falou bonito, Moacir Franco, deixa comigo, grande amigo, né? É, a Selma Siqueira, hoje a família está em festa, né? Hoje as duas filhas da Selma Junqueira, a Selma Siqueira, né? Tá soprando velinhas, deve ter uma festa logo mais. Sextou, né? Sextou é dia de churrasco, é dia de festa, é dia da seleção brasileira, então tem, combina tudo, viu, Selma Siqueira? Pode assar uma picanha aí, né? Para suas filhas, elas merecem, viu? Elas merecem. Olha, deixa eu mandar um abraço, o Carlos Barreto, passou por aqui hoje, veio me dar um abraço, né? O Carlos Barreto e a Maria, lá na fazenda Cogo do Poção. O Bracinho e sua esposa me dando a carona. Alô, Cleoberton da Casa do Sítio, tudo bem, Cleoberton da Casa do Sítio? Aquele abraço, amigo. Deixa eu ver quem vai falar comigo no WhatsApp. Sempre lotado, né? Sempre lotado o nosso WhatsApp. Deixa eu ver quem vai falar comigo. Maria Eleuza, do bairro Social. Maria Eleuza e Eurípides.
2: Pedrada, boa tarde, que Deus abençoe esse fim de semana de cada um de nós, né? Com muita fé, com muita oração, com muita benção, que Deus ilumina, né, a todos nesse jogo.
1: Glória a Deus.
2: Que não deixa nada de mal acontecer com
1: Verdade.
2: Ninguém. Passa uma música aí de praia e prainha para nós curtir, para quem gostar da música. Muito obrigado.
1: Essa é minha amiga Maria Eleuza e minha amiga Eurípides, da Rua Divinópolis. O pessoal do bar da Chagas, também da Rua Divinópolis. Alô, moçados, peixado, aí do bar da Chagas. O Elmo e a Célia, do bairro Brasília. O nosso amigo Iô, também do bairro Brasília. O nosso boa noite, o Alan Rei do Queijo, o Edido Quilombo. Todo mundo curtindo a gente, o Aguinaldo Agueroba. Nosso abraço. Praião e Prainha em seu rádio.

0: O nome do lançamento, Beijei a Cura, com Diego e Vitor Hugo. Deixa eu mandar uma boa noite, um abraço, meu grande amigo Cardoso, meu clone, né? É, o Cardoso Tijolão passou por aqui, veio trazer sua doação, né? Fazendo a sua parte, né, Cardoso? Tá certo, amigo, né? Um abraço a você, Cardoso, muito obrigado pela doação, viu? Que Deus multiplica pra você e pra sua família, tá bom, amigo? Cardoso tá me dando a carona, tá indo pro descanso, já com a camisa do Brasil, né? Preparando aí pra daqui a pouquinho, 9:30, Brasil e Haiti. Opa! Um abraço, Cardoso. Obrigado pela carona, amigo. 18:25 na Paranaíba. Voltamos já já.
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2: 18:24.
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2: 18:25.
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6: Os meus amigos lá na campanha estão de rádio ligado na campanha. O Gilberto Mariano e sua esposa Adriana. Alô, Gilberto Mariano. Adriana Campanha, boa noite a vocês. O Hélio e a Cleide, na Leopoldo de Bulhões, nosso boa noite. A dona Nenza é a mãe da pastora Miriam. Alô, dona Nenza. O Cinibaldo, na Rua Rio Verde. O Cinibaldo e a Julieta, na Rua Rio Verde. A professora Sinomar. O Carlos Barreto e a Maria, no Cogo do Poção. O Luiz, da Mobiciclo, e a esposa Lindamar. Boa noite, obrigado pelo carinho, tá bom, turma? Aquele abraço, o Cardoso Tijolão também, tá aí chegando em casa, me dando a carona, né? Bem, gente, a organização da festa da Cristo Rei, comunicando a todos aí, que hoje haverá o telão, viu? Vai ter o telão pra você ver o Brasil e Haiti 9:30 lá na Cristo Rei. Pode ir lá, saborear um frango assado, uma batatinha, né? Degustar lá, né? E pra aproveitar ver o jogão no telão, Brasil-Haiti. Lá no salão de festa Paróquia de Cristo Rei, tá bom? Deixa eu ver quem fala comigo, lá da Parada Obrigatória, meu amigo Valtinho, né? O Valtinho, a Adriana, todo mundo curtindo a gente da Parada Obrigatória. Muito obrigado a vocês pelo carinho, já em ritmo de festa, né?
7: Ô Pedrada, meu irmãozinho, meu garoto maravilhoso, como é que você tá? Tudo bem? Tá
6: bem, Valtinho?
7: Aí?
6: Tudo bem?
7: Eu sou aqui no bar da Parada Obrigatória, da Valéria, né? É aniversário dela hoje. Eu tenho que mandar umas três músicas pra ela hoje. Você vai mandar pra ela a primeira música, Thiago Dono de Moreno. Depois você manda uma do Renan e Raí, uma boa do Renan e Raí pra ela também. Tá bom? Deixa eu te falar. Aí nós estamos com uma turma grande aqui. Tem muita gente aqui no nosso bar, viu? O bar tá lotado aqui, tá? Churrasco. Se eu pudesse passar aqui pra tomar uma com a gente, era lindo. Um abraço, irmãozinho. Aí você manda pra gente aí. Tudo de bom pra você, meu garoto.

0: Peredo, foi pra galera toda, em ritmo de festa, na parada obrigatória, né? E hoje a nossa amiga Adriana, completando mais uma primavera. Parabéns, Adriana, saúde pra você, menina. Que Deus te abençoe, viu, Adriana? Tudo de bom, viu? Parabéns do Valtinho, toda a galera aí ouvindo a gente. Muito obrigado a vocês da parada obrigatória.
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2: 18:34.
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2: 18:36.
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0: 18:37, boa noite a você de rádio ligado. Nosso amigo Luciano do Frango Assado, vem da Paranaíba. Boa noite, Luciano.
7: Luciano do Frango Assado aqui te ouvindo, hein? Toca um modão pra nós aí, Seresteiro da Lua, como Leonardo Zé Rico. Parece aí pro meu amigo Luiz Cabeção, Zé de Brito, Juquinha da Saúde, meu pai Anísio, Heleno Morado Sonho, Zezão da Ponte Funda, pessoal do Lavador Disque Ternura, Gilvão da Automecânica Carol, o Celso Rosa, pessoal da Mecânica do Tchão, meu amigo Sebastião Roberto, e pra quem gostar da moda, lembrando o pessoal, Pedro, que amanhã é dia de frango assado, costela, cupim, maçã do peito, cerveja gelada, torresmo, feijão tropeiro e maionese. E hoje tem um jogão no Brasil, né? Bora agir, bora trabalhar.
0: Falou, Luciano, boa noite a você, boa noite a Marlene, a Neide, toda a turma aí, curtida Paranaíba. Vamos, Brasil, vamos, Brasil!

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3: Com muita alegria, estamos em seu rádio com o nosso programa Entardecer o Sertão, né? Daqui a pouquinho eu vou atender o Antônio Eletricista. Tá ligadinho comigo, né, Antônio Eletricista? Um abraço a você, obrigado pelo carinho, né? Pessoal já em ritmo de jogo, né? Daqui a pouquinho tem Brasil. 18h43 na Paranaíba, a hora certa. O José do Tupete, alô, Zé do Tupete, aí no bairro do Horizonte, a família. O nosso amigo Carlinho do Santander, alô, Carlinho do Santander, um abraço a vocês, viu? Bem, logo mais tem Brasil Haiti às 9h30. Você que está preparando já o seu churrasco, sua cervejinha, o seu uísque, né? Vai comemorar a vitória do Brasil, se Deus quiser, né? Aí no outro dia você tem que ter um amargão. Tem que ter um amargão, tem que ter um multiamargo, né? Pra dar aquela controlada do figão. Então nosso amigo Thiago tá chegando aqui no nosso programa. E pra dizer pra você que vai comemorar aí a vitória do Brasil, com certeza, pra amanhã você tomar aquele amargão, aquele multiamargo, pra aliviar o figão, né? E outras coisas mais. Alô, Thiago, seja bem-vindo. Boa noite, amigo. Expectativa do jogão. Daqui a pouquinho, né? 9h30. Brasil e Haiti, haja coração, hein? Ah, como diz Galvão Bueno, haja coração. Alô, Thiago, boa noite, amigo.
4: Alô, alô, meu parceiraço Pedradinha. Boa noite, Itumbiara. Sextou, Pedradinha. 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Meu amigão, hoje não tem erro, não. Hoje é o dia de exagerar um pouquinho a mais, né? Tem gente que já deve estar até começando aí já as comemorações.
3: Brasil!
4: As comemorações, encontros, amigos, familiares, toma aquela cerveja a mais. 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
3: Torresmo!
4: 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E hoje, sexta-feira, não é diferente, né, Pedradinha?
3: Verdade.
4: Hoje tem sorteio, parceria, os produtos Doutor Natureza, Droga Rocha e, claro, o programa Entardecer do Sertão do meu amigo Pedradinha. Vamos ao sorteio, meu queridão.
3: Tivemos durante a semana 42 participações comigo, Tiago,
4: 42 participações, vamos contemplar.

0: para o número 808.
1: 08, Selma Siqueira, do telefone 99206, final 73. Selma Siqueira.
0: Agora, Selma, meus parabéns! É passar aí na rádio, tirar aquela autorização, aquele autógrafo do meu amigo Pedradinha e correr na gigante, né? Passa na gigante, retirou o amargão. 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Bom final de semana, meu queridão. Segunda-feira a gente tá de volta. Se Deus abençoar, tchau, tchau.
1: Arrisca o placar.
0: O placar,
1: 4x0
0: Brasil.
1: Brasil. Tá confiante, hein, Tiagão? Um abraço, amigo.
0: 4x0, pode pôr aí. Pode pôr o bolão, 4x0.
1: Então falou, amigo, um abraço a você, ótima noite.
0: Abraço, meu amigão, fica com Deus. Tchau, tchau.
1: Tiagão, tá otimista, hein? 4x0 Brasil.
2: Brasil.
1: Tomara. 18h48, alô, Selma Siqueira, passa por aqui na segunda-feira. Ou amanhã à tarde também, amanhã eu tô aqui às 4 horas, né? Pra você pegar aí sua autorização, tá bom? Pra você tirar lá na Droga Rocha o seu amargão, tá bom? Quem tá ouvindo a gente é o Zé Ronildo, mandou aqui a bandeirinha, né? Zé Ronildo, tô te ouvindo, amigo. Você não é 10, você é 1000. Obrigado, Zé Ronildo, um abraço a você. Pessoal do Bar Giovanni também ouvindo a gente, né? Deixa eu ver quem fala comigo.
3: Ô Pedrado, depois você manda um alô aí pra Neuza e a Fatinha aí, mano, o Oswaldo aí da Rua V14 aí, ó. Fala
1: certo.
3: Que é o Chiquinho.
1: Tá certo, Chiquinho de Uberlândia. Manda um abraço pra Neuza, o Oswaldo da V14, né? Tá certo, Chiquinho. Um abraço a você, a Tatiana, tá lá preparando já a churrasqueira, né? Suene da Fazenda. Alô, Suene da Fazenda. Ligadinha comigo, né, Suene? Suene, o esposo Eurípides, aí na Fazenda. Boa noite, Pedrada. Hoje é aniversário do esposo. Manda música pra ele. Hoje é aniversário dele, né? Do esposo dela. O esposo dela é o nosso amigo. Deixa eu ver aqui. O esposo dela. Cadê? O esposo dela é o Luciano. Luciano, né? Recebemos parabéns da esposa, Jéssica. Recebemos parabéns das filhas, Maria Luísa, Ana Beatriz e da sogra, Maria Celina, viu, Luciano? Cantar os parabéns pelo aqui, né? Deixa eu cantar os parabéns pra ele. Ele merece, né? Os parabéns. Grande amigo Luciano, pra você, em nome de toda a sua família, amigo.

deixa eu trazer a música pro nosso amigo Luciano pelo seu aniversário hoje, hein? Hoje é dia de festa, hein? É dia de festa hoje. Luciano, parabéns a você, amigo. Tudo de bom. Que Deus te abençoe. Que dê vida e saúde.

0: 18h53, parabéns, Luciano, tudo de bom pra você. Jéssica, boa noite. 18h53, nossos comerciais.
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8: 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Hoje é o aniversário do meu amigo careca do açougue, né? Passei por lá hoje, comprei carne e ninguém me falou nada. Me deu um abraço do careca, né, rapaz? Ninguém me falou nada. Agora é que a Lorena mandou pra mim um recado aqui, ó, né? Ô, careca do açougue! Meu amigo, meu irmão de fé, camarada. Ficando mais experiente hoje, né, careca? Recebendo os parabéns da namorada, da sua paixão, da sua vida, a esposa Marília, recebendo os parabéns dos filhos da Lorena, Julián, o Tiago, dos netos João Pedro, Mariana, Cecília e Luísa, e das noras Rosana, Laís e do genro Vander, e do amigo Pedrada, né? Alô, careca do açougue!
9: Parabéns!
8: Felicidade sempre! Saúde!

0: abençoe, meu amigo. Viva o careca do açougue!
1: Viva aniversariante! Viva!

0: 18h58.
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2: Olha a hora, olha a hora. Tô indo embora. Amanhã tem mais, às 16h, amanhã estarei de volta com vocês. E logo mais...
3: Brasil!
2: É, tomara que dê tudo certo. Haja coração, né? Haja coração. Boa noite a todos, fiquem com Deus. Uma noite abençoada para mim, para todos nós, né? E que o nosso Deus proteja todos nós. Tá bom, turma? Até amanhã com as graças de Deus.
4: Mais um dia se vai, mais uma noite chega. Vim aqui deixar meu boa noite e desejar um descanso relaxante. Que o dia difícil fique para trás. Nada melhor que um dia após o outro e Deus à frente de tudo. E quando estou nas minhas escuridões, tenho um Pai que me veste de estrelas. Como cuida do céu e de tudo que há, Ele cuida de mim. Para quem tem Deus no coração, as adversidades sempre serão passageiras. E a vitória, uma certeza. Que cada estrela no céu seja um desejo seu se realizando. Tenha uma noite linda, de paz e tranquilidade. E que Deus esteja sempre ao nosso lado. Deus te abençoe.
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7: Direto dos estúdios da Empresa Brasil de Comunicação, em Brasília, vem aí a Voz do Brasil.
8: Brasília, 19 horas.
7: Está no ar a Voz do Brasil. As notícias do governo federal que movimentaram o país no dia de hoje.
9: Olá, boa noite.
8: Boa noite para você que nos acompanha em todo o país.
9: Sexta-feira, 19 de junho de 2026.
8: Vamos ao destaque do dia, redução do analfabetismo.
9: Pela primeira vez na história, a população com mais de 15 anos que não sabe ler e escrever é menor que 5%.

0: metade do total de analfabetos é idosa, sendo que também pela primeira vez há menos mulheres que homens nessa condição. Gabriela Noronha.
1: Para fortalecer a educação de jovens e adultos e combater o analfabetismo no Brasil, em 2024 o MEC lançou um pacto nacional que aumenta as vagas nessa modalidade de ensino nos sistemas públicos.
2: E ainda, em Minas Gerais, presidente Lula anuncia investimentos em hospital de referência para o tratamento de câncer em Belo Horizonte.
0: E em novo hospital universitário de São João del Rei, para atendimento de média e alta complexidade, que vai beneficiar 54 municípios.
2: Você vai ouvir também combate às apostas ilegais.
0: Decreto assinado pelo presidente Lula vai permitir bloqueio de bens das bets irregulares e destinação do dinheiro para o Fundo de Segurança Pública. Graziele Bezerra.
3: Segundo o Ministério da Justiça e Segurança Pública, ao todo, 25 milhões de brasileiros apostam nessas plataformas, sendo que um a cada quatro deles aposta todos os dias.
2: Hoje, na apresentação da Voz do Brasil, eu, Mariana Jungmann e Luciano Seixas.
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2: A taxa de analfabetismo no Brasil caiu para menos de 5%, a menor da série histórica.
0: O índice de pessoas que não sabem ler e escrever é maior entre os idosos com mais de 60 anos.
2: Políticas como o Pacto Nacional para a Educação de Jovens e Adultos vêm ajudando a reduzir ainda mais essa taxa no Brasil.
1: Na mesa, cadernos e lápis. No coração, sonhos que resolveram sair da gaveta. Aos 61 anos, a cearense Maria do Socorro não perde uma aula no Centro de Educação de Jovens e Adultos no Distrito Federal. Ela teve que trabalhar desde muito cedo e não aprendeu a ler e a escrever, mas decidiu voltar à sala de aula por meio do EJA. E hoje divide o tempo entre as lições e as faxinas que faz para ganhar a vida. A cada nova palavra que ela aprende, é um mundo novo que se abre.
4: Toda pra que eu vejo, eu tô lendo. Vou no mercado, eu vejo o preço das coisas, eu fico lendo.
1: Assim como Maria do Socorro, milhares de brasileiros têm vencido a luta contra o analfabetismo. Segundo novos dados do IBGE, em 2025, o Brasil tinha 8 milhões e 400 mil analfabetos com 15 anos ou mais, o que representa uma taxa de analfabetismo de 4,9%. O ministro da Educação, Leonardo Barchini, destacou que é o melhor resultado da série histórica.
5: Pela primeira vez na história, nós atingimos na população de mais de 15 anos, menos de 5% de analfabetos no Brasil. E sabe que a Unesco fala disso? Sabe que os organismos internacionais falam disso? Falam que um país, quando atinge menos de 5% de adultos analfabetos, ele está encaminhado para a erradicação do analfabetismo.
1: Segundo o IBGE, a população com 60 anos ou mais representava mais da metade do total de analfabetos em 2025. E entre os idosos, pela primeira vez, a taxa de analfabetismo entre as mulheres foi menor que a dos homens. De acordo com William Kratochiwil, analista do IBGE, sem considerar o grupo dos idosos, a taxa cai para menos de 3%.
6: Se tirarmos as pessoas de 60 anos ou mais do grupo de análise, essa taxa ela cai para 2,6%. Isso é reflexo de uma quase universalização da taxa de escolarização, da frequência à escola contínua de crianças de 6 a 14 anos, que em 2025 alcançou aí os 99,5%.
1: Para fortalecer a educação de jovens e adultos e combater o analfabetismo no Brasil, em 2024 o MEC lançou um pacto nacional que aumenta as vagas nessa modalidade de ensino nos sistemas públicos. A professora do EJA, Ana Isabel Lopes, ressalta que apesar das limitações, os alunos buscam a superação e o aprendizado.
7: A sede maior é essa: eu quero aprender a ler, escrever e eu quero fazer contas. E aí a gente, dentro desse universo, a gente vai apresentando um outro mundo, né? Outras discussões.
1: O Pacto Nacional pela Superação do Analfabetismo prevê mais de 3 milhões de novas matrículas no EJA. E o investimento total deve ser de 4 bilhões de reais até 2028. Reportagem Gabriela Noronha.
0: E o novo piso salarial dos professores da educação básica já está definido. Será de R$ 5.130,63.
2: Um reajuste de 5,4% em relação ao valor que estava em vigor, garantindo ganho real acima da inflação.
0: O decreto foi assinado pelo presidente Lula e publicado hoje no Diário Oficial.
2: Segundo a legislação vigente, a atualização anual do piso não pode ficar abaixo da inflação acumulada.
0: E os profissionais contratados por tempo determinado também estão entre os beneficiários do piso salarial nacional.
2: As inscrições para o Sisu Mais acabam hoje, mas os estudantes ainda têm algumas horas para aproveitar essa oportunidade.
0: O sistema aproveita notas de quem fez o último Enem, mas não foi selecionado no primeiro semestre para uma nova seleção de vagas remanescentes em universidades de todo o país.
2: E as notas de corte já foram divulgadas, o que ajuda a escolher cursos com mais chance de passar.
8: O Ministério da Educação divulgou as primeiras notas de corte parcial do Sisu Mais, uma etapa complementar do Sistema de Seleção Unificada, Sisu, que vai ofertar eventuais vagas disponíveis em instituições públicas de educação superior. A nota de corte pode ser consultada diretamente nas páginas do Sisu Aluno e do Sisu Vagas ou por meio da Central de Atendimento do MEC pelo telefone 0800-61-61-61. Ao todo, 34 instituições públicas de educação superior decidiram destinar vagas para o Sisu Mais. Estão sendo ofertadas 9.436 vagas em 532 cursos. A nota de corte deve ser utilizada pelo candidato apenas como uma referência da situação em que se encontra para concorrer à vaga selecionada, não sendo uma garantia de seleção. E atenção, o estudante que obtiver no mínimo 650 pontos na média das 5 provas do Enem está apto a participar do PEDME Licenciaturas caso se inscreva para um curso presencial de licenciatura e seja selecionado. Quem entrar no programa vai ganhar bolsa mensal de R$ 1.050 desde o ingresso até a conclusão do curso. Para mais informações, acesse as redes sociais do Ministério da Educação ou portalgov.br/MEC. Reportagem Júlio César de Oliveira.
0: Melhorar a qualidade do atendimento dos futuros médicos e garantir a regulação dos cursos de medicina.
2: Esses são os objetivos de uma medida provisória assinada hoje pelo presidente Lula, que torna obrigatória a aprovação no ENAMED, o Exame Nacional de Avaliação da Formação Médica, para obter o diploma e o registro profissional.
0: A medida vale apenas para novos alunos que ingressarem nos cursos de medicina.
9: Estudantes de medicina deverão obrigatoriamente ser aprovados no ENAMED, o Exame Nacional de Avaliação da Formação Médica, para obter o diploma e exercer a profissão. O ENAMED também vai substituir a prova teórica do Revalida, exame aplicado a médicos formados no exterior que querem validar o diploma no Brasil. As mudanças estão previstas em uma medida provisória assinada pelo presidente Lula durante a inauguração do Hospital Universitário da Universidade Federal de São João del Rei, em Divinópolis, Minas Gerais. Em entrevista coletiva, nesta sexta-feira, a secretária de Regulação e Supervisão da Educação Superior do MEC, Marta Abramo, afirmou que a nova política tem como objetivo melhorar a qualidade da formação médica e fortalecer a supervisão dos cursos.
10: Isso agora vem reforçado na própria medida provisória no texto e vai ter um reforço legal, né, de que um dos objetivos do ENAMED é exatamente auxiliar na avaliação, regulação e supervisão dos cursos de graduação de medicina. Isso está em perfeita consonância com o nosso Sistema Nacional de Avaliação. O resultado dos desempenhos podem constituir o referencial básico dos processos de regulação e supervisão da educação superior.
9: Com a medida, cada estudante deverá participar do ENAMED duas vezes, a primeira ao final do quarto ano do curso, para ajudar a identificar dificuldades e permitir que as instituições façam os ajustes necessários. E a segunda prova será no último ano da graduação. Nesta última etapa, a aprovação do exame será obrigatória para que o formado possa se inscrever no Conselho Regional de Medicina, o CRM, e exercer legalmente a profissão. A exigência não vale para quem já está cursando medicina, apenas para quem entrar após a publicação da medida provisória. Para o secretário de Gestão do Trabalho e da Educação na Saúde do Ministério da Saúde, Felipe Proenço, a mudança é uma reivindicação das entidades médicas e responde a uma preocupação da população.
11: Traz essa grande preocupação com a qualidade da formação médica, com quem está atendendo a pessoa, de como que a pessoa que está sendo atendida vai poder saber sobre a qualidade da formação desse profissional. Para isso, foi fundamental estar ouvindo a população, estar ouvindo um clamor da sociedade que acha importante que tenha uma prova que avalie a qualidade da formação médica, e é exatamente isso que a medida provisória está apresentando, ouvindo essa preocupação, esse clamor.
9: O Enamed foi criado em 2025. Na primeira edição, 32% das escolas médicas do país tiveram avaliação.

educação considerada insatisfatória. 33% dos estudantes concluintes não atingiram o nível mínimo de proficiência esperado. O exame será realizado 2 vezes por ano pelo INEP, Instituto Nacional de Estudos e Pesquisas Educacionais Anísio Teixeira, nos municípios que têm cursos de medicina. A edição de 2026 está com inscrições abertas até 29 de junho. As provas serão aplicadas no dia 13 de setembro.

0: assistência à saúde, ensino e pesquisa. É o primeiro da região oeste de Minas Gerais, totalmente destinado ao SUS. O hospital terá capacidade de atendimento de média e alta complexidade e vai beneficiar mais de 1 milhão de pessoas de 54 municípios. O presidente da Rede HU Brasil, que administra hospitais universitários federais, Arthur Chiorro, detalhou como será a estrutura da nova unidade de saúde.
1: Esse hospital, que já está atuando, já tem paciente internado, vai ter 198 leitos. Desses 198 leitos, 55 serão de terapia intensiva. Nós teremos todas as principais especialidades clínicas, cirúrgicas, pediátricas.
0: O governo do Brasil vai investir 341 milhões de reais por ano no hospital universitário, além de 85 milhões de reais para a compra de equipamentos e mobiliários médico-hospitalares. Durante a inauguração, o presidente Lula falou sobre a importância de investimentos para a saúde e educação.
2: Nós estamos criando 40 e poucos hospitais universitários e nós estamos fazendo mais investimento do que já foi feito em qualquer momento da história desse país, da saúde, por uma simples razão. Por uma simples razão, a Constituição brasileira diz que todos nós somos iguais perante a lei. Então o povo pobre tem que ter direito à mesma médica que o presidente da República tem.
0: Pela manhã, em Minas Gerais, Lula também anunciou investimentos para o Hospital Luxemburgo, em Belo Horizonte, referência no tratamento contra o câncer. A unidade, que pertence ao Instituto Mário Pena, passou a atender 100% pelo SUS e recebeu investimentos de 89 milhões e 300 mil reais, além de um acelerador linear para radioterapia e um equipamento de cirurgia robótica pelo Agora Tem Especialistas. O programa, que tem como principal objetivo reduzir fila de espera na saúde a partir de consultas, cirurgias e equipamentos, como ressaltou o ministro da Saúde, Alexandre Padilha.
3: E eu, para resumir o que é o Agora Tem Especialistas, ele é exatamente o que nós estamos vendo aqui. É a maior mobilização da história do SUS, tanto da rede pública quanto da rede privada do nosso país, para que a gente reduza o tempo que as pessoas esperam nas filas do SUS para fazer uma cirurgia, um exame, para começar o tratamento do câncer.
0: Em Divinópolis também foram entregues veículos para transporte de pacientes pelo novo PAC Saúde e pelo programa Caminhos da Saúde. Em Minas Gerais, já foram selecionados 314 veículos entre vans, micro-ônibus e ambulâncias, com investimentos superiores a 127 milhões de reais. De Divinópolis, em Minas Gerais, Luciana Colares de Holanda.
4: E o governo do Brasil também está investindo para promover o cuidado, fortalecer a assistência e reduzir riscos no Sistema Único de Saúde.
5: Para isso, foi criada a Política Nacional de Qualidade e Segurança do Paciente, com o objetivo de dar mais qualidade no atendimento aos pacientes.
6: Segurança, qualidade e acolhimento no atendimento à saúde. Para reforçar esse cuidado no SUS, o governo do Brasil instituiu a Política Nacional de Qualidade e Segurança do Paciente. A medida busca prevenir falhas, aprimorar a comunicação entre as equipes e oferecer uma assistência cada vez mais segura e humanizada, explica Luísa Bezerra Frazão, coordenadora-geral de atenção hospitalar do Ministério da Saúde.
7: A gente traz o paciente como centro do cuidado, esse é o maior ganho que a política ela faz menção, né, que o paciente, além dos direitos, ele tem deveres e ele deve ser olhado nas suas peculiaridades, na sua individualidade.
6: Entre as ações prioritárias estão a identificação correta do paciente, a prevenção de infecções, o uso seguro de medicamentos e a melhoria da comunicação entre as equipes de saúde. A política também incentiva o monitoramento de falhas para que os erros sejam compreendidos e não voltem a acontecer. A médica Cláudia Mello, do Núcleo Estadual de Gestão Estratégica de Segurança do Paciente do Rio de Janeiro, destaca a tecnologia no processo de cuidados.
8: Com a vinda da tecnologia,

0: do avanço, da melhoria dos cuidados, essa reorganização teve que ser feita. É ampliar o engajamento do paciente no seu cuidado. Esse é o principal modelo que a gente quer desde sempre. O paciente entender que ele é o dono do seu cuidado, que ele tem que participar, se envolver na sua rotina de atendimento.
1: A implementação dessa política vai atender ações estratégicas a diferentes contextos de atenção à saúde, incluindo a atenção primária, atenção hospitalar, os serviços de urgência e emergência e atenção domiciliar. Reportagem Pablo Mundim.
2: Uma medida provisória assinada hoje pelo presidente Lula e será um passo a mais para a redução das filas por liberação de benefícios do INSS.
3: Ela reduz de 45 para 30 dias o prazo para a inclusão de processos administrativos e serviços no programa de gerenciamento de benefícios.
4: O governo federal reduziu de 45 para 30 dias o prazo para acelerar a análise de processos acumulados no INSS. Agora, os pedidos parados há pelo menos um mês entram direto no programa de gerenciamento de benefícios. O PGB prevê o pagamento de bônus para os servidores do INSS por análises extras que eles realizarem além da sua capacidade ordinária. A medida não gera custos adicionais para os cofres públicos. A presidente do INSS, Ana Cristina Silveira, explica as vantagens da nova regra.
5: Com a norma publicada pelo governo do Brasil, os processos que estiverem há mais de 30 dias aguardando análise poderão ser incluídos no PGB, programa que reforça nossa capacidade de atendimento. Estamos utilizando os recursos já previstos para tornar o atendimento mais ágil, reduzir o tempo de espera e garantir que os direitos da população sejam reconhecidos com mais eficiência.
4: Com a mudança, a expectativa do governo é beneficiar de imediato mais de 100 mil cidadãos que aguardam uma resposta da Previdência Social. A nova regra já está em vigor em todo o país. Reportagem Pedro Sardinha.
2: 25 milhões de brasileiros têm usado plataformas ilegais de apostas online, as chamadas bets, e um quarto deles jogam nelas todos os dias.
3: Para conter o avanço desse mercado irregular, foi assinado hoje pelo presidente Lula um decreto que garante o bloqueio de recursos financeiros dessas empresas.
2: E destina recursos a ações de prevenção e combate à criminalidade.
6: Um decreto assinado nesta sexta-feira pelo presidente Lula aumenta a rigidez contra o mercado de apostas ilegais, garantindo mais efetividade no bloqueio de bens e recursos de agentes que operam fora da lei. De acordo com o ministro da Fazenda, Dario Durigan, ao identificar apostas ilegais, a Secretaria de Prêmios e Apostas vai notificar as instituições financeiras para que bloqueiem em até 24 horas os valores existentes e interrompam novas transações.
7: A partir de agora, com o decreto do presidente regulamentando a lei antifacção, uma notificação, um auto, um novo documento que vai ser apurado pela SPA, vai ser enviado diretamente aos bancos e às instituições financeiras, com ciência do Banco Central. A obrigação legal passa a valer e a instituição financeira tem que bloquear todas as contas que ela tiver identificado por onde passou recurso dessas bets ilegais.
6: Cumprido o devido processo, os recursos bloqueados serão destinados ao Fundo Nacional de Segurança Pública, contribuindo para o financiamento de ações de prevenção e combate à criminalidade. Segundo o Ministério da Justiça e Segurança Pública, as bets ilegais representam entre 41% e 51% das plataformas que operam na legalidade. Ao todo, 25 milhões de brasileiros apostam nessas plataformas, sendo que um a cada quatro deles aposta todos os dias. Por isso, o ministro da pasta, Wellington César Lima e Silva, considera importante a iniciativa de conter as ações criminosas em sites ilegais.
8: Não é trivial esse esforço que o governo federal faz, antes, pelo contrário, ele é muito robusto e complementar de tantas outras iniciativas que estão sendo adotadas. Esse é um largo passo nesse combate às bets ilegais.
6: Desde outubro de 2024, o governo do Brasil vem desenvolvendo medidas para combater o jogo ilegal e o endividamento das famílias. Uma delas foi a exclusão dos beneficiários de programas sociais dessas plataformas. Além disso, o Ministério Ministério da Fazenda criou o botão de autoexclusão, em que o próprio cidadão pede voluntariamente para ser excluído de qualquer cadastro de casas de apostas. Quase 700 mil pessoas já utilizaram a ferramenta. Em outra frente, cerca de 50 mil sites ilegais já foram bloqueados pela Anatel.

0: perfis e 306 publicações que promoviam apostas irregulares, além de 190 aplicativos não autorizados, foram retirados do ar. Reportagem Graziele Bezerra.
1: Pequenos negócios já renegociaram mais de 15 bilhões de reais por meio do novo Desenrola Brasil, programa de renegociação de dívidas do governo federal.
2: Além das empresas, o programa também tem modalidades voltadas para pessoas físicas e produtores rurais.
1: Considerando todas elas, o novo Desenrola Brasil já contabiliza mais de 1 milhão de operações contratadas.
2: As renegociações de dívidas envolvem descontos de até 90%, juros reduzidos e a possibilidade de uso do FGTS para quitação de débitos de pessoas físicas.
1: O ministro do Empreendedorismo, da Microempresa e da Empresa de Pequeno Porte, Paulo Pereira, destaca os principais resultados alcançados em menos de 2 meses.
3: São mais de 1 milhão de dívidas que foram negociadas, mais de 18 bilhões de reais emprestados, o que fez com que 912 mil operações de pessoas físicas fossem resolvidas pelo Desenrola. Quando a gente olha para as pessoas jurídicas, os números também são incríveis, são mais de 120 mil operações, 15 bilhões de reais emprestados para que as empresas saiam da dívida cara, dos juros altos, da negativação e possam limpar os seus nomes, investir e contratar mais.
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2: Após 15 anos da primeira Conferência Nacional de Arquivos, o Brasil volta a discutir o papel estratégico da preservação documental.
1: A conferência já realizou encontros em quase todos os estados e discute as propostas para uma nova política para o setor.
5: Os debates envolvem temas como preservação digital, acesso à informação, proteção de dados e os desafios das novas tecnologias para a memória pública. Os debates também abordam capítulos importantes da história brasileira, como acesso a documentos sobre a escravização da população negra, a preservação dos arquivos da ditadura militar e ações voltadas à memória e à reparação histórica. Temas que reforçam o papel dos arquivos na garantia do direito à verdade e à construção da cidadania, disse a ministra da Gestão e da Inovação em Serviços Públicos, Esther Dweck.
6: Arquivos são estruturas fundamentais para garantir direitos no presente e construir perspectivas de futuro. São infraestruturas estratégicas de informação, indispensáveis ao funcionamento do Estado, voltado para a sua sociedade e especialmente ao fortalecimento da democracia.
5: O debate percorreu 24 estados e mobilizou mais de 2.500 participantes de todo o país. Agora, 500 delegados e convidados vão construir propostas para orientar as políticas públicas do setor. Reportagem Pablo Mundinho.
2: Essas foram as notícias do Governo do Brasil.
1: Uma realização da Secretaria de Comunicação Social da Presidência da República.
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1: Fique agora com as notícias do Poder Judiciário e do Congresso Nacional. Boa noite, bom fim de semana.
2: A gente volta na segunda. Boa noite.
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9: STF vai julgar a validade do sistema de cotas em processo seletivo interno da universidade.
10: STJ decide que pagamento de dívida que motivou a ação de despejo não impede rescisão de contrato de aluguel por atrasos durante o processo.
9: Eleições 2026. 7 estados já solicitaram apoio das Forças Armadas para a atuação no primeiro turno.
10: Boa noite, eu sou Marcela Luiza.
9: Eu sou Walter Lima.
10: O Supremo Tribunal Federal vai decidir se é constitucional a aplicação do sistema de cotas em processo seletivo interno de universidade quando os candidatos já se submeteram à ação afirmativa para ingressar na instituição.
9: A tese a ser definida pelo STF deverá ser aplicada aos casos semelhantes em todo o país. Marcelo Della Líbera.
11: Ao se manifestar pela repercussão geral do tema, o presidente do Supremo Tribunal Federal, ministro Edson Fachin, ressaltou que em diversos precedentes, a Corte decidiu que a política de cotas é um instrumento legítimo de concretização da igualdade material. O caso em exame

0: Contudo, apresenta contornos ampliados sobre o tema, pois consiste em definir se a extensão da ação afirmativa aos processos seletivos internos destinados à progressão acadêmica é indispensável à preservação do princípio da igualdade material.
1: Diante de ação de despejo por falta de pagamento, inquilino pode quitar dívida e assim manter o contrato.
2: Mas para o STJ, se houver atrasos reiterados ao longo do processo, pode haver a rescisão. A ministra Nancy Andrighi foi a relatora. Fátima Uchoa.
3: Uma ação de despejo foi julgada improcedente pelo fato de os débitos terem sido quitados antes da citação. Já o Tribunal de Justiça do Distrito Federal reconheceu que o inquilino manteve inadimplência reiterada, pagando com atraso os aluguéis vencidos ao longo do processo. No STJ, a terceira turma manteve esse acórdão, considerando que a possibilidade de quitar a dívida e impedir o despejo é uma chance que a lei dá ao inquilino de boa fé e não deve servir como meio para proteger a inadimplência contínua.
1: Sete estados já solicitaram apoio das Forças Armadas para atuação no primeiro turno das eleições.
2: O anúncio foi feito por Murilo Salmito, secretário-geral da presidência do TSE. Fábio Ruas.
4: Os pedidos ainda precisam ser aprovados pelo plenário do TSE para então serem encaminhados à presidência da República. Desde 1994, as Forças Armadas transportam urnas e equipamentos para as eleições, além de ajudar no deslocamento de servidores da Justiça Eleitoral. O objetivo é garantir o voto de quem mora em locais de difícil acesso.
1: A segunda etapa da itinerância Cidadania Aqui com Você começa amanhã na comunidade indígena Espírito Santo, em Oiapoque, no Amapá.
2: A iniciativa é do Conselho Superior da Justiça do Trabalho, Rafael Silva.
5: Depois de passar dois dias na aldeia Manga, a itinerância Cidadania Aqui com Você foi para a aldeia Espírito Santo para oferecer os serviços ao longo do fim de semana. As equipes que ficarão no local esses dias montaram hoje mesmo a estrutura, porque amanhã, logo cedo, o mutirão começa o atendimento aos indígenas. Eles vão ter acesso de graça desde a emissão de documentos, concessão de benefícios sociais, soluções de questões trabalhistas, até capacitações e atendimento de saúde. Os atendimentos vão das 8 da manhã às 6 da tarde.
1: Seis pessoas são condenadas por desvio de mais de 800 mil reais. De verbas do SUS.
2: A ação foi movida pelo MPF. Vanessa Pereira.
6: Segundo a sentença, os réus faziam parte de um esquema criminoso de desvio de recursos públicos do SUS no município de Barra do Piraí, no Rio de Janeiro. Investigações mostraram que o grupo realizava transferências irregulares de verba do Fundo Municipal de Saúde para contas bancárias de terceiros e empresas, sem a realização de um processo formal de ordenação de despesas ou justificativa administrativa. Os seis envolvidos foram condenados por peculato e crimes de responsabilidade, com penas que variam entre 6 e 19 anos de prisão, além de multas individuais, ressarcimento dos valores desviados e perda do cargo público. Ainda cabe recurso da decisão.
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1: Uma boa noite.
2: Bom fim de semana e até segunda-feira.
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9: Eu sou Ricardo Nakaoka e estes são os destaques de hoje do Jornal do Senado, que começa agora. Sancionado o piso salarial de R$ 5.130 para professores da educação básica. Proposta garante exame para diagnóstico do autismo no SUS. Regulamentação da profissão de cuidador de pessoa com deficiência vai a plenário. Boa noite. Mais de 2 milhões de professores da educação básica terão um novo piso salarial a partir desse ano. O governo sancionou o reajuste para R$ 5.130, um aumento de 5,4%. A nova lei também cria uma regra permanente para a correção anual dos valores, com base na

0: inflação e no crescimento das receitas do Fundeb. Relatora da proposta, a senadora professora Dorinha Seabra afirma que a medida traz mais previsibilidade para gestores e professores e reforça a valorização de uma carreira essencial para a qualidade da educação do país.
1: O piso do professor, ele é a primeira estrutura de valorização e de organização da carreira. A partir do piso que as carreiras podem e devem se organizar. Não tem educação pública de qualidade se nós não tivermos professores e professoras bem valorizados e respeitados.
0: E muitas vezes, estudantes com altas habilidades ou superdotação enfrentam dificuldades para ter suas necessidades educacionais reconhecidas e atendidas. Para garantir mais inclusão e desenvolvimento desses talentos, foi sancionada a Política Nacional voltada a esse público. Os detalhes com a repórter Patrícia Oliveira.
2: A Política Nacional para Estudantes com Altas Habilidades ou Superdotação apoia a identificação precoce e o desenvolvimento dos alunos no sistema educacional brasileiro. A lei cria também um cadastro nacional desses estudantes e prevê estratégias como o enriquecimento curricular, aceleração parcial em áreas específicas do conhecimento e a aceleração integral da trajetória escolar, de acordo com as necessidades de cada aluno. O texto relatado pela senadora professora Dorinha Seabra, do União do Tocantins, também prevê a formação especializada de profissionais da educação para receber esses estudantes.
3: Essa é uma forma de garantir e respeitar as diferenças para que elas não se tornem barreiras para que essas crianças e jovens permaneçam nas nossas escolas.
2: A nova lei autoriza ainda a criação de centros de referência especializados para apoiar estudantes, famílias e professores.
0: Identificar o transtorno do espectro autista nos primeiros anos de vida pode fazer diferença no desenvolvimento e na qualidade de vida das crianças. Para ampliar o acesso ao diagnóstico precoce, avançou no Senado um projeto que obriga o SUS a oferecer exames específicos. A proposta obriga o SUS a oferecer, de forma integral e prioritária, exames especializados para identificar o transtorno do espectro autista. Entre eles estão o BERA, exame que avalia como os estímulos sonoros são transmitidos pelo nervo auditivo até o tronco cerebral, a ressonância magnética e o eletroencefalograma, além de avaliações clínicas multiprofissionais. A proposta busca reduzir as barreiras de acesso ao diagnóstico, garantir intervenções mais cedo e fortalecer a inclusão e o desenvolvimento de crianças, adolescentes e demais pessoas com TEA. A senadora Damaris Alves, do Republicanos do Distrito Federal, leu o relatório favorável do senador Flávio Arnes, do PSB do Paraná, destacando as vantagens para a população. O projeto foi apresentado por Flávio Bolsonaro, do PL do Rio de Janeiro, e agora segue para a votação final na Comissão de Assuntos Sociais.
4: A relação entre diagnóstico precoce e proteção do paciente é evidente, pois a identificação rápida funciona como defesa contra negligências e formas de violência institucional.
0: E seguiu para o plenário do Senado, com pedido de urgência para a votação, o projeto que regulamenta a profissão de cuidador de pessoa com deficiência. A proposta recebeu o aval da Comissão de Assuntos Sociais. Repórter Marcela Diniz.
5: De acordo com o projeto aprovado na Comissão de Assuntos Sociais, o cuidado profissional de pessoa com deficiência deve ser feito por maior de 18 anos, sem antecedentes criminais e com assistência integral, o que inclui atenção à saúde, alimentação, higiene pessoal, recreação, ao lazer e à cultura. A violação de direito ou garantia configura a hipótese de demissão por justa causa. Para a relatora da proposta, a senadora Damaris Alves, do Republicanos do Distrito Federal, a atual falta de regras mínimas para o desenvolvimento da atividade, além de expor as pessoas com deficiência a riscos concretos de negligência, abuso ou violação de direitos, contribui para a invisibilidade e consequente desvalorização dos cuidadores.
6: É fundamental para a inclusão desses profissionais e dos serviços que eles prestam na estruturação dos serviços de saúde, cuja relevância se acha em evidente expansão e que deve absorver parcela cada vez mais expressiva da população economicamente ativa nos próximos anos.
5: O projeto que regulamenta a profissão de cuidador de pessoa com deficiência é de iniciativa da deputada Laura Carneiro, do PSD do Rio de Janeiro, e seguiu com pedido de urgência para votação no plenário.
7: O Senado deve iniciar a análise de um projeto que garante o pagamento de seguro-desemprego na entressafra do açaí para trabalhadores

0: portuários avulsos, que tenham como profissão principal a movimentação de cargas desse fruto em portos da Amazônia Legal. O benefício de um salário mínimo será devido por 3 meses no período entre o fim de uma colheita e o início da próxima. Os detalhes com o repórter Alexandre Campos.
1: Pelo projeto, o benefício será pago apenas para quem comprovar o exercício da atividade e for registrado no órgão gestor de mão de obra, uma espécie de associação dos portuários avulsos. Não terá direito quem já receber seguro-desemprego referente a outra atividade, pescador artesanal inclusive, ou benefício previdenciário ou de prestação continuada, exceto pensão por morte e auxílio acidente. Autor da proposta, o senador Randolph Rodrigues, do PT do Amapá, citou a importância da cadeia do açaí nos estados da Amazônia Legal, inclusive na geração de renda.
2: O açaí é um dos principais produtos da Amazônia, é um dos principais produtos do Amapá. O Amapá, em especial, é o principal exportador, um dos principais exportadores de açaí do país, e é onde tem, já por estudos da Embrapa, o açaí com melhor qualidade, maior diversidade de cultura. Como temos safras entre safras de açaí, é essa a necessidade desse projeto que apresentamos.
1: O projeto ainda prevê o cruzamento de informações de bancos de dados de órgãos públicos federais para verificação dos requisitos de concessão e manutenção do benefício. O pagamento será cancelado se identificada fraude ou recebimento de renda que impeça sua acumulação.
0: E com a alta do preço dos combustíveis, agravada pelos conflitos no Oriente Médio, o governo federal liberou uma nova ajuda ao setor aéreo. Uma medida provisória que agora será analisada pelo Congresso Nacional garante até 8 bilhões de reais em empréstimos para as companhias aéreas nacionais, com recursos do Fundo Nacional de Aviação Civil. A expectativa é reduzir o impacto dos custos operacionais e preservar a oferta de voos. O financiamento terá juros de 4% ao ano e prazo de pagamento de até 5 anos. A medida ainda precisa ser analisada pelo Congresso Nacional no prazo de 120 dias. Se for aprovada, o texto será convertido em lei.
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0: Com edição de Paula Groba e trabalhos técnicos de João Lira, o Jornal do Senado fica por aqui. Acompanhe agora as notícias do Tribunal de Contas da União e da Câmara dos Deputados. Boa noite e um bom fim de semana.
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5: O Tribunal de Contas da União avaliou as ações do governo para combater golpes digitais que utilizam a identidade de órgãos públicos. São fraudes em que criminosos se passam por instituições públicas para enganar cidadãos por e-mail, aplicativos de mensagens e outros canais digitais. A auditoria apontou falta de coordenação entre as organizações responsáveis pela prevenção e resposta aos crimes. Para o TCU, não existe uma estratégia integrada para enfrentar o problema e proteger a população. Isso dificulta a identificação de riscos e pode aumentar a exposição da população a golpes. O tribunal fez recomendações para melhorar a articulação e ampliar as ações de prevenção e conscientização. Saiba mais em tcu.gov.br.
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6: Câmara cria política para pessoas com transtorno do neurodesenvolvimento.
7: Plenário dispensa licitação para SUS comprar medicamentos da Hemogás.
6: Deputados aprovam a regulamentação da profissão do psicopedagogo.
7: Boa noite. Os deputados aprovaram um projeto de lei que regulamenta o exercício profissional da psicopedagogia. A repórter Luciana Vieira tem os detalhes da proposta.
8: Uma proposta aprovada pela Comissão de Constituição e Justiça da Câmara regulamenta o exercício profissional da atividade de psicopedagogia em todo o território nacional. De acordo com a proposta, poderão exercer a atividade os titulares de diploma de graduação em psicopedagogia ou aqueles formados em pedagogia, psicologia, fonoaudiologia,

0: Biologia e licenciaturas que concluírem especialização na área com carga mínima de 600 horas ou 80% da carga prevista no prazo de até 60 meses após a publicação da lei. Também ficam autorizados profissionais com qualquer graduação que tenham concluído especialização em psicopedagogia de no mínimo 360 horas antes da publicação da norma, além de pessoas que comprovarem atuação na área por pelo menos um ano, desde que obtenham graduação ou especialização em até 5 anos. Diplomas estrangeiros revalidados também serão aceitos. O texto assegura ainda que profissionais que já ocupam cargos ou funções de psicopedagogo em instituições públicas ou privadas poderão continuar exercendo suas atividades. Tanto os cursos de graduação em psicopedagogia quanto as especializações com carga mínima de 600 horas devem contar com estágio prático supervisionado como requisito para o exercício profissional. A regra, porém, não valerá para estudantes que já estiverem matriculados antes da entrada em vigor da lei. O texto aprovado detalha as funções do psicopedagogo em diferentes contextos. Em instituições educacionais, o profissional poderá atuar no enfrentamento de problemas de aprendizagem, colaborar com a formulação de políticas e orientações pedagógicas, apoiar processos de inclusão de estudantes com deficiência ou dificuldades de aprendizagem e desenvolver ações preventivas. Em ambientes clínicos, consultórios e hospitais, caberá ao psicopedagogo realizar diagnóstico de dificuldades de aprendizagem, intervir e acompanhar indivíduos com essas dificuldades, aplicar métodos e instrumentos específicos, prestar consultoria, elaborar relatórios e orientar cursos e serviços na área. O texto também prevê o encaminhamento a outros profissionais quando necessário. A proposta estabelece ainda que o psicopedagogo deve manter sigilo sobre informações obtidas no exercício da atividade. O compartilhamento de dados só poderá ocorrer com outros profissionais envolvidos no atendimento e igualmente submetidos ao sigilo. O descumprimento dessa regra poderá resultar em sanções civis e penais. Durante a votação, o deputado Patrus Ananias, do PT de Minas Gerais, disse que a psicopedagogia é o encontro da educação com a psicologia.
1: Então, de uma forma amorosa, de uma forma pedagógica, as nossas professoras, os nossos professores, devidamente capacitados na formação da psicopedagogia, podem trabalhar essas duas dimensões. Da educação, do aprendizado, da abertura do conhecimento para novos horizontes e novas possibilidades, mas também do autoconhecimento da criança, do jovem, voltando para si mesmo, para se melhor conhecer e assim melhor conhecendo, tenham mais consciência para alargar e aprofundar os seus conhecimentos.
0: O projeto que regulamenta o exercício profissional da atividade de psicopedagogia já pode seguir para a análise do Senado, a menos que haja recurso para a votação antes pelo plenário da Câmara. Da Rádio Câmara de Brasília, com informações de Paula Bittar, Luciana Vieira.
2: Agricultura.
3: Evair Vieira de Mello, do Republicanos do Espírito Santo, defende a renegociação das dívidas dos produtores rurais. Na avaliação do deputado, a proposta busca garantir condições para a continuidade da produção agropecuária e o abastecimento de alimentos no país.
4: Evair Vieira de Mello também questiona a política de gastos do governo e afirma que despesas com viagens e diárias impactam muito as contas públicas. Para ele, o executivo deveria priorizar o controle de gastos em vez de atribuir ao Congresso a responsabilidade pelos desafios fiscais.
2: Meio ambiente.
3: Milton Tato, do PT de São Paulo, registra a campanha Junho Verde como um importante debate para a conscientização ambiental. Para ele, a redução do desmatamento e a transição para fontes de energia mais limpas são importantes para enfrentar os desafios ambientais da atualidade.
4: Milton Tato também ressalta o papel do Brasil nas discussões internacionais sobre desenvolvimento sustentável. De acordo com o parlamentar, o Congresso deve priorizar pautas que conciliem a redução do efeito estufa e a melhoria da qualidade qualidade de

0: vida da população.
1: Desenvolvimento Regional.
2: Hildo Rocha, do MDB do Maranhão, questiona a seleção de moradias financiadas pelo Fundo de Desenvolvimento Social e pelo Minha Casa Minha Vida Rural. Segundo o parlamentar, falta transparência na distribuição das unidades habitacionais.
0: Hildo Rocha pretende convocar o ministério responsável pelo PAC para prestar esclarecimentos na Câmara. Ele também levanta dúvidas sobre a distribuição dos recursos, os critérios adotados e a viabilidade financeira dos empreendimentos selecionados.
1: Homenagem.
2: A Câmara aprovou o projeto que cria o título de Cidade Amiga do Idoso. O repórter Marcelo Lacher traz mais informações sobre a proposta.
3: O plenário da Câmara aprovou o projeto, já analisado pelo Senado, que cria o título de Cidade Amiga do Idoso para os municípios que adotarem iniciativas para garantir um tratamento digno às pessoas idosas. Para concorrer ao título, a cidade deverá demonstrar que tem programas ou políticas públicas que estimulem a inclusão social, cultural e política dessa população. Essas políticas deverão beneficiar idosos em áreas como transporte, moradia, participação social, emprego, comunicação e informação. O título Cidade Amiga do Idoso será conferido por um conselho composto por representantes dos governos federal, estaduais, distrital e municipais, bem como das entidades representativas da população idosa. O título terá validade de 3 anos. Depois disso, as políticas adotadas e os compromissos assumidos serão reavaliados. O autor da proposta, deputado Pompeu de Matos, do PDT do Rio Grande do Sul, diz que o título estimula os municípios a adotarem políticas para acolher e dar mais qualidade de vida a essa população.
4: Ele busca proteger, reconhecer, apoiar, acolher os nossos idosos, que são, na verdade, os trabalhadores de ontem, que carregaram cada cidade do meu Rio Grande nos braços, carregaram cada estado desse país e hoje são aposentados, mal remunerados, são idosos desrespeitados, desvalorizados, mal acolhidos.
3: O projeto que cria o título Cidade Amiga do Idoso para os municípios que adotarem políticas em favor da população idosa seguiu para a sanção presidencial e já pode virar lei. Da Rádio Câmara de Brasília, com informações de Antônio Vital, Marcelo Larcher.
1: Transportes.
0: Eduardo Bismarck, do PV, comemora a decisão da Agência Reguladora do Estado do Ceará de autorizar novas empresas a operar linhas de ônibus nas macro-regiões do Litoral Leste e do Vale do Jaguaribe. Ele avalia que a mudança deve melhorar a segurança e a regularidade das viagens.
2: Eduardo Bismarck relata que moradores das duas macro-regiões enfrentavam panes frequentes e longas esperas durante deslocamentos de ônibus. Ele cita Beberibe, Aracati, Limoeiro do Norte, Icapuí, entre outros municípios atendidos pela nova etapa da operação.
0: Cobalcini, do MDB, cobra da NTT a revisão do projeto de concessão de rodovias federais em Santa Catarina. O deputado considera insuficiente a previsão de cerca de 80 quilômetros de duplicação nos 2 lotes previstos, com contratos de 30 anos.
2: Cobalcini afirma que Santa Catarina depende dessas estradas para o escoamento de produtos da região oeste do estado até os portos. Ele defende a duplicação de trechos estratégicos das BRs 282 e 470, além de melhorias na BR-153 para atender a região do Alto Uruguai.
1: Saúde.
0: A Câmara aprovou proposta que permite que o SUS adquira sem licitação medicamentos feitos pela Hemobras. O repórter Antônio Vital acompanhou a votação.
5: A Câmara dos Deputados aprovou o projeto que permite a contratação direta, sem licitação, para compra de medicamentos hemoderivados ou produzidos por biotecnologia para pacientes do Sistema Único de Saúde. O projeto, apresentado pelo deputado Jorge Sola, do PT da Bahia, não exige licitação quando os medicamentos forem produzidos por instituição pública que seja o único fornecedor desse tipo de produto no país. No Brasil, a única empresa pública do setor é a Hemobras, como é conhecida a empresa brasileira de hemoderivados e biotecnologia, vinculada ao Ministério da Saúde. A empresa processa o plasma doado nos hemocentros para fabricar medicamentos para o Sistema Único de Saúde. Ela produz hemoderivados, que são medicamentos feitos a partir do plasma do sangue humano e usados no tratamento de doenças como hemofilia. Produz ainda medicamentos biotecnológicos, obtidos por meio de engenharia genética, como o chamado fator 8, usado em pacientes com hemofilia. hemofilia A. Medicamentos produzidos por biotecnologia também são usados no tratamento de alguns tipos de câncer e doenças autoimunes. O projeto recebeu parecer favorável do relator, deputado Clodoaldo Magalhães, do PV de Pernambuco, mas foi criticado em plenário por deputados do Novo e do Missão. Para o deputado Gilson Marques, do Novo de Santa Catarina,

0: Dispensar licitação para produtos de biotecnologia feitos pela Embobras prejudica a concorrência e pode encarecer os custos.
1: Com relação aos hemoderivados, de fato, a Embobras já produz quase que 100% dos medicamentos desse estilo. No entanto, os produtos biotecnológicos é uma ampla gama que vai poder ter quase que um monopólio da Embobras e, obviamente, isso é negativo. Não faz sentido ter esse monopólio forçado com dispensa de licitação de uma única empresa. Vai quebrar todo o mercado que trata e que produz esse tipo de serviço. É inacreditável.
0: O autor da proposta, Jorge Sola, defendeu a preferência para a Embobras e a produção nacional de medicamentos usados no tratamento de diversas doenças.
2: Existem duas tecnologias que a Embobras utiliza. Um é o fracionamento do plasma. Para o fator 8, que é usado em pacientes hemofílicos, o fracionamento do plasma, presidente, não é suficiente. Por isso foi criada uma segunda planta de biotecnologia, de engenharia genética. O que não pode acontecer é obrigar um processo licitatório onde qualquer empresa de outro país pode querer concorrer quando nós investimos muito para ter capacidade de produção nacional.
0: O projeto que permite a contratação direta, sem licitação, para a compra de medicamentos hemoderivados ou produzidos por biotecnologia por instituições públicas, agora será analisado no Senado. Da Rádio Câmara, de Brasília, com informações de Daniele Lessa, Antônio Vital.
3: Segurança Pública.
4: Carla Dixon, do PL, critica a situação da segurança pública no Rio Grande do Norte e cobra ações do governo estadual. Ela ressalta que o aumento dos casos de violência e a atuação de facções criminosas tem gerado um clima permanente de medo e insegurança para a população.
5: Carla Dixon também registra o atentado contra o vereador Cabo Davidson, em Mossoró, durante uma transmissão ao vivo. A deputada lembra que o ataque deixou o vereador ferido e provocou a morte de seu assessor, num episódio que, segundo ela, deixa evidente o avanço da criminalidade no estado.
4: Lingo Portela, do PL de Minas Gerais, critica a forma como o governo federal apresentou a possibilidade de usar agências dos Correios para a devolução de celulares roubados. Para ele, a justificativa sobre eventual receio de atendimento em delegacias desvaloriza o trabalho da Polícia Civil.
5: Lincoln Portela defende a atuação de delegados e profissionais da segurança pública na investigação e recuperação de bens roubados. O parlamentar afirma que o Executivo deve fortalecer as forças policiais, preservando a confiança da população nos órgãos de segurança.
4: Capitão Alden, do PL da Bahia, defende a derrubada do veto ao projeto que estabelece em 35 anos a idade máxima para ingresso nos quadros gerais das polícias militares e dos corpos de bombeiros militares. Ele explica que a proposta cria uma regra nacional para o acesso aos concursos das corporações.
5: Capitão Alden argumenta que candidatos com mais de 30 anos possuem condições físicas e técnicas para exercer as funções militares. Para o deputado, a medida evita restrições consideradas injustas e amplia as oportunidades para milhares de concurseiros em todo o país.
3: Justiça.
4: Érica Cocai, do PT do Distrito Federal, defende a apuração rigorosa das denúncias relacionadas ao Banco Master. Na visão da deputada, os fatos divulgados precisam ser esclarecidos para garantir punição exemplar.
5: Érica Cocai sustenta que as investigações devem alcançar todas as pessoas envolvidas no caso, independentemente da posição política. A parlamentar também exalta ações do governo federal de combate à corrupção e de fortalecimento dos instrumentos de fiscalização e controle.
4: Adriana Ventura, do Novo de São Paulo, cobra investigação sobre denúncias de corrupção veiculadas pela imprensa que envolvem membros do Congresso Nacional. Na avaliação da deputada, falta coragem a muitos parlamentares na hora de fiscalizar seus pares.
5: Ana Ventura também defende o avanço da proposta que acaba com o foro privilegiado para autoridades. De acordo com a legisladora, a medida contribui para fortalecer a igualdade perante a lei e aumentar a confiança da população nas instituições públicas.
4: Maurício Marcon, do PL do Rio Grande do Sul, critica decisões e investigações em tramitação no Supremo Tribunal Federal sobre membros de oposição ao governo federal. O parlamentar acredita que há tratamento desigual em casos analisados pela corte.
5: Maurício Marcon também cobra o aprofundamento das investigações relacionadas ao Banco Master. Segundo o deputado, é necessário esclarecer vínculos entre políticos, autoridades e pessoas citadas nas investigações para garantir transparência e responsabilização dos envolvidos.
3: Votação.
4: O plenário da Câmara ampliou direitos para as pessoas.

0: pessoas com transtorno do neurodesenvolvimento. Os detalhes com a repórter Cibele Comanetti.
1: A Câmara dos Deputados aprovou o projeto que cria uma política nacional voltada para as pessoas diagnosticadas com transtornos do neurodesenvolvimento, com medidas nas áreas de saúde, educação e inclusão social. Os chamados transtornos do neurodesenvolvimento incluem, entre outros, o transtorno do déficit de atenção com hiperatividade, o TDAH, o transtorno do espectro autista, o TEA, e a dislexia. A proposta admite a equiparação dessas pessoas à condição de pessoa com deficiência, desde que haja avaliação biopsicossocial feita por equipe multiprofissional. Essa análise vai considerar se as limitações, junto com as barreiras do ambiente, dificultam a participação plena desses indivíduos na sociedade. O projeto inicial, apresentado pelos deputados Alex Manente, do Cidadania de São Paulo, Anne Ortiz, do PP do Rio Grande do Sul, e Amon Mandel, do Republicanos do Amazonas, se concentrava em ações para pessoas com TDAH, o que foi ampliado pela relatora, deputada Andréia Siqueira, do PSB do Pará. Segundo ela, a proposta organiza políticas públicas já existentes, criando uma base legal mais clara para o atendimento dessas pessoas. O deputado Alex Manente, um dos autores, disse que a proposta amplia direitos.
2: Nós aprovamos aqui uma medida que visa garantir os direitos das pessoas que têm o transtorno que é o TDAH, cada vez crescente no Brasil, e nós com essa matéria conseguiremos dar vazão, primeiro, à avaliação e o diagnóstico biopsicossocial, que é isso, uma avaliação multiprofissional para garantir os direitos das pessoas que têm esse transtorno.
1: Além da possibilidade de equiparação com pessoas com deficiência, o projeto prevê diagnóstico precoce e acompanhamento contínuo, com atuação integrada dos sistemas de saúde e de educação, acesso a terapias e fornecimento gratuito de medicamentos pelo SUS. Na área educacional, a proposta permite que estudantes com transtornos de aprendizagem, como o TDAH e a dislexia, tenham tempo adicional para fazer as provas. O projeto que amplia os direitos de pessoas com transtornos do neurodesenvolvimento seguiu para análise no Senado. Da Rádio Câmara de Brasília, com informações de Antônio Vital e Daniele Lessa, Cibele Comanetti.
3: Flávio Nogueira, do PT do Piauí, registra a implantação do programa Neuroame pela Prefeitura de Piripiri. O deputado explica que a iniciativa oferece acolhimento, exames e acompanhamentos a crianças que precisam de avaliação especializada para identificar dificuldades no desenvolvimento.
0: Flávio Nogueira informa que o programa atende crianças de primeira e segunda infâncias matriculadas na rede municipal ou acompanhadas pelos serviços públicos de saúde. Ele pontua que a ação contribui para evitar o isolamento, ampliar o acesso a especialistas e enfrentar o preconceito.
3: Termina agora o Jornal Câmara dos Deputados, produzido pela Rádio Câmara, com trabalhos técnicos de Wellington Teles e apresentação de Val Monteiro e Márcia Quilissardi. Uma boa noite para você.
0: A Voz do Brasil está de volta na segunda. Bom final de semana. Boa noite.
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5: 20 horas.
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7: Olá, uma boa noite para você. Eu sou o Lázaro Neto e, como prometido, eu estou de volta aqui na Nova Paranaíba na 94,7 com mais uma edição do nosso Dona da Noite para você e toda a sua família. Hoje é sexta-feira, dia 19 de junho de 2026. E para começar, tem Zezé de Camargo e Luciano. Nada é igual.
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Travé, você sabe que tem gente que tem o poder de mentir, né? E eu vou te contar uma besteira, que a gente tem o poder de cair nelas ainda. Como é que faz?

0: 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E a hora certa.
1: 20 horas e 15 minutos.
2: O Dono da Noite está de volta com você aqui na sua Nova Paranaíba, na 94,7. Tem Daniel, pra falar a verdade.
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0: 20h28.
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3: O Dono da Noite está de volta com você com o Christian Ralph. 10 minutos.
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3: 20:41.
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6: Uma boa noite para você, é um prazer imenso estar na sua companhia aqui pelas ondas da Nova Paranaíba, a 94,7, com Leonardo. Beber, beber, beber.

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1: Horas e 54 minutos.
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3: Tô de volta aqui na sua Nova Paranaíba com mais uma edição do Dono da Noite nesta sexta-feira. Sexta-feira frienta, excelente para tomar um caldo de frango quentinho. Agora tem Teodoro e Sampaio, meu Deus.